0: Muito bem, estamos de volta. Hoje é quarta-feira, em toda a Universal do Mundo, Pastor Tiago, está a acontecer o estudo bíblico para o fortalecimento da nossa fé. O senhor sabe, Pastor Tiago, que a nossa fé precisa ser blindada. E a cada quarta-feira, nós, baseado logicamente na Bíblia Sagrada, nós damos para as pessoas um caminho, uma direção, uma palavra certa para que a sua fé venha a ser fortalecida.
1: É, a fé, ela tem sido fortalecida todas as quartas-feiras. E na semana passada, nós continuamos o estudo A Armadura de Deus, fortalecemos a nossa fé e aprendemos a como nos guardarmos, protegermos dos ataques do mal. E essa pessoa que está ouvindo essa programação, todos os dias ela tem sido atacada pelo mal, atacada pelas dúvidas, pelo medo, pela ansiedade, atacada pelos ataques de pânico, pelo terror noturno. Ela precisa aprender a blindar a sua fé, e quarta-feira é o dia ideal para isso.
0: Procure uma Universal próxima de si, você vai ser ajudado. E para mais informações, ligue para o SOS Espiritual, 218-368-008. Acompanhe com atenção o depoimento da senhora Dulce Leal, ela que descobriu que estava com um cancro maligno na mama e ela não poderia ser operada.
2: Nós temos a dona Dulce, que está aqui conosco. Dona Dulce, a senhora teve que tipo de cancro?
3: Eu tive um cancro da mama, maligno, muito reativo, era maligno, e nem sequer tinha hipótese de ser operado.
2: Mas
3: muito agressivo.
2: Muito agressivo.
3: Muito agressivo.
2: E esse cancro tinha se espalhado ou tinha permanecido no lugar?
3: Permaneceu só, porque isto aconteceu que eu fiz um exame de rotina, e foi detectado aí, tanto que a médica que me fez o exame perguntou-me se eu não tinha dores, e eu disse, não, nunca tive dores, mas isto aqui, a senhora daqui a uma hora vem a buscar o resultado e vai imediatamente para o hospital. E eu, aquilo intrigou muito, e entretanto, quando a minha filha é enfermeira, e chegou a casa e perguntou-me, fizeste os exames, mãe? Eu disse, filho, olha, tenho que lá ir buscar daqui a uma hora, e a médica disse-me para ir ao hospital. Mas deve ser engano. Deve ser engano, porque eu nunca senti dores, nada. Normalmente diziam que o cancro a gente sente dores, mas não, eu nunca, não tinha nada daquilo.
2: E mas a senhora percebeu o caroço?
3: Nada, senhor Bispo. Não, eu massajo sempre com creme, nada, rigorosamente nada. E, entretanto, quando foi até ela que foi buscar o exame, e vinha lá a dizer suspeitas de maligno. Pronto, entrei no hospital, fui fazer os exames todos rigorosos que eles fazem, dia 13 de agosto, então foi detectado mesmo, era maligno, grau 2, muito agressivo. O sucesso dele estava conforme ele reagisse à quimio. Portanto, a quimio devia ser feita já no dia anterior. E foi muito doloroso aceitar, porque aí é que eu tive noção que, afinal, de um momento para o outro a gente não é nada. E aquilo, parecendo que não, trabalha muito no, na nossa cabeça.
2: Portanto, era um cancro muito agressivo e não podia fazer cirurgia.
3: Nem operado podia ser.
2: Uhum.
3: Nem operado. Tanto que eu, inclusive, disse à médica, quando ela me diz isto, eu disse, doutora, não me pode tirar a mama. E ela disse, não, dona Dulce, porque senão isso espalha-se. É. Ele já é tão agressivo, uhum, espalhando, a senhora a morria. Eu disse, mas eu não tenho garantias de viver. E diz ela assim, um dia de cada vez. Eu disse, a partir de agora, então, é um dia de cada vez.
2: Um dia de cada vez. E quando a sua família soube da notícia, como é que ficou impactada? Como foi a reação?
3: Reagiram à minha frente, simpáticos. E, uhum, mãe, tu vais superar. Mas sozinhos, ainda hoje a minha filha não consegue superar, ainda não conseguiu superar. Tanto que ela diz, mãe, eu dou-te valor porque tu consegues falar da doença, que eu ainda não consigo falar.
2: Sim, mas a senhora já superou a doença.
3: Sim, sim, eu superei a doença.
2: Ela não consegue superar as lembranças?
3: As lembranças do sofrimento que eu tive,
2: sim,
3: Porque isso só quem passa mesmo, Sr. Bispo, e termos o apoio da família, porque nós aí vemos que não somos nada.
2: Quer dizer, a família sofreu junto da senhora.
3: Correto.
2: A senhora iniciou a quimioterapia, não é?
3: Sim, senhora.
2: E fez a quimioterapia.
3: Radioterapia
2: e
3: também.
2: Radioterapia.
3: Sim.
2: Por quanto tempo?
3: Fiz os tratamentos todos que os médicos disseram. E foi 7 meses.
2: Certo. Ao longo do tratamento, a senhora fez algo além do que a quimioterapia, a radioterapia?
3: Fiz sempre, Sr. Bispo. Eu entreguei sempre, todos os tratamentos que eu fazia, entregava sempre a Deus, porque eu tinha muita fé. E eu sentia que ia ficar curada, porque eu não aceitei. Claro que tinha momentos de fraqueza, que chorava, porque nunca faltei ao trabalho, continuei sempre a trabalhar.
2: Mas a senhora encontrou força na fé?
3: Encontrei força na fé.
2: Como?
3: Só a fé é que me salvou mesmo.
2: Certo. Fala aí, como foi que a senhora agiu a sua fé?
3: Eu agi a minha fé nos propósitos. Eu fui para o altar, entreguei a minha vida a Deus.
2: A senhora passou a frequentar a Universal, né?
3: Sim.
2: Para nós entendermos bem.
3: Correto.
2: A senhora procurou a Universal.
3: Certo.
2: Nesse momento difícil, a senhora recebeu a palavra da fé.
3: Recebi a palavra e o apoio de toda a gente.
2: A senhora chegou a conversar com algum pastor da Universal para pedir ajuda?
3: Falei sim, senhora, com um pastor.
2: E o pastor orientou a senhora?
3: Orientou, sim.
2: Vivia a sua fé na palavra de Deus?
3: Na palavra.
2: Como a senhora dizia, a senhora ia ao altar, fazia propósitos com Deus, participava das reuniões de cura?
3: Das reuniões de cura, fazia também a de sábado.
2: A unção com óleo, a senhora recebia a unção com óleo?
3: Sim, senhora, a unção do óleo, da água, eu fazia tudo, porque a minha fé...
2: Usava a sua fé?
3: Usava a minha fé.
2: Então, depois de 7 meses que a senhora terminou o tratamento, como é que estava?
3: Depois de 7 meses fui fazer a operaçãozinha, que era para ser tirado metade do peito, pelo que a médica dizia, e não foi preciso. Foi através do mamilo, tiraram o saco seco, e não havia maligno nenhum.
2: Não tinha mais nada?
3: Nada.
2: Nunca mais voltou?
3: Não, senhor.
2: Então, quer dizer, a senhora venceu o cancro e a senhora atribui a sua fé?
3: A minha fé.
0: Muito bem, estamos de volta. Deus é grande e os depoimentos que você acabou de acompanhar provam isso, a veracidade existente nas nossas palavras, que afirmam que o Espírito Santo é o mais importante, é a nossa base, é a nossa estrutura. Mas o depoimento da senhora Dulce Leal prova isso também, que a fé é a certeza. Mesmo ela tendo essa vitória com o câncer de mama, pastor Tiago, que não poderia ser operada, a maior vitória dela foi o Espírito Santo.
1: É.
0: A maior conquista que essa mulher teve foi a presença de Deus dentro dela.
1: A maior conquista realmente é o Espírito Santo, porque não tem como a pessoa ela conquistar fundos, bens materiais, se falta o principal. O interior está vazio, o interior está triste pela ausência do Espírito Santo. Se a pessoa não consertar o interior, o lado de dentro, de nada adianta consertar o lado de fora. A mesma coisa, você enfeitaria um defunto? Você colocaria uma roupa bonita, brincos, joias, num defunto? Claro que não. Por quê? Porque o interior está podre, está em estado de decomposição. Ninguém veste roupas novas, joias, num defunto, porque está morto. E é uma questão de tempo, o lado de dentro se transmitir do lado de fora. E é isso que acontece quando a pessoa preocupa-se com o lado exterior e se esquece do lado interior.
0: Só o Espírito Santo é capaz de fazer essa mudança de transformação de vida. Procure uma Universal próximo de si hoje e você vai ser ajudado. Eu, pastor Vitor, estarei na nossa Universal de Ribeira Brava, Estrada Regional 104, próximo ao Corpo de Bombeiros, próximo ali ao Centro de Saúde da Ribeira Brava. Todos, indistintamente, são os nossos convidados. 8 da manhã, 10:15, em especial, às 19:30, pastor Tiago, nossa Universal de Câmara de Lobos.
1: Estrada João Gonçalves Jarco, número 108, na Vila, às 7:30 da manhã, 10:15, também às 19:30.
0: E numa Universal...

0: Muito bem, estamos de volta. Nessa sexta-feira estaremos realizando um tratamento espiritual, Pastor Tiago, com um ponto de luz. Há muitas pessoas que nos acompanham nesse momento, Pastor Tiago, que têm problemas com sono. Aliás, cerca de 1 milhão e 200 mil pessoas, Pastor Tiago, em Portugal, enfim, continental, ilhas, enfim, têm problemas correlacionados ao sono. Pessoas que não dormem bem. E se a pessoa não descansa bem à noite, Pastor Tiago, o dia dela não rende. O dia dela não avança.
1: Não avança e não adianta. O que se passa à noite influencia aquilo que acontece durante o dia. Uma pessoa cansada, uma pessoa que não consegue dormir, ela não consegue produzir no trabalho, ela não consegue ter paciência com os filhos,

0: o casamento vai mal, porque se ela não tem dormido, ela vai descarregar a frustração dela no cônjuge, e isso acaba afetando todas as áreas, inclusive a saúde. A pessoa não descansa, o corpo fica o dia inteiro fatigado, aí ela começa a ter problemas musculares, enfim, afeta todas as áreas. Por isso, o sono é um momento sagrado. Todo ser humano precisa descansar. E sexta-feira agora, nós faremos o combate ao espírito do terror noturno, o mal da insônia, que tem perturbado o sono de muitas pessoas.
1: Gratuitamente você receberá o ponto de luz. E nós estaremos explicando como que você vai utilizar esse ponto de contato. E por meio e através da fé, você vai obter a resposta e o resultado que você tanto precisa, que você tanto necessita. Acompanhe com atenção o depoimento da senhora Norberta Freira. Ela que tinha um câncer de mama e não poderia fazer o tratamento, pois iria prejudicar os outros órgãos.
2: Tem uma outra senhora aqui conosco que também teve um câncer na mama. Sim. Dona Norberta.
3: Foi
2: isso, dona
3: Norberta? Numa tinha 3 caroços do tamanho de ovo de galinha e na outra tinha 2. Não podia fazer quimioterapia.
2: Não podia?
3: Não podia fazer quimio, não era quimioterapia, quimio. Porque estava num sítio, por a parte de trás, que podia queimar a parte das costelas e outros órgãos. Uhum. Então não podia. E aí o médico falou, eu senti um dia, comecei a vomitar o que eu comia. E comecei com muitas dores, estas partes ficaram todas negras e eu achava que tinha feito esforço e que tinha sido isso. Eu fui ao médico e o médico disse, a senhora vai fazer um exame e vai-me trazer o exame, mas a senhora está com cancro. E eu fiquei assim, não é possível. E ele falou para mim, a sua mãe tem cancro, a sua tia tem cancro, suas primas têm cancro. Eu assim, tem todas cancro, sim. Já estavam passando por isso, a minha prima já tinha sido operada 2 vezes. Eu disse assim, mas eu não vou ter. E ele disse, não, a senhora tem. A senhora vai fazer o exame e vai trazer para eu ver.
2: Mas a senhora falou que outras mulheres da família tinham...
3: A minha mãe já tinha
2: falecido.
3: Numa mama só. A minha prima tinha tirado as 2.
2: Mas a mãe chegou a falecer com cancro?
3: Sim.
2: Agora a sua prima...
3: A minha prima já tinha tirado os 2.
2: E mais pessoas da família?
3: A irmã dela, dessa minha prima, já tirou uma. Porque também
2: tinha... Ou seja, quando os médicos fizeram o exame, eles já logo disseram que a senhora estava com cancro.
3: Com 6 meses de vida só.
2: Quando os exames chegaram, foi constatado mesmo que era o cancro?
3: Sim, que só tinha 6 meses de vida.
2: Os médicos deram 6 meses para a senhora? Ô, dona Norberta, a família, quando soube? Porque a senhora falou para sua amiga, não falaram para ninguém.
3: Só souberam quando eu já estava curada.
2: A senhora não falou com a família?
3: Não. Ninguém. Pensava, eu ia morrer e a minha filha ficava aí. Só que eu não aceitava que tinha cancro. Depois eu ia para o trabalho, para a rua e eu vivi como não tendo nada. E ela falava para mim, como pode? Eu não aguento, tenho que chorar e tu fazes a tua vida normal. Eu fazia a minha vida normal.
2: Mas qual foi a alternativa que os médicos deram para o tratamento? Não podia fazer químio. O que eles disseram?
3: É assim, ainda tomei um comprimido para ver se parava, se não espalhava, né, pelo corpo. Ainda me caiu o cabelo assim na frente, isso. E quando começou assim a cair o cabelo... aqui assim, nesta parte da frente, a minha mãe falava assim, ah, mas está-te caindo no cabelo aí à frente. Ah, isso, já fui ao médico, o médico disse que é uma queda de cabelo. Não falava para ela.
2: Não dizia que era, que era por causa do tratamento.
3: Uhum.
2: Na outra consulta que ele já tinha os exames, ele já deu logo o tempo que a senhora ia viver.
3: Sim, logo no dia que eu fui fazer os exames, a senhora que me fez o exame, lá na clínica, ela falou, a senhora está com cancro. A senhora já sabe. E eu falei assim, sim, já sei, o médico já me falou. E aí a dona da clínica era uma amiga minha também. E ela veio e falou assim, você tem noção que o cancro já está em fase terminal? Eu assim, não, eu vou ficar boa, eu vou ficar curada.
2: Mas ela falou isso com a senhora?
3: Falou para mim logo assim.
2: Desculpa, como é que ficava a cabeça da senhora quando vinha a lembrança? Porque eu creio que as palavras do médico constantemente vinham à sua cabeça. Porque quais foram as palavras? Olha... Dona Norberta, a senhora tem 6 meses de vida pela frente.
3: Uhum.
2: O que a senhora pensava, 6 meses de vida? A senhora imaginava o que ia fazer nesses 6 meses? Como a senhora ia viver os 6 meses? Isso tirava o seu sono? Isso, como é que era isso, dona? Como é que a, senhora, como é que a pessoa consegue viver com uma sentença de morte?
3: Bispo, é difícil. É difícil porque a toda hora vem na nossa cabeça, né? Só que eu tentava que não viesse, tentava pensar que era o contrário, que eu não tinha câncer, mas eu estava lá e eu tinha que lutar contra ele.
2: A senhora queria, ignorava a doença? Fingir que ela não existia?
3: Fingir que ela não existia. Aí eu conheci uma pessoa que me chamou para ir para a igreja, porque eu não estava na igreja.
2: Para a Igreja Universal?
3: Para a Igreja Universal. Porque eu passava na porta da igreja e via lá dizer Centro de Ajuda Espiritual. E eu falava assim, como eu já fui em tantos sítios, vou entrar aqui um dia. Mas não sabia o que é que era. E aí eu fui.
2: Procurou alguém, algum pastor?
3: O primeiro dia que eu fui foi uma sexta-feira. Foi a seguir à reunião, houve uma vigília. E entre a vigília e a reunião, o bispo que estava na igreja veio-me conhecer, que a pessoa me apresentou. E o bispo disse, então agora tenho um bocadinho para falar com a senhora. A senhora está doente. Eu disse, sim, eu estou com um câncer de mama. Ele, mas ninguém sabe, não é para falar para ninguém.
2: Ela falou com ele.
3: E o bispo falou assim, a senhora vai ficar curada. E a partir dali, o bispo foi-me sempre acompanhando. Eu fui sempre fazendo o que o bispo me falava, fui agindo a minha fé. E às vezes eu sentia mal e ia correr para a igreja porque era perto de onde tinha o restaurante. E aí o bispo dava-me água consagrada e levava. Fiz da água o medicamento.
2: Já que não podia fazer a quimioterapia, a senhora usou a água consagrada.
3: Consagrada. Ainda punha três gotinhas de azeite. Dizia, pá, fiz
2: isso. Do óleo consagrado.
3: Eu dizia, meu Deus, a minha família tem morrido toda de câncer, mas eu não vou morrer. Eu vou ter que viver.
2: Quer dizer, a senhora passou a ter forças para lutar. E sim, essa força veio da fé na palavra de Deus.
3: De Deus.
2: Dona Roberta, e quer dizer, os médicos deram 6 meses, já passaram quantos meses?
3: Há 22 anos.
2: Já passou muito tempo,
4: já
2: né?
4: Já foi.
3: Já faz 23 em abril.
2: Então vai fazer, quer dizer, 23 anos que a senhora foi curada.
3: Graças a Deus. Não tomo nenhum medicamento.
2: A senhora voltou ao médico para fazer o exame, o mesmo médico que disse que a senhora teria 6, porque é bom ir no mesmo médico. Espero que a senhora tenha ido nele.
3: Sim, sim.
2: Foi nele mesmo?
3: Foi.
2: Que bom.
3: Aí cheguei lá e o médico falou assim, para mim vou ter que fazer mais uns exames. Picaram os dedos, os pés, para ver. E ele vira-se assim para mim, pronto, tenho que me render à sua fé.
2: A senhora já não tinha mais dores, tinha mais nada?
3: Nada, nada. Os nódulos desapareceram completamente. Não tinha mais nada. As partes negras aqui, desapareceu tudo. Tudo. E aí ele virou-se assim para mim. Eu tenho uma novidade para lhe dar. É que eu já não sou mais seu médico. Porque a senhora já tem o médico dos médicos, então não precisa mais de mim.
1: Olha, Deus é grande. Os depoimentos que você acabou de acompanhar provam e comprovam isso. Pessoas que foram libertas. Pessoas que alcançaram a libertação espiritual por meio e através da fé e participaram, Pastor Tiago, do tratamento espiritual que acontece na Igreja Universal sexta-feira. Mas o depoimento da senhora Norberta Freira me chamou a atenção, que ela tinha um cancro raro, um cancro maligno, mas uma pessoa, Pastor Tiago, convidou ela para ir na Universal. Ela, então, aprendeu a usar a fé, aproveitou a oportunidade, ela venceu a batalha, venceu essa guerra.
0: É, ela lutou, batalhou, não desistiu, colocou em prática tudo aquilo que aprendeu aqui na Universal e o milagre aconteceu. Se essa pessoa fizer o mesmo, ela também verá os mesmos resultados.
1: Pode estar certo disso. Procure uma Universal próximo de si e em toda Universal, nessa sexta-feira, você receberá gratuitamente o ponto de luz. Você não vai pagar nada, absolutamente nada. Você é o nosso convidado, porque Deus tem algo grandioso preparado para você. E se você colocar os pés numa Universal sexta-feira e nada acontecer, você não precisa mais voltar. Você não precisa mais retornar. Pastor Tiago, nosso Universal de Câmara de Lobos.
0: Estrada João Gonçalves Jarco, número 108, na Vilha, às 7h30 da manhã, 10 da manhã, 15 e também às 19h30.
1: Eu, Pastor Vitor, na nossa Universal de Ribeira Brava, Estrada Regional 104, próximo ali ao Corpo de Bombeiros, próximo ali ao Centro de Saúde da Ribeira Brava. 8 da manhã, 10, 15, 19h30 e, é claro, numa Universal próxima de si, próximo da sua casa. E para mais informações, ligue para o SOS Espiritual. 218-368-008. Ficamos por aqui com a nossa participação. Que Deus abençoe o seu dia. Até a próxima oportunidade.
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5: Olá, boa noite! Que Deus abençoe sua vida, fortaleça sua fé e renove a senhora, o senhor. Hoje, terça-feira, é o dia da cura na Igreja Universal. No término desse programa, estaremos orando, determinando, profetizando que o seu corpo seja livre de toda a doença física, espiritual, mental, tudo aquilo que possa levar a senhora, o senhor, na contramão da vontade de Deus. Nós estaremos unindo a nossa fé e determinando que o poder de Deus chegue na sua vida, chegue na sua saúde. Prepare a sua garrafa com água, deixe aí pronto. Se seja pela senhora que tem de um problema com saúde, o senhor ou um familiar, quando a senhora, o seu bebê dessa água, vai estar representando pela fé o seu familiar que se encontra doente, recluso, reclusa. Vamos determinar que o poder de Deus vai se manifestar na sua saúde ou até mesmo de um familiar. Eu sou o pastor Ralph e começa agora o programa Momento do Recluso. Estaremos aqui alguns minutos falando de Deus, falando da palavra desse Deus poderoso, levando a senhora, o senhor, a pensar mais sobre as coisas de Deus, porque quando pensamos em Deus, somos fortes. Quando pensamos no problema, nós não encontramos uma saída. Porque todos os problemas, há uma saída. Mas muitas pessoas, diante dos problemas, que acaba se tornando uma muralha diante dela, se ela ficar pensando só no problema, ela não encontra a solução, a porta de saída. Então está passando uma luta, está difícil. A senhora, o senhor está sentindo um frio da sela, está aí no preventivo, está difícil ficar aí esperando o julgamento, esperando a liberdade ou a condenação. Confie em Deus. Saia desse marasmo. Saia, se afasta um pouco desse problema para a senhora, o senhor, encontrar a solução. Levante a cabeça, vocês não estão só. Nós vamos agora uma canção que diz alegria. Quando nós colocamos Deus à frente, nós somos felizes de verdade. Ouça essa canção e eu já volto. Sim.

0: Ah, você fala, meu amigo, minha amiga, pastor, como eu posso ser feliz vivendo nesse ambiente? Como que eu posso ser feliz longe da minha família, aqui sentindo o frio da cela? Meu amigo, minha amiga, a felicidade, ela é independente do lugar que nós estamos. A felicidade, ela é mais espiritual do que você, a senhora, o senhor possa imaginar. Quando estamos bem espiritualmente, quando confiamos em Deus, não é ausência de problemas, não. Confiamos em Deus e vamos enfrentar problemas. Confiamos em Deus e enfrentamos dificuldades. Mas essa alegria, nada, ninguém, o ladrão não pode roubar, ninguém pode tirar de você. Mas essa alegria vem quando estamos pensando nas coisas de Deus. Quando estamos focados na vontade de Deus. E fazer a vontade de Deus é estender a mão para o próximo. Não sei se a senhora, o senhor sabe, nós temos um trabalho muito lindo, muito especial, incrível, que tem alcançado pessoas que estão na margem da miséria, da pobreza, da dificuldade. Eu costumo dizer que o unissocial da Igreja Universal está onde o caos está. Ali teve um problema, a Igreja Universal está lá. Ali tem morador de rua, a Igreja Universal está lá. Ali tem pessoas doentes no hospital, a Igreja Universal está lá. Então, a união de forças para levar vida, para levar esperança, para aqueles que já não têm mais esperança. Ouça essa matéria que fala mais sobre o trabalho do Unissocial.
1: Uma tarde de partilha de culturas, de apoio, de união familiar. Foi assim o evento SEVA, a Day for Families, organizado pelo Unissocial aqui na Alameda, em Lisboa.
2: Ao longo da tarde, cerca de 150 pessoas participaram em várias atividades culturais, com destaque para as danças tradicionais que animaram o espaço e levaram ainda mais cor ao evento. Os participantes tiveram ainda a oportunidade de saborear a comida típica dos seus países num verdadeiro momento de partilha entre culturas. Mas o SEVA foi muito mais do que um momento de convívio. Durante a iniciativa, foram disponibilizados vários serviços de apoio à comunidade, incluindo a distribuição de alimentos, o aconselhamento jurídico e a assistência médica. Muitas famílias aproveitaram a oportunidade para esclarecer dúvidas, receber orientação e ter acesso a apoios essenciais. Tudo sem qualquer custo.
3: Porque nós temos visto esse crescimento, sabemos as dificuldades que eles têm. Então, por que não estender a mão? Já que o Unissocial, ele visa fazer o bem sem olhar a quem, então nós organizamos o SEVA para poder assim dar essa atenção à população imigrante dessa parte então do sul da Ásia.
4: Hoje, então, estamos aqui em Alameda, Lisboa, realizando esse evento chamado de SEVA, que é uma palavra que vem da língua hindi, que significa servir. E para nós isso é um prazer. E por que que nós temos esse desejo de servir, de ajudar estas pessoas? Porque para muitas pessoas que estão aqui hoje, é um país novo. Imigraram para este país com sonhos. São pessoas que muitas das vezes não têm apoio de ninguém, não conheçam muitas pessoas. Então, esse evento tem como objetivo alcançar pessoas que, pela sociedade, são apenas pessoas que estão nesse país, mas ninguém olha para eles. Então, nós queremos estender as nossas mãos e mostrar para eles que eles têm dignidade, eles têm os mesmos direitos. Tem pessoas que talvez nem os conheçam, mas desejam de verdade o bem deles, e por isso estamos aqui, para ajudar essas pessoas.
5: Não só é um serviço voluntário, mas é bom nós podermos servir ao próximo, não só também com a palavra de Deus, mas também ir ao encontro da necessidade deles. Portanto, a palavra de Deus é para ajudar a nível da alma espiritual, mas também a nível do físico. Estamos aqui a contribuir com esta ação.
2: Para além do apoio prestado, o evento ficou marcado pelo espírito de proximidade e pela mensagem de solidariedade entre todos. O SEVA terminou com um sentimento de missão cumprida e, sem dúvida, que fez a diferença na vida de muitas pessoas.
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0: O Unisocial é formado de pessoas que um dia foram ajudadas e hoje ajuda. Então eu até costumo dizer que quem faz parte do Unisocial é porque um dia já recebeu uma sacola de alimento, já recebeu uma palavra num momento difícil, num hospital, num presídio, no momento em querer pular na corda, em um momento de querer acabar com a vida, um momento difícil, um momento de perda, um momento que o casamento estava à ruína, chegou ali o trabalho do Unisocial, chegou alguém para ajudar. Como eu fui ajudado e hoje estamos aqui lutando para ajudar. Faça parte também dessa família do Unisocial. Todas as igrejas universais é um ponto de recolha, seja de alimentos, seja de roupa. Busca mais informações numa igreja universal mais perto de si ou na nossa central de SOS, que é 24 horas à sua disposição. O número é 21-836-8008. É o 21-836-8008. Pode ligar agora, terá um homem, uma mulher de Deus para te dar total a direção. E falando de ajudar, porque fui ajudado, eu quero que a senhora entenda o que aconteceu com o senhor José Pereira, porque ele recebeu o Espírito Santo dentro da prisão. Você muitas vezes coloca planos, ó, quando eu sair daqui eu vou lá na igreja e recebo o Espírito Santo. Quando eu sair daqui, meu amigo, muita coisa pode acontecer. O senhor pode receber o Espírito Santo mesmo sentindo o frio da cela. Ouça a história do senhor José Pereira e eu já volto.
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7: O meu nome é José Rodrigues Pereira. Eu entrei para o mundo do crime, na verdade, sem até conhecer o mundo do crime. Essa é a verdade. No começo, eu conheci umas pessoas já usando droga, e aí eu fiz amizade com eles. Aí eu me viciei na cocaína, na maconha, em todas as drogas que deixava louco, essa é a verdade. Mas mais era a cocaína. Quando eu fui convidado para poder roubar, eu fui o primeiro, aí deu certo. Gostei, que foi bastante dinheiro, né? E partia para o crime. Então, vamos pegar aquilo. Aonde que nós via que era para poder pegar, a gente ia e pegava. Aí foi parado numa Brits, né? E achou nós cheio de arma, com dinheiro. E aí levamos a gente preso. Quando eu caí dentro do Carandiru, o que mais me temeu quando eu cheguei lá dentro, foi na entrevista com o diretor. Em caso de morte, avisa quem? Aquilo ali bateu um desespero. E me jogou para lá, pro fundão lá, Pavilhão Novo. Não deu nem para dormir a primeira noite. Porque era muita gente dentro de uma cela só, sabe? Dia da rebelião, eu estava até trabalhando, sabe? Mas daqui a pouco a gente viu assim na radial, todo mundo vinha correndo. Radial é a galeria, sabe? Todo mundo vinha correndo, e aí eu olhei assim, e eu vi todo mundo de faca na mão, dominou a cadeia, tomou todos os setores e tal. E mais tarde, todo mundo andando para lá e para cá, armado, quebrando porta, destruindo tudo. Daqui a pouco a polícia entra para dentro. A polícia entra para dentro e bala comendo de todo lado. Então aquele ali foi um desespero. Tinha e muitos corpos no meio da galeria, sabe? Então, depois que eles dominam, que eles matou todo mundo, só tinha sangue no meio das galerias, sabe? E ali você vai passando, você vê cara que estava junto, morto. Ali mesmo assim você está desesperado, porque você está vendo os caras que estavam sempre junto, morto. Ali bate um desespero que só Deus mesmo, que, sabe? Os funcionários pegavam, arrastavam assim, ó. Um pegava nas mãos, outro pegava nos pés e balançava assim, ó. E jogava, fazia um monte. Mas morreu mais uns 200. Porque tem muitas coisas que acontecem que as pessoas não sabem. Acabou a rebelião, tirou os corpos, tirou tudo. Aí vem o sofrimento. A depressão, a tristeza, né? É uma tortura mental que é poucos que aguentam, sabe? E aí entrou uma igreja lá dentro e começou a falar da palavra de Deus. E ali eu dei ouvido àquela palavra. Eles iam embora, eles chegavam na grade e perguntavam, vocês querem uma oração? Nós falávamos, nós queremos. Então eles oravam em nós. Mas aí a mulher pôs a mão para o lado, e eu estava sentado na grade assim, com droga no bolso, sabe? Aí ela pôs o dedo em mim e falou, você não quer o Senhor Jesus? Eu falei, eu quero. Aí ela falou, você quer mesmo? Eu falei, quero. Aí ela pôs a mão para o lado de dentro da grade, pôs a mão na minha cabeça e orou. Quando ela orou, eu tirei as drogas do bolso na hora, tirei as drogas do bolso e joguei para o pessoal lá dentro. Aí o pessoal falou, Zé, você endoidou? Eu falei, endoidei que agora eu sou de Deus. Foi onde é que eu ouvi a palavra do Espírito Santo. Aí falaram do Espírito Santo, eu falava, mas Espírito Santo? Aí, Deus quer te dar um outro Espírito. E eu sem entender nada daquilo, né? Aí eu falei, poxa, eu vou querer isso aí. Porque eu gostei de ouvir a palavra entrou dentro de mim. Aí eu fui começando a entender a palavra. E aí eu falei assim, não, eu quero esse Espírito aqui, o Espírito Santo. Porque é esse Espírito aqui que eu quero. Eu tendo esse Espírito aqui que está falando, esse é que eu quero. Esse é que vai ser meu alvo. E aí comecei a buscar, fui buscando. E aí um dia Deus derramou o poder dele na minha vida. Aquilo ali foi uma alegria que quando eu cheguei lá, que o pessoal olhou em mim, você ia reunião, eu falei, aí eu nem respondi. Ah, foi bacana, me tá dando para ver no seu rosto. Eu falei, pois é, hoje eu recebi. Recebi o quê? Eu falei, alegria, que eu não tinha. Aí eu comecei a falar com as pessoas. Aí comecei a falar, venha para cá, porque aqui você vai receber o que eu estou sentindo hoje. Aí falaram, rapaz, você está dando risada de quê? Todo mundo que lá dentro é cara fechada, né? Então eles viam aquele sorriso no meu rosto, achavam que eu estava dando risada até deles. Mas não era a alegria que estava dentro de mim, era o Espírito Santo. Ali foi bacana, né? Ali, graças a Deus, hoje eu tenho que agradecer muito, principalmente o trabalho da Igreja Universal lá dentro, porque me ajudou muito, né? Depois que eu recebi o Espírito Santo, eu fiquei lá dentro mais ou menos uns 4 anos. Mudou tudo. Eu via os agentes, as funcionárias, tudo já querendo falar com eles. Teve assim, momentos de eu ir assim, daqui e falar para os funcionários, falava, senhor, vocês precisam aceitar o Senhor Jesus. A partir do momento que vocês aceitarem o Senhor Jesus, vocês vão ter outros olhos para ver os presos. Porque eu tenho outros olhos agora para ver os senhores. Eu fiquei ganhando alma para Jesus, não parei não. É aí que eu falava de Deus. Olha, não tem preço. O valor de uma alma não tem preço, que é a salvação, sabe? É a salvação eterna. Então, eu me sinto hoje uma pessoa, sabe, honrado. Então, quando eu saí, Deus me abençoou a minha vida familiar, me deu uma família. Então, me dá um trabalho, eu trabalho ainda. Hoje eu tenho uma estrutura que Deus me ajudou, Deus me deu. O Senhor Jesus representa na minha vida tudo, né? Porque sem Ele eu não sou nada. Então, Ele representa a minha vida. Ele representa a minha vida. Hoje eu estou vivo por causa dEle. Eu não trocaria o Senhor Jesus, nem troco por nada. Eu não trocaria e nem troco por nada. Porque Ele é a minha vida. Eu, sem o Senhor Jesus, eu não vivo.
0: Que bacana o testemunho do Senhor José. Você vê que era um vida louca, um homem perdido, que não tinha esperança. Hoje está aqui falando da grandeza de Deus. E dentro do presídio ele recebeu o Espírito Santo, né? Levante a cabeça, tem esperança para si. Nós vamos agora ao momento da promessa. E a promessa de Deus, ela vai te fortalecer para a senhora, o senhor, seguir a caminhada da fé.
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0: Segundo Timóteo 2, verso 11, diz assim: fiel é esta palavra, se já morremos com ele, também viveremos com ele. Então aqui em 1 Timóteo nós aprendemos que fiel é esta palavra. Eu imagino que da sua boca, meu amigo, minha amiga, já saiu muitas palavras mentirosas, já saiu muitas promessas não cumpridas, já saiu muitas coisas que você até mesmo se arrepende, seja uma ofensa, seja um xingamento, seja uma palavra que foi como uma flecha que machucou, que feriu, que atrapalhou a vida de alguém. Mas entenda, nada está perdido. Nada está perdido, porque ele já diz depois, se já morremos com ele, também viveremos com ele. O morrer com ele aqui, pessoal, não é você se suicidar não, tirar a sua vida. O morrer aqui é morrer a sua vontade. Se você aqui é uma pessoa que vive no vício, é vencer esse vício, morrer para os vícios, morrer para o ódio. Você que tem um ódio, você sabe quando uma pessoa morre, ela não é mais vista. Já não tem como mais ver aquela pessoa. Então quando fala morrer o vício, é aquele vício nunca mais está na sua vida. Quando morrer o sentimento ruim, é aquele sentimento ruim se afastar de ti, não está mais na sua vida. Quando falamos em morrer, é você tirar aquilo que você sabe, meu amigo, minha amiga, que te atrapalha de ter uma vida com Deus. O que te atrapalha? É o vício? É o pedaço de um tabaco que você é escravo disso? É uma fumaça que você faz? É um sumo da fruta que você bebe? Você faz isso, você faz aquilo? Quais são as suas atitudes ou sentimentos que você tem que está afastando você, a senhora, o senhor de Deus? Eu posso dizer por mim, mas a senhora, o senhor ouvindo essas palavras, o que está te atrapalhando? Tenha coragem. Nós estamos falando essa semana sobre o homem que foi curado em Betesda, no tanque de Betesda. Aquele homem, quando Jesus falou, queres ficar curado? Ele já começou a falar um monte de coisa que não tinha nada a ver com o que Jesus perguntou. Ele falou, mas senhor, quando eu vou, a água, que era o anjo que tocava, vai outro na minha frente, não tem ninguém para me ajudar. Ele começou a falar de várias situações, começou a falar muitas coisas que não tinha nada a ver com a pergunta de Jesus. Jesus só perguntou, quer ficar curado? Só isso. Nós falamos para você, meu amigo, minha amiga, quer receber o Espírito Santo? Quer ter a presença de Deus? Quer ter paz? Quer ter força? Quer ter ânimo? Quer ter coragem? Aí você fala, ah, mas é o guarda, mas é o sistema, é o tanto de cadeia que eu tenho que comer. Não, não, não. A pergunta é, você quer o Espírito Santo? Então você tem que morrer. O que, que tem que morrer na sua vida? O que, que nunca mais tem que estar na sua vida? Aí é com você. Faça a sua parte, porque Deus não falha. Vamos clamar agora. Segure em suas mãos sua garrafa com água. Vamos determinar que esse Deus Criador, Deus da cura, venha estar sobre a sua vida.
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0: Meu Deus e meu Senhor, eu uno a minha fé com esse homem, com essa mulher, com esse guerreiro, com essa guerreira que não aguenta mais essa doença, essa pessoa que me ouve de um hospital, me ouve de um presídio e um presídio hospitalar. Essa pessoa me ouve e está vivendo os piores momentos da sua vida, seja sentindo o frio da cela ou até mesmo aqui fora com o seu corpo livre, porém a sua mente reclusa a uma doença, a um problema, a uma situação difícil. Mas eu te peço, meu Deus, em nome do Senhor Jesus, vem com a tua misericórdia, vem com a tua força, vem com a tua presença, meu Deus, vem fazer a tua vontade, vem fazer o teu querer, vem ser glorificado com a cura, com o milagre, com a resposta, com a bênção do Senhor, meu Deus, na vida desse homem, dessa mulher que clama conosco agora, que não aceita mais esse mal, meu Deus, afastando ela da tua promessa. Não seja esse vício, esse costume, esse sentimento, meu Deus, que só está trazendo dor, sofrimento. Esse homem, essa mulher já não aguenta mais, já não quer mais essa vida, já não quer mais esse sofrimento. Vem com a tua mão poderosa, vem fazer a tua vontade, meu Deus. Clamamos a quem resolve. Estamos indo a quem pode e tem toda a condição de trazer a solução, meu Deus, para esse homem, para essa mulher. Meu amigo, minha amiga, seja livre aí agora de toda acusação, de todo peso, de toda a agonia, de tudo aquilo que possa estar sobre a sua vida, te atormentando, tirando a tua paz e a tua alegria. Seja livre, seja abençoado. Meu Senhor, consagra essa água. Toda vez que esse homem, que essa mulher beber dessa água, que essa pessoa seja livre, meu Deus. Livre desse mal, livre de tudo que acorvar dessa pessoa, que bloqueia ela, que ela seja livre. Que o Senhor seja glorificado. Beba dessa água e creia no poder de Deus. Nós vamos agora a esse quadro tão esperado, que é o momento do abraço.
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8: Sou o Victor, tô falando aqui do Brasil, de Curitiba. Minha tia se chama Daniele Dias, na prisão de Tires. Tia, tô com muita saudade de você. Te amo. Não vejo a hora de te ver aqui junto com a gente.
9: Olá. Quero mandar um forte abraço para minha irmã, Jucimara, que se encontra em Tires. Quero dizer para ti, minha irmã, que Deus é contigo. Deus está no controle de tudo. Senhor Jesus, te proteja, te guarda. Que o Senhor é contigo, mulher. Fique nessa fé. Eu te amo muito, minha irmã. Nós estamos aqui em Manaus te esperando. Te amo, minha irmã.
0: Que esse abraço renove e fortaleça a sua fé, te ajude a avançar diante das lutas. Que Deus abençoe a todos, a nossa participação fica por aqui. E a canção que eu vou deixar é Atos 2, uma canção muito especial para todos vocês. Que Deus abençoe a todos, uma ótima noite. Vamos avançar.
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4: 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Para já também convido o nosso primeiro intérprete da música portuguesa, chama-se Luís Trigacheiro, está na rádio e canta este O Meu Nome, A Saudade. Bem-vindo!

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0: É tempo agora de conhecermos o exemplo da Rosinda Figueira Cordeiro. 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Bem-vinda.
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0: 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Já estivemos em Casal Novo do Rio, agora estivemos a ouvir a Diolinda falar aqui do seu pai, que está em Lagos, no Algarve. Vamos agora para Espinho, Conceição da Rocha, Tato. 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

0: São centenas de ouvintes que estão a tomar o Mangostão Mais e recomendam este suplemento alimentar para ajudar a sua saúde. 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
0: 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Desta feita, tenho agora ao telefone o Vítor Cardoso, na cidade de Setúbal. Bem-vindo.
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0: 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Desta feita, vamos agora continuar a viagem por Portugal. São muitas as chamadas a entrar para dar o testemunho sobre o Mangostão. 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
0: 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Só mais este exemplo, o Álvaro Marcelino, em Carregal do Sal. Bem-vindo.
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1: São 6 horas da manhã. Vamos agora à oração do trabalhador.

Pai nosso que estás nos céus, santificado seja o teu nome, venha o teu reino, seja feita a tua vontade, assim na terra como no céu. O pão nosso de cada dia nos dai hoje, perdoa as nossas ofensas, assim como nós perdoamos a quem nos tem ofendido. Não nos deixes cair em tentação, mas livra-nos do mal. Pois teu é o reino, o poder e a glória para sempre. Amém. Senhor Jesus, nós entramos em oração nessa manhã de quarta-feira, em favor de todos os amigos trabalhadores, que já cedinho estão de pé, preparados para seguir em frente com seu trabalho. Mas antes, participam desta oração. Eu oro por aqueles que estão doentes, enfermados, aqueles que estão impossibilitados de trabalhar por conta de dores pelo corpo, está a passar mal. Essa pessoa perde dia de trabalho por conta dessa enfermidade. Eu oro por eles, meu Pai, sabe? Nos últimos tempos há tantas doenças, tantos problemas surgir, não é? Tanta situação nova. Ó, meu Deus, tem misericórdia. Eu oro por todos os trabalhadores nessa manhã. E que haja luz e que haja paz. E todos que beberem desta água consagrada sejam iluminados. Recebam luz, recebam paz. Beba, minha amiga, meu amigo. Tenha a paz de Deus na sua vida. Em o nome do Senhor Jesus. Graças a Deus. Eu quero oferecer a todos os meus amigos ouvintes essa canção muito bonita chamada Filho Pródigo. E daqui a pouco nós voltamos com o nosso programa Bom Dia Madeira, Bom Dia Porto Santo.

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1: Olha, que Deus abençoe a si e a sua família nessa quarta-feira. Eu me dirijo à senhora, ao senhor, que sente um vazio na alma. E você tem procurado preencher esse vazio, não é de hoje, com festas, saídas à noite, com os amigos, com vícios, por exemplo. Você é uma pessoa que, para se distrair ou para poder ter um bocadinho de alegria e de felicidade, você se apega muito às outras pessoas. Constantemente você tem sido decepcionado, constantemente você tem sido maltratado, constantemente você tem ido ao fundo do poço por conta das suas emoções, dos seus sentimentos. Não é? Essa depressão, por exemplo, que você sente por causa da perda de um familiar, por causa, não é, do término de um relacionamento. Todas as vezes que você se encontra embaixo, você toma antidepressivo, você recorre aos vícios para se alegrar. Você é uma pessoa que tem que estar sempre, não é, entre as outras pessoas, porque quando você está sozinho, vem aquela sensação de que ninguém gosta de você, de que as pessoas te abandonaram, aquela sensação de solidão. Na verdade, às vezes você até perto das pessoas sente solidão, porque o vazio na sua alma, minha amiga, meu amigo, é a ausência do Espírito Santo na sua vida. Sabia que o Espírito Santo é a solução para todos os seus problemas? Eu vou mostrar para você o testemunho da Sofia, e ela fala sobre isso, que desde a sua infância, desde a sua adolescência, ela sempre buscou a felicidade em coisas, em objetos, lugares e pessoas. Entretanto, a felicidade, ou a única coisa que traz a verdadeira felicidade, podemos assim dizer, é quando você recebe o Espírito Santo. E a Sofia fala sobre isso no testemunho. Vamos acompanhar a história dela.
2: Eu era arrogante e eu queria fazer as coisas do meu jeito. Eu, no início do meu namoro, eu também era muito assim. No fundo, eu queria mandar. Eu sempre fui uma criança que só vivia basicamente com a minha mãe e com a minha irmã, porque tivemos um pai muito ausente. Então isso acarretou com que eu fosse um pouco mais sozinha, eu e a minha irmã, porque a minha mãe também vivia a trabalhar, e era eu mais e a minha irmã. Com o tempo, eu tornei um pouco dona de mim, porque eu não tinha então os meus pais basicamente presentes comigo. A minha mãe trabalhava e o meu pai estava fora. E fui crescendo assim, com muita liberdade. Quando o meu pai vinha, para mim era um bocadinho... Eu não gostava muito. Porquê? Ele dava-nos coisas, preenchia-nos com coisas que queríamos, mas, na verdade, nós não tínhamos a presença dele. Então, ele tornava-se... O meu pai era aquele homem que... Ele dizia que não podíamos fazer isto ou aquilo, quando ele não era o exemplo. E isso, para mim, acarretou muito eu ser o dono de mim, então, como eu falei, e eu não aceitar isso da parte dele. Era uma revolta que eu tinha. Com 13 anos, eu já saía para as noites. A minha mãe pensava que eu ia dormir à casa de uma amiga e eu ia fazer isso, ela não sabia. E como o meu pai não estava cá, então ele não sabia o que eu fazia. E por isso eu ser uma jovem que cresceu muito liberal. E eu, uma altura ele virou-se para mim e disse: se tu um dia fumares, se tu um dia fizeres tatuagens ou piercings, eu ponho-te fora de casa. E eu fiz tudo isso. Tudo que ele não queria que a Sofia fizesse, a Sofia fez. Depois os meus pais mais tarde separaram-se. porque eu via que a minha mãe não era feliz e a minha mãe também sofria depressão. Só que eu tornei-me uma Sofia muito autoritária. Eu era muito... ou seja, eu queria mandar dentro de casa e até às vezes na minha mãe. Eu não media o que dizia, eu era arrogante e eu queria fazer as coisas do meu jeito. E eu estava completamente errada, mas eu, por exemplo, podia acontecer algo. Uma altura aconteceu uma coisa grave em casa, em que eu irritava-me facilmente e eu peguei num ferro da roupa e atirei com a força que eu tinha, atirei o ferro para esse meu familiar, só que eu não acertei. E, ou seja, eu ficava com aquele sentimento de remorso porque fiz aquilo, mas passava e eu tornava a ser a Sofia intolerante, eu tornava a ser a Sofia autoritária e ia fazer as coisas do meu jeito. Eu, no início do meu namoro, eu também era muito assim, eu chateava mais vezes só porque sim. Eu era a dona de mim, eu queria mandar. Então, como eu não tive esse exemplo também de pai, eu tornei-me assim. A Igreja Universal eu conheci através de um testemunho no trabalho. Eu comecei a trabalhar com essa senhora e ela falou-me do testemunho dela e o que me chamou a atenção, porque era da depressão e como a minha mãe também tem depressão, então o testemunho dela chamou muito a atenção. E a partir daí comecei a frequentar a igreja, às quartas, aos domingos, às sextas, e foi aí que começou o meu processo de libertação. A primeira vez que eu vim à igreja, para mim foi, eu senti paz e senti que era o lugar que eu tinha que ficar. E desde aí, então, ouvindo a palavra, eu fui-me libertando e comecei também a minha caminhada com Deus, onde eu me tornei uma pessoa melhor. Comecei a deixar as coisas que eu fazia, fosse a mentira, fosse manipular, fosse a forma como eu agia, arrogante. Eu sabia que ouvir a palavra eu não podia ser assim, eu tinha que ser diferente e também para ter Deus dentro de mim eu não podia ter essas coisas. Eu ouvi falar do Espírito Santo e foi aí que eu comecei a lutar para ter o Espírito Santo. Então eu percebi que para receber o Espírito Santo eu tinha que me perdoar a mim mesma pelas coisas erradas que eu fiz, os maltratos que eu fazia à minha família, e pedir perdão a eles. E então aí eu entreguei a Deus essa culpa por as coisas que porque estavam dentro de mim. Enquanto eu não entregasse essa culpa para Deus, eu não ia receber o Espírito Santo. E foi aí que então, num domingo, eu disse: Deus, não chega, eu vou-te entregar esta dúvida, estas culpas, porque o Senhor me perdoa, então eu entrego para ti. E foi aí que, tipo, que eu recebi o Espírito Santo, que foi uma paz muito grande. Eu sorri muito e eu contava aos meus familiares de Deus, para eles, foi muito bom. Hoje, eu sou transformada. Eu já não sou a Sofia que era arrogante, não sou uma pessoa, irritada, eu sou uma pessoa calma. Hoje eu transmito essa calma para as pessoas, e ajudo as pessoas também. Eu que era uma pessoa explosiva, que eu não sabia ter uma conversa. Hoje eu falo calmamente com as pessoas, eu sou compreensiva e estou ali para ajudar para o que for preciso. E hoje a minha família vê essa diferença em mim. Jesus transformou a minha vida, por isso eu sou um milagre de Jesus.
1: Olha, você que assiste esse programa e você está na mesma condição que a Sofia. Ou até pior, porque muitas das vezes você está dependente não é? Dos tóxicos, você está dependente do álcool. Você é uma pessoa que, para ter algum tipo de força física ou de ânimo para trabalhar, você é capaz de beber, de fumar, de usar drogas para poder ter um bocadinho de ânimo, não é? É isso que você diz? Portanto, você sabia que é possível você se libertar? É possível você ter paz? É possível você ter sossego? É possível você ter

0: filhos, para com seu marido, para com a sua esposa, rouba de você essa alegria e essa paz. Dentro de casa, às vezes, você deseja desaparecer, sumir, ir para um lugar onde ninguém te conhece, recomeçar a vida longe de tudo e de todos. De repente, esse tem sido o seu pensamento. Por que não dar uma oportunidade para Deus mudar a sua vida? Nós assistimos o testemunho da Sofia, há minutos atrás, e a gente consegue perceber nela uma nova pessoa. Através das palavras dela, a gente consegue perceber que hoje ela é uma pessoa transformada. Hoje ela é uma pessoa que tem perspectiva. Hoje ela é uma pessoa que consegue ser equilibrada, que consegue ser feliz. Não é isso que a senhora deseja, minha amiga, meu amigo? Também ter essa felicidade? Como ela disse, o Espírito Santo é a solução para todos os seus problemas. O Espírito Santo é a base de uma vida feliz. É por isso que hoje, quarta-feira, em todas as igrejas universal do Reino de Deus, nós nos colocamos diante de Deus para buscá-lo. Nós vamos dar continuidade ao estudo bíblico, você vai trazer a sua Bíblia, se você tem, e nós vamos, na palavra, buscar o fortalecimento, a direção, nós vamos buscar o poder de Deus, porque saiba você que o Espírito Santo é o poder de Deus na vida de uma pessoa. Com o Espírito Santo, você vai superar suas expectativas, você vai alcançar os seus objetivos. Com o Espírito Santo, você vai realizar os seus sonhos. Hoje, em todas as igrejas universal do Reino de Deus, nós temos a quarta-feira, onde você vai se tornar esse filho de Deus verdadeiramente. Nós vamos na Central SOS falar com o pastor Flávio, aqui na Ilha da Madeira, onde muitas pessoas têm pedido ajuda. Elas têm ligado no número da Central SOS, que inclusive está à sua disposição agora, 218-368-008. Pega o seu telefone, você vai encontrar ali homens e mulheres de Deus que vão ouvir o seu desabafo, vão te aconselhar de acordo com a palavra de Deus e vão te ajudar. 218-368-008. Pastor Flávio, o senhor tem nomes de pessoas que nos ligaram, não é?
1: Muito bom dia, Bispo. Bom dia a todos que nos acompanham neste momento. Nós estamos aqui na nossa central de atendimento, aqui na Ilha da Madeira. Estamos à disposição de todas as pessoas que nos acompanham e que estão a passar por situações difíceis e não sabem como resolver ou como agir diante dessas situações, porque são várias as lutas, vários os problemas, e já várias pessoas têm nos ligado desde do Portugal continental, de norte a sul do país, e também de toda a Europa e ilhas, como, por exemplo, a senhora Ana Gracinda, que nos ligou lá de Vila Nova de Gaia. Ela pede oração porque sente muitas fortes dores de cabeça. Nós já oramos por ela, ela já foi ajudada. Como também a senhora Joaquina da Costa Silva, que nos ligou lá da Alemanha. Ela pede oração porque ela e o irmão sofrem com a mesma doença. Ambos têm muitas dores nas pernas. Também já oramos e já foi ajudada. Como também o senhor Roberto Oliveira, que nos ligou daqui do Funchal, da Ilha da Madeira. Ele pede oração pela sua vida financeira, para que Deus ajude a ter clientes no restaurante. Estas pessoas e tantas outras que ligaram, desabafaram, colocaram os seus problemas, deixaram os seus nomes e já receberam oração, e com certeza o poder de Deus já está a agir em favor dessas pessoas. E você que nos acompanha neste momento, que está a passar por situações idênticas ou outras situações difíceis, e você não tem ninguém a quem ligar, você não tem ninguém que possa lhe ajudar, você pode ligar para nós. Nós estamos aqui à sua disposição para lhe ouvir, para lhe atender, lhe dar conselhos à luz da palavra de Deus e orar por você. Você pode ter a certeza que Deus vai agir em seu favor. 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
2: 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E o que isso tem a ver consigo? Tudo. Se está a passar...

0: Por situações difíceis, no trabalho, saúde ou até mesmo dentro de si, é ali que pode ouvir respostas às suas questões e problemas. Claro que se quiser informações sobre moradas ou outros assuntos relacionados à Igreja Universal, é através desta linha que será esclarecida. 218-368-008. Este é o número que pode e deve ligar na linha SOS, um telefonema faz a diferença na sua vida.
1: Muito obrigado, Pastor Flávio, e também a todos os voluntários que nos ajudam. Agora, minha amiga, meu amigo, como todos os dias nós falamos, nos resta fazer o desafio consigo, que está sofrendo, que está desesperado, você que não tem a felicidade, você que quer mudança de vida. Hoje, quarta-feira, em todas as igrejas universal do Reino de Deus, você vai participar da reunião dos Filhos de Deus, com um estudo bíblico. Prepare a sua Bíblia. Aqui no Cenáculo do Funchal, você pode nos procurar durante todo o dia, especialmente às 19h30, rua Doutor Brito Câmara 32, de frente à rotunda dos Bombeiros Sapadores do Funchal. Você aqui é bem-vindo. Você que está afastado, desviado, você que é evangélico, católico, você é religioso ou não, as portas do Cenáculo estão abertas para si, tá bem? Entretanto, você pode aceder ao website Igreja Universal e obter a morada da Igreja Universal aí na sua localidade, no seu bairro, no seu país. igrejauniversal.pt. E também todas as informações que você precisar a respeito do nosso trabalho, tá bom? Nós finalizamos o nosso programa. Que Deus abençoe a si e a sua família. Fique bem e até amanhã.
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1: Olá, muito bom dia, uma excelente quarta-feira, um dia abençoado para todos os amigos do programa. É um prazer imenso poder estar agora na sua companhia. Eu tenho a certeza que esse dia será uma bênção, porque chega até si a palavra do Altíssimo, a luz que lhe ilumina, a luz que lhe mostra, que lhe guiará até que o impossível aconteça. Sim, porque uma das especialidades do nosso Deus é fazer justamente o impossível acontecer. Ele é todo-poderoso. O Deus que nós lhe apresentamos nesse programa pode tudo, todas as coisas, inclusive lhe dar, lhe conceder vitória diante desse dilema, desse problema, diante dessa luta, e sim, você vai vencer. Eu sei que o que mais você tem ouvido é que você não vai vencer, você não vai conseguir, você sabe, já tem o seu futuro traçado, mas olhe, eu vim aqui para trazer uma palavra de Deus para si. Você vai sair dessa, você vai vencer. Alegra o seu coração, não se desespere, muito menos se atemorize. Agora, uma coisa que você precisa, sem dúvida, fazer é ficar conosco até o finalzinho do nosso programa, tá bom? Daqui a pouco vamos conhecer a história hoje da dona Ana Neiva, tá bom? E também vamos ao Pão Nosso para 365 dias, que é o quadro diário que nós temos aqui no nosso programa. E claro, estamos já numa grande preparação, já meio da semana, nos preparando para esse próximo sábado, que será o segundo sábado com o agir do nosso Deus. Fique com esse intervalo que já já nós retornaremos para dar continuidade então ao programa Factos Impossíveis.
0: 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Em certa ocasião, levaram até aos discípulos de Jesus um jovem que, além do lunático, era mudo e surdo. Aquele caso parecia ser uma causa impossível, pois nem mesmo os discípulos do Mestre conseguiram resolver. Mestre, trouxe-te o meu filho, que tem um espírito mudo. E ele espuma e range os dentes e vai definhando. E eu disse aos teus discípulos que o expulsassem, porém não conseguiram. Jesus, além de curar aquele jovem, revelou que estava por trás daquela causa impossível. 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
2: Eu fui vítima da depressão durante 7 anos. O que me levou à depressão foi a parte sentimental. Logo no namoro houve questões de desconfiança da parte dele e isso, pronto, foi gerando em mim que eu sabia que não fazia nada daquilo, acusava-me que eu tinha outras pessoas, que eu andava com outras pessoas, mas mesmo assim eu fui em frente porque eu gostava dele. Entretanto, casei, ele continuou sempre com aquelas coisas. Só que cada vez ele inventava coisas que não existia, palavrões. Pronto, muitas vezes as palavras magoavam-me mais, palavras eram mais duras para mim do que propriamente algum estalo que ele me desse. Deixei de dar valor em mim mesmo, pensava muitas vezes o que é que eu ando aqui a fazer. Aquilo que eu mais gostava de fazer, trabalhar, cuidar da casa, cuidar do marido, eu deixei de ter prazer. Pensamentos nunca o fiz, mas tive muitas vezes o pensamento de me matar, nunca tive coragem, mas tive muitas vezes a pensar o que é que eu ando aqui a fazer, não ser para ninguém, não sou ninguém, até que chegou o ponto, a minha filha casou-se, foi-se embora, então aí é que foi mesmo o meu fundo de poço. Quando descobri as grandes traições. Aliás, eu já sabia que ele traía, mas aí, como ela foi-se embora, porque eu ainda tinha ela em casa para tratar a ânimo, aí é que foi o meu fundo do poço. Pronto, ela foi-se embora, deixou-me. Eu fechei-me em mim e onde eu fui buscar, em vez de falar, conversar com a minha mãe, não, fechei-me em mim, isolei-me e quando dei por isso eu já estava no vício do álcool. Eu fugi-me na bebida pensando que dava-me autoestima, parece que eu naquela altura ganhava forças para enfrentar a situação. Ele depois, no fundo, ele usou essa situação minha para dizer que por isso é que tinha arranjado mulheres, mas ele já tinha arranjado mulheres antes de eu entrar no álcool, que eu até nem gostava do álcool. Só o cheiro me incomodava, eu às vezes até ponho assim, como é que eu entrei naquilo? Não me sentia amada, não me sentia útil, nem eu gostava de mim mesma, o que é que eu andava aqui a fazer? Ninguém notava a minha diferença, se eu existisse ou não existisse, era a mesma coisa. Então, quando eu vi que realmente já não havia mais solução e eu estava na profunda tristeza e eu queria sair daquilo e não tinha forças, então aí até que houve um convite de um servo de Deus. E eu, naquele momento em casa, disse: eu vou, eu vou, eu vou, eu vou.

0: esse dia foi e já notei, quando cheguei a casa, com mais força para fazer aquilo que eu mais gostava de fazer. Já comecei a dormir, porque eu antes deitava-me, estava muitas horas deitada, mas não conseguia descansar como deve ser. A partir daí comecei a ir às reuniões, a ser orientada, a ouvir a palavra que vinha do altar, e passo a passo fui obedecendo, fui praticando a palavra, até que cheguei a um ponto que eu senti-me feliz, tinha tudo o que eu queria dentro de mim. A autoestima voltou, comecei a cuidar de mim, gostar de mim. Entretanto, também comecei à procura de trabalho e encontrei. Pronto, já foi totalmente diferente, eu já tinha forças para aquilo, tudo que viesse. Comecei a gostar, portanto, bastou começar a gostar de mim e ter a certeza que eu ia vencer todos esses obstáculos. Também não usei muito da determinação que eu era capaz, Deus dizia na sua palavra tudo o que tudo posso naquele que me fortalece, então eu vou conseguir fazer isso. Então, poucos, quando dei por mim, deixei o tabaco e deixei o álcool. Hoje em dia sou uma pessoa realizada, sou feliz, tenho autoestima, tenho objetivos na vida e venci a depressão.
1: Daqui a pouquinho eu tenho algo muito forte para partilhar consigo, relativo ao quadro do Pão Nosso para 365 dias, mas eu já queria deixar esse testemunho da dona Ana Neiva. Ela que aos 18 anos sentia um grande vazio, sofria com insônia, complexos de inferioridade, muitos problemas, problemas espirituais, problemas emocionais, e ela foi vivenciando vários dilemas. O que é certo é que ela venceu, e ela venceu porque ela conheceu o Deus vivo, aprendeu a usar a fé, manifestar a fé dela no Deus vivo, através dessas portas da Igreja Universal. Eu quero que você ouça com muita atenção, que nós já voltaremos para falar mais a respeito desse magnífico testemunho.
2: Eu tinha o vício do roubo. Fui diagnosticada com cleptomania e com depressão, com tendências suicidas. O meu pai foi diagnosticado com um cancro raro e foi-me dito que ele tinha 5 meses de vida. O meu pai era a pessoa que eu mais amava na vida e eu tinha a certeza que quando ele morresse, eu nesse dia também ia morrer. O turbilhão da minha vida espiritual começou por volta dos meus 18 anos, quando eu estava no meu segundo ano da universidade. Eu era bonita, eu era elegante, eu era das melhores alunas do meu curso, eu era extremamente popular. Em tudo aquilo que eu me metesse, eu tinha sucesso, tinha um namorado bonito, parecia tudo perfeito, mas dentro de mim, as coisas não estavam bem. E eu fazia essas coisas de ser popular, de até fumar. Eu cheguei a fumar erva, haxixe, pólen, bolota, só para me tentar integrar em grupos, para fazer igual aos outros, para me sobressair. Mas depois, quando eu estava sozinha, eu sentia-me profundamente infeliz. Tão infeliz e tão vazia que no meu segundo ano da universidade, eu cheguei mesmo a pensar em suicídio. Eu lembro-me que havia noites em que eu praticamente não dormia e eu nem sequer tinha motivo para isso acontecer. Não existia esse motivo, porque aparentemente as coisas rolavam. Mas eu lembro-me que tinha essa tristeza grande, eu tinha complexo de inferioridade e comparava-me muito com as outras, que é como é que ela é tão feliz e eu sou infeliz? Como é que o namorado dela é mais feio do que o meu e mesmo assim eu sinto-me mais triste do que ela. Como eu era popular, eu tinha que ser o exemplo da felicidade. Eu tinha que estar bonita, eu tinha que estar arranjada, eu tinha que saber comunicar, eu tinha que ser o centro das atenções quando estava num grupo, eu tinha que me candidatar a tudo e tinha que ser a primeira, tinha que estar em primeiro lugar. E isso exigia muito de mim, isso roubava as minhas forças. Quando no final do dia eu fazia o balanço, eu não tinha força, eu não tinha energia, eu sentia-me completamente vazia porque essas coisas não me preenchiam. O meu fundo do poço foi quando eu descobri uma estratégia de diminuir a minha ansiedade. Então, o que é que eu fazia? Eu adquiri um vício que na altura foi diagnosticado de cleptomania. A cleptomania é o vício de roubar, de pegar em coisas. E então o que é que eu achava? Que se trouxesse essas coisas para dentro de mim, para dentro da minha casa, para dentro do meu espaço, aquilo era uma forma de me preencher. Eu fiz isso durante um período de aproximadamente 8 meses e depois comecei a tornar a cleptomania numa coisa completamente maléfica, que era, eu tinha o amigo A e B, e via que o amigo A e B se davam bem. Então, o que é que eu fazia? Eu pegava na caneta do amigo A e colocava na mochila do amigo B. E o A e o B chateavam-se porque um roubou o outro. E então, eu ficava a reinar. Ou seja, aquilo era tão maléfico que eu não ficava só bem em controlar a vida dos outros, como ficava bem se os outros ficassem mal, porque depois os dois iam desabafar comigo. Quando é que foi o meu fundo do poço e foi aí que eu pensei em suicídio? Foi quando eu fui descoberta por uma amiga minha. E essa amiga ia contar às outras pessoas que as coisas que andavam a acontecer era eu que as andava a provocar. E quando a máscara cai, o que é que se vê? Que afinal a Ana Luísa é uma pessoa frágil, é uma pessoa que não tem autoestima elevada, que tudo aquilo que eu tentei passar ao longo de anos, já desde o secundário até o meu segundo ano da universidade, tudo aquilo que eu tentei passar, afinal, era falso. A Ana Luísa era uma fraude. E foi aí que eu disse, ok, eu não vou conseguir enfrentar isto, eu prefiro tirar a minha vida do que amanhã acordar e ter que enfrentar o mundo em cima de mim, quando eu nem sequer tenho justificação porque é que eu faço. Eu sou de Barcelos, mas eu estava a estagiar na altura em Amarante. Eu lembro-me que telefonei à minha mãe, que a minha mãe já andava na igreja, e disse assim, mãe, eu estou farta da minha vida, eu não aguento mais, e eu vou pôr um fim a isto. E a minha mãe disse-me assim, não, Ana, hoje é sexta-feira e tu disseste que vinha jantar. Por isso eu não quero saber o que é que tu estás a pensar. Tu vens a casa jantar porque disseste que vinha jantar. O que tens que resolver, resolve depois, mas eu estou à tua espera para jantar. E foi o que eu fiz. Fui para Barcelos, para a casa dos meus pais. Claro, quando lá cheguei, não foi para jantar. A minha mãe pegou em mim, colocou-me no carro e levou-me à igreja. E foi aí que começou o meu processo de libertação. Eu não me lembro como cheguei à igreja. A única coisa que eu sei e que me lembro perfeitamente é que eu entrei lá pesada, sobrecarregada e não via uma saída para a resolução do meu problema. E saí de lá a saber e a ter a certeza, oh Ana, o que é que tu ias fazer? Eu deixei de fazer o que era errado, eu deixei de roubar, eu deixei de fumar, eu deixei de consumir drogas leves, eu deixei de beber, mas eu não deixei porque não queria, eu deixei porque me controlava para o fazer. Com o passar dos anos, o que é que eu descobri? Eu tinha as idas à igreja porque sabia que os problemas iam ficar resolvidos e eu ia encontrar força para os resolver. Eu só fazia as correntes de uma semana, de 2 semanas, 3 semanas, o problema ficava resolvido e sempre ficou, todos os problemas, e eu saía da igreja. Quando é que eu conheci, não a igreja, mas quando é que eu conheci Deus? Foi quando a pessoa que eu mais amava no mundo, que era o meu pai, foi diagnosticado com um linfoma NK. O linfoma é um cancro na linfa. NK significa natural killer. E eu, como profissional de saúde que sou, E eu sabia que o meu pai ia morrer. E a pergunta é, como é que se arranja estratégias para uma pessoa se manter viva quando perde a pessoa que mais ama? Aí eu fui à igreja não com o objetivo de resolver um problema, porque para mim aquele problema não era para se resolver. Eu fui ali porque sabia que precisava de Deus. Porque quando o meu pai morresse, eu sabia que eu ia morrer naquele dia. Eu tive que me entregar rápido, eu tive que mudar rápido. O meu pai ia morrer a qualquer momento e eu precisava do Espírito Santo. Porque eu abri-me mesmo com Deus e tudo o que eu pensava, que sentia, que tinha, que... eu fiquei completamente despida, fiquei vazia, pronta a recebê-lo. E foi nesse dia que Deus disse assim, Ana, não te preocupes com o que vai acontecer, porque independentemente do que aconteça, eu vou estar lá contigo. Desde esse dia, e só aí, é que eu ganhei nojo pelas coisas que eu fazia. Uma coisa é não fazer as coisas porque sei que é errado. E isso comecei a fazer quando me libertei. Mas quando eu recebi o Espírito Santo, eu deixei de fazer essas coisas porque elas me metiam nojo fazê-las. Quando o meu pai faleceu, eu estava com ele no hospital, eu estava com ele no IPO. E pronto, foi o dia mais especial da minha vida. Foi esse dia porque no momento em que eu estava a orar, eu tive a certeza que Deus estava ali. Eu não sei explicar e às vezes até se torna, para quem ouve, absurdo explicar, porque eu sou uma mulher da ciência. Eu estou ligada à ciência e para mim essas coisas do sobrenatural são um mundo à parte. Aquilo que Ele me tinha prometido que era, independentemente daquilo que acontecer, eu vou estar contigo, aquilo foi cumprido ali. Naquele momento, nunca mais saí da igreja, que normalmente eu resolvia um problema e depois só regressava, mas não, porque agora a minha relação não é com a igreja, não é, é com Deus, a minha relação é com Deus. E isso transformou-me. A maior vantagem que eu tenho em ter o Espírito Santo é saber que posso perder o meu casamento, é saber que eu posso perder a minha saúde, é saber que eu posso perder o meu trabalho, a minha vida familiar, e mesmo assim eu vou estar bem porque eu vou estar com Deus. E é assim que eu estou neste momento. Estou com muitos projetos, estou muito motivada. A mim, que me tinham dado um diagnóstico no passado de depressão com tendência suicida, agora eu só tenho a vida dentro de mim e sou motivada para todos os projetos e a maior parte deles não sou eu que os procuro. Esses projetos vêm ter a mim. Eu continuo a trabalhar como enfermeira no Serviço Nacional de Saúde, mas eu tenho outros projetos. Eu lancei um cosmético que está a ter muito boas vendas, que creio que vai ser comprado por uma farmacêutica e que irá ter certamente muito sucesso, porque aquela ideia não veio de mim, veio de Deus. Eu tenho o meu próprio gabinete onde faço os meus serviços de estética. Eu já sou reconhecida por isso. Agora ingressei num novo projeto que é uma clínica de estética, de saúde, de bem-estar, que há uma envolvência em todas as áreas da pessoa, a parte física, psicológica e espiritual. E sinto-me realizada, sinto-me feliz e também tenho a certeza que isto aqui é só um bocadinho daquilo que Deus tem para mim e muito mais virá.
1: E com isso, com esse conhecimento, essa história maravilhosa da Dona Ana Neiva, que é um exemplo para mim, um exemplo para si e para todos nós, eu queria compartilhar o que escrito está lá em 1 Reis, capítulo 18, 21, aonde fala assim: Então Elias chegou a todo o povo e disse: Até quando cocheareis entre dois pensamentos? Se o Senhor é Deus, segui-o. Se Baal é Deus, segui-o. Quer dizer, ele mostra a importância da pessoa ser definida no pensamento dela, na fé dela, que não era o caso do povo da altura. O povo estava dividido, não sabia se servia a Deus, se servia a Baal, que era um outro deus da época, enfim, um outro deus, uma outra estátua da época, essa é a realidade, uma divindade que supostamente na cabeça das pessoas existia. E Elias mandou o povo tomar uma decisão. O que não dava era para eles ficarem em cima do muro. E sabe, eu me lembro que muitas das vezes, existem muitas, são inúmeras as pessoas que nos ouvem, que estão nessa condição, em cima do muro. Você tem constatado os depoimentos, você tem ouvido os testemunhos, você tem tomado conhecimento das maravilhas que Deus tem operado no mundo inteiro, não somente aqui na ilha, mas no mundo inteiro, em toda a Europa, lá no continente. E você ainda está em cima do muro. Em cima do muro, diante de comentários, de notícias falaciosas, notícias mentirosas, fake news. Sabe, você ainda acredita, você ainda crê que a pessoa, para vir na igreja, precisa pagar, tem que pagar uma taxa, que tem que pagar isso, tem que pagar aquilo. Quer dizer, isso leva o senhor, a senhora, a ficar a cochear entre dois pensamentos. Amigo, amiga, vença isso. Porque a mudança, a transformação de vida está a uma distância de uma atitude de chegar. E olha, deixe a carteira em casa, deixe tudo em casa. Você vai participar dessa reunião para ouvir, dar ouvidos à palavra de Deus. Eu tenho a certeza que a sua vida nunca mais vai ser a mesma. Faça isso, faça um bem a si mesmo, faça o que a dona Ana fez e você verá que Deus vai honrar a sua fé.
3: Sete motivos para vir aos sábados. Primeiro motivo: e abençoou Deus o sétimo dia. Segundo motivo: Jesus é o Senhor do sábado. Terceiro motivo: os milagres que Jesus realizou foram no sábado. Quarto motivo: assim diz o Senhor Deus: a porta do átrio interior que dá para o Oriente estará fechada durante 6 dias, que são de trabalho. Mas no dia de sábado, ela se abrirá. Quinto motivo: Jesus disse: mas essa casta de demônios não se expulsa senão pela oração e pelo jejum. Sexto motivo: Jesus contrariou a tradição. Enquanto todos descansavam no sábado, ele trabalhava. Sétimo motivo: sábado é o sétimo dia da semana. Sete é o número de Deus, pois é o número da perfeição. Venha neste sábado para o jejum coletivo.
1: E será neste sábado, segundo sábado, do agir de Deus. Ele falou na sua palavra: agindo eu, quem impedirá? Quem pode impedir o agir de Deus? Se Deus lhe curar, quem pode impedir o agir dele? Se Deus quiser lhe ajudar a pagar essa dívida, quem pode impedir? Mesmo que os homens, mesmo que as pessoas tenham falado que é impossível para si, o que é impossível para os homens é possível para Deus. Então, claro, para que eu encontre favor dele, eu preciso usar a minha fé, a fé que ele lhe deu. E o jejum é justamente uma arma para que o impossível aconteça. Se você já bateu em muitas portas, você já tentou de todas as maneiras, eu quero convidá-lo para que nessa última porta, nesse último dia da semana, em jejum, em voto sagrado, você possa estar conosco nessa fé. E eu tenho a mais absoluta certeza que o Todo-Poderoso, ele vai agir na sua vida e ele vai lhe dar vitória. Neste sábado, pelas 7h30, aqui na rua Doutor Brito Câmara, bem em frente aos bombeiros sapadores do Funchal, o nosso cenáculo da Madeira, o parque de estacionamento é gratuito. Nós temos à sua disposição ali, né, o parque, para que você possa deixar a sua viatura. Você não paga nada pela entrada, nada. Você não tem que trazer rigorosamente nada. Venha com a sua fé e você verá então o milagre acontecer, tá certo? Bem, o convite está feito, nós vamos ficando por aqui. Eu quero oferecer essa linda canção a todos. Voltaremos amanhã. Forte abraço a todos e até lá.

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1: Juíza-Presidente, o Tribunal da Comarca da Madeira, Teresa Sousa, decretou a medida de coação de prisão preventiva em unidade psiquiátrica no continente para o suspeito de ter agredido o próprio tio com um machado no caniçal. A Direção de Serviços do Consumidor da Madeira indicou que ainda recebe queixas relativas ao bloqueio de vendas eletrónicas para a região, considerando que a solução pode passar pela revisão da legislação europeia. De referir que a lei proíbe desde 2022 o bloqueio geográfico e da discriminação nas vendas eletrónicas para os consumidores das regiões autónomas. O ex-presidente do Governo Regional da Madeira, Alberto João Jardim, defendeu a necessidade de perseverança na defesa dos interesses da região junto das instituições europeias e nacionais, sublinhando que o atual momento político exige consenso em vez de confronto. Jardim considera que os desafios relacionados com a afirmação da Madeira na Europa e junto do Estado português são processos de longo prazo e alerta para a importância de uma presença constante nos centros de decisão. A fechar, Portugal está à beira da estreia no Campeonato do Mundo de Futebol 2026. É já hoje que a equipa das esquinas dá o pontapé de saída rumo ao sonho de se tornar campeã mundial pela primeira vez. A seleção da República Democrática do Congo é o primeiro dos três adversários já conhecidos rumo à final prevista para 19 de julho. O jogo é hoje às 18 horas, hora de Portugal Continental e da Madeira.
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Bom dia, abrimos esta manhã de quarta-feira, 17 de junho, com Silva e Anitta, com Fica Tudo Bem. Esperemos que assim fique tudo bem hoje, ao final do dia. Portugal estreia-se hoje no Mundial 2026. A seleção orientada por Roberto Martínez, que defronta a República Democrática do Congo, no arranque do Grupo K. O encontro marca também o 6º campeonato do mundo do nosso madeirense Cristiano Ronaldo, aos 41 anos, que, quem sabe, será a última participação na competição. Esta manhã de quarta-feira, já sabem que não é só o futebol que marca esta quarta, mas hoje também às 8h30 da manhã temos a mãe Cristina de Oxum, como é hábito às quartas-feiras aqui a nos fazer companhia. Para já, vamos seguir com o meu marido, Ed Soraya Ramos.

0: Mas pode tentar.
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2: Vamos lá então saber alguns dos destaques que marcam esta quarta-feira, começando então pelo Jornal da Madeira. E o maior título é precisamente enfermeiros. Aliás, no Jornal da Madeira estava enganada. Primeiro degrau rumo ao sonho. Começamos hoje com Portugal, que tem a obrigação de iniciar com um trunfo e um trajeto no Mundial, claro, favorito frente ao Congo. A Seleção Nacional procura dar corpo ao objetivo de chegar ao inédito título. Temos ainda no Diário de Notícias, agora sim, recorde de candidaturas a Grand K. Temos ainda enfermeiros esgotados. Bastonário da Ordem lamenta que a região, tendo capacidade formativa, seja incapaz de contratar profissionais de saúde para integrá-los com... Quanto aos destaques do Correio da Manhã, 4 idosas mortas à fome em Lares. Temos ainda, mais uma vez, Seleção Congo. A seleção alerta contra surpresas. Temos ainda... No Jornal de Notícias, donos de lares ilegais em Lousada, indiciados por 4 homicídios. São alguns dos destaques que marcam esta quarta-feira. Deixa acontecer, agora continuamos com a música. Temos Brada e Ronaldo Fernandes, daqui a pouco temos o sorriso do Diogo Pissarra e assim espero que o nosso dia termine exatamente assim, a sorrir. Bom dia a todos, boa quarta.

0: É o Escalema e Zé Filipe também a nos fazerem companhia nesta manhã de quarta-feira. Às 8h30 já temos companhia, não fiquem muito nervosos, não é para as 8h30. Quem sabe a mãe Cristina de Oxum diz-nos qualquer coisa sobre o que vai acontecer ao final do dia. É precisamente sobre o nosso final do dia. É verdade, o nosso Portugal hoje joga e oxalá que todos nós fiquemos felizes ao final do dia. Para já vamos saber do tempo, se o tempo vai estar bom ou não, para continuarmos este 17 de junho.
1: O tempo hoje.
0: O tempo hoje é com céu com alguma nubosidade, tornando-se geralmente muito nublado a partir de meio da manhã. Também temos possibilidade de ocorrência de aguaceiros fracos, em especial a norte da Madeira. E quanto às máximas, temos precisamente 21 para a Ponta do Sol. E Porto Moniz e Porto Santo, temos 22 para a Ribeira Brava, Câmara de Lobos e Machico. Máxima de 23 para o Funchal e São Vicente e 19 para Santana. 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

0: E vocês, como é que estão os vossos feelings para o dia de hoje? Sabiam que a República Dominicana do Congo nunca se encontrou numa fase final do Mundial? O duelo de hoje é uma estreia absoluta entre as duas seleções nesta competição. É verdade. E oxalá que vença a melhor, logicamente, e que com certeza a melhor é a nossa. Bom dia, bem-vindos a mais uma emissão do Começar do Novo. Passam precisamente 2 minutos das 8 da manhã. Vamos ouvir agora David Guetta com Play Hard. Temos ainda Bryan Adams e temos Harry Styles. Boa quarta e tenham um ótimo dia de trabalho.
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0: Estamos com Bryan Adams, passam precisamente 11 minutos das 8 da manhã e hoje o único assunto em todo o lado, com certeza, que é a nossa estreia hoje no nosso jogo de futebol às 18 horas. E há coisas que unem de facto os portugueses de norte a sul, é verdade, é um bom café pela manhã, certamente, e claro, um jogo de Portugal num final de tarde. E hoje muitos estão a fazer continhas para não perder o apito final. Quem sabe conseguem sair um bocadinho mais cedo do trabalho. Bom dia a todos, boa quarta.
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0: E agora temos Harry Style. Podíamos abrir, de facto, linhas para fazer prognósticos para o jogo de Portugal hoje. Quem marca primeiro? Será Ronaldo? Será Bruno Fernandes? Ou teremos um herói inesperado, como já aconteceu no nosso passado? É o que vamos saber hoje, ao final do dia. Para já temos Satélite de Harry Styles, fica nesse lado. Daqui a pouco temos ainda Billie Eilish, Lois Capaldi com Pointless. Boa quarta e bom dia a todos. 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

0: É Cura com Sentir Saudade. Vamos fazer uma pausa agora na música para sabermos alguns dos destaques que marcam a atualidade antes de recebermos a mãe Cristina de Oxum, que já está prontinha para nos fazer companhia dentro de instantes. Vamos aos destaques.
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0: Vamos lá então começar precisamente pelos destaques do Diário de Notícias. Enfermeiros escutados. Bastonário da Ordem lamenta que a região, tendo capacidade formativa, seja incapaz de contratar profissionais de saúde e integrá-los com estabilidade no sistema. Em entrevista, na véspera do Congresso, Luís Filipe Barreira conta levantar pacote de reivindicações a Albuquerque. Temos ainda Solidariedade Chega a Cabo Verde, operação desenvolvida ao longo dos últimos meses pela Associação Juntos por Sorrisos, destina-se a vítimas das cheias em agosto de 2025 na ilha de São Vicente. Não saltinho até o Jornal da Madeira, temos primeiro degrau rumo ao sonho. Portugal tem hoje a obrigação de iniciar com um trunfo o trajeto no Mundial, o claro favorito frente ao Congo. A Seleção Nacional procura dar corpo ao objetivo de chegar ao inédito título. Temos ainda no Correio da Manhã, 4 idosas mortas à fome em lares, 7 detidos em operação da GNR em residências ilegais. Temos ainda a seleção contra surpresas. Roberto Martins sai depois do Mundial. E ainda no Jornal de Notícias Nacional, donos de lares ilegais em Lousada indicados por 4 homicídios. São alguns dos destaques que hoje encontramos nas bancas. Tenham uma ótima quarta-feira, um excelente dia para vocês todos. Espero que continuem desse lado até às 10 da manhã. Continuem, agora temos Ed Sheeran com Eyes Closed.
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0: Já viram rapidamente, já estamos na companhia da vidente Stephanie e da mãe Cristina de Ocean. Bem-vindas. Como é que foi a vossa semana? Já não nos víamos há uma semaninha. Estiveram em Machico.
1: Já uma semana, Andréa. Fomos em Machico. Bom dia aos nossos ouvintes. Bom dia. Estamos aqui, só eu e Stephanie. Os meninos estão lá no continente, dando palestra, curso. Lá um beijo aí pro Pedro, pro Nicolas. Falando em Machico, foi maravilhoso, Andréa. Já fiz várias feiras no continente, até na divisa da Espanha, lá já fiz feiras, eventos medievais, mas essa foi maravilhosa, o pessoal muito receptivo, adoraram, um beijo grande aí para Machico, adoraram, foi muito as vendas de produtos e atendimentos, maravilhosa, adorei. E já recebemos o convite para o próximo ano, Machico, vamos estar aí com vocês novamente. E também recebemos um convite também para fazer o evento no Porto Santo. Vamos fazer a feira aqui, a Expo Madeira, em julho. Julho, começo de julho. E vamos fazer também lá no Porto Santo. Mas foi maravilhoso, foi lindo.
0: Ou seja, vocês fazem a Expo aqui no Funchal, depois fazem a Expo Porto Santo.
1: Exatamente.
0: E ficam no Porto Santo.
1: Ficamos lá no, dia, no período do evento, da feira. Mas foi maravilhoso. Nossa, o senhor falou com a gente, fez o convite, nós vamos para lá, primeira vez. Ouvi falar muito bem, né, Bruna, dessa, Stephanie? Desse evento.
2: Da Feira do Porto Santo. Sim, sim, a gente ouviu falar muito bem. A princípio, quando a gente foi lá para poder estar fazendo a inscrição para a feira, até o rapaz mesmo falou que já estava de olho na gente, que queria muito que a gente participasse, tanto a gente queria participar da feira dele, quanto ele queria que a gente participasse da feira dele, então já foi uma troca de energia ali logo de cara.
0: Olhem os contactos que vocês fizeram em Machico, as pessoas vão continuar a ser acompanhadas por vocês?
1: Ah, sim, importante isso. Foram acompanhados, sempre acompanhados, porque ali é uma consulta meio rápida, mas bem detalhada também. Eu faço questão de falar que a pessoa tem um retorno gratuito no nosso espaço, para não cobrar mais nada, para tirar dúvidas, perguntas, lugar mais tranquilo, menos barulho. E todas as pessoas que eu fiz o convite foram até o meu espaço.
0: Cristina, não entrando em pormenores da vida pessoal das pessoas que estavam lá em Machico, mas as maiores questões deles era sobre o quê? Estás numa feira medieval, as pessoas, a maior era trabalho, amor, saúde.
1: É muito diversificado, muito...
0: Não, assim, nada.
1: Nada, é muito trabalho e principalmente amor. É as duas coisas que mais pega, né? Tinha muitas pessoas estrangeiras lá, compraram muitos produtos, acho que é por causa das férias, do verão, sei lá. Muitas pessoas estrangeiras compravam muitos produtos, até consultas mesmo em inglês. A gente se desenrascava lá e fazia. Mas foi muito bom. O pessoal dava sequência, continuaram no meu espaço para dar dicas, aconselhamento, tratamentos. Porque o Pedro também dá o tratamento lá. O Pedro levou o pêndulo lá, a anestesia, fez uma fila enorme para ver a energia. Foi tudo meio imprevisível, assim, não estava nada combinado. E o Pedro levou o pêndulo. Agora, na próxima feira, ele vai levar todo ali. Vai ter mais um atrativo para orientar as pessoas ali na hora.
0: Bem, muito bem, ainda bem que correu bem. Stephanie, seja bem-vinda também. Olha, vamos lá então deixar aqui uma mensagenzinha para iniciarmos a nossa conversa.
2: Bom dia, Andréa. Bom dia a todos os nossos queridos ouvintes. Bom dia, mãe Cristina. Aí a nossa mensagem do dia é simples. Não ignore os sinais. Às vezes a vida começa a bloquear, os relacionamentos esfriam, o dinheiro não rende, as pessoas sentem peso, tristeza, confusão. E muitas vezes existe uma energia negativa parada. Uma inveja, uma demanda ou um caminho espiritual que precisa ser cuidado. Procurar uma orientação não é fraqueza, é coragem.
1: E é isso aí. Então, Andréa, como a gente costuma dizer, se você sente aí que a vida precisa aí de uma resposta, você precisa de uma orientação, uma ajuda espiritual, está aí com a vida bloqueada, se sente indisposto, a vida está parada, no trabalho, no amor, em todo, em modo geral, eu costumo dizer, a consulta nossa é bem completa e vai dar toda a orientação espiritual que você precisa. Lembrando que os nossos trabalhos, nossas consultas de tarô, é uma orientação espiritual. Trabalhos personalizados, sempre com respeito e sigilo. 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
0: Cristina, estamos a falar de trabalhos espirituais e personalizados. Isto quer dizer exatamente o quê?
1: Significa, Andréa, que cada caso é visto de uma forma individual. Não existe um trabalho igual para toda a gente. Uma pessoa pode estar com problema no amor, outra pode estar aí com os caminhos fechados, outra pode se sentir invejada, com peso espiritual, com bloqueios na família ou no dinheiro, até afeta filhos, família, vai de geração em geração. Primeiro, é muito importante fazer uma leitura, tá, para perceber a raiz do problema. Depois é indicado aí o melhor caminho espiritual, né? Seja o que for feito, um trabalho espiritual, desbloqueio de energia, limpeza do karma, se é uma maldição hereditária. Lembrando, tudo é feito com muito cuidado, respeito e sigilo por cada pessoa.
0: Então não é só chegar lá e pedir para fazer um trabalho, pois não, Cristina?
1: Não. Primeiro é preciso ver realmente se é necessário, qual o tipo de energia envolvida, né, o que é preciso ser feito. A espiritualidade não é brincadeira. Tem que haver aí responsabilidade e respeito por cada um, por cada indivíduo. A gente ouve falar tanta coisa, Andréa, né? Pessoas vão no lugar, eu estava comentando com você agora, e tem pessoas que vão no lugar e falam, não, você vai morrer, você tem uma doença, isso, aquilo. Eu acho que isso aí é uma coisa de muita responsabilidade. Eu falo que a vida e a morte só a Deus pertence, né? Eu não costumo dizer nada sobre morte da pessoa, entendeu? Temos mais uma aqui, é uma locutora aqui também ao nosso lado, a Bebê, né? Bebê Melissa tá aqui. Então, nós temos aqui respeito por cada um, entendeu? E tem que saber o que vai falar. O tarô realmente mostra a raiz do problema. A gente tem que ter um discernimento aí para ver o que é falado, o que é orientado à pessoa. Claro, se a gente vê uma doença, a pessoa às vezes tem medo de fazer uma consulta, mas tem que orientar, vai ao médico, coisas de médico é médico, né? O que é espiritual é espiritual. Então, tem que tomar, Cristina, muito cuidado.
0: Sobre esse assunto da morte, estamos a falar porque há um vídeo agora a circular de uma vidente que diz que durante o Mundial um jogador famoso irá morrer durante o jogo. Então a mãe Cristina diz que é uma responsabilidade de ser uma coisa dessas. Cristina, se tu por acaso veres numa consulta uma situação, não sei se de morte ou de doença, tu dizes ou ficas em silêncio?
1: A gente vai orientar de uma certa forma, vai ao médico e tal, entendeu? Vai orientando, dá um norte, um direcionamento para a pessoa, claro, né? Mas a vida e a morte, como eu disse, às vezes a pessoa só de sofrer ali, pensando que vai morrer, se sofre antecipado, morre antecipado. Então, eu acho que tem que ter muito cuidado em revelar certas coisas.
0: Muito bem. Stephanie, quais são os sinais que a pessoa precisa de saber quando tem que pedir uma ajuda espiritual?
2: Então, André, existem vários tipos de sinais muito comuns, né? A pessoa começa a sentir cansaço, sem explicação, tudo dá errado, o relacionamento esfria, surgem brigas, assim, de uma hora para outra, o dinheiro entra e desaparece, a casa fica pesada, o sono fica ruim, a pessoa sente angústia, irritação ou vontade de simplesmente desistir de tudo. Claro que nem tudo é espiritual, mas quando os problemas se repetem muito, quando nada anda, quando tudo trava, vale a pena procurar uma orientação. Às vezes, uma consulta de tarô já mostra a pessoa tomar a decisão com mais clareza.
0: Cristina, a consulta pode ajudar a perceber exatamente se existe inveja, um bloqueio ou energia negativa?
1: Sim, André, a consulta mostra ali a tendência das energias do caminho, da situação que está escondido ali. Muitas das vezes a pessoa acha que o problema é só no amor ou no dinheiro, mas existe uma energia por trás disso, né? Que vem atrapalhando a pessoa ali. Então, por isso, eu digo sempre, antes de sofrer no escuro, procure uma orientação. Procure um tarô, um búzios, uma carta Lenormand, para te dar um norte, um direcionamento. Lembrando que, juntamente com as consultas, eu sou mãe de santo, filiada, iniciada, diplomada, a gente vai usar muito a intuição minha, né? Minha intuição espiritual. Porque pelos meus guias, pelos meus orixá, pelos meus mentores espirituais, a gente vai dando um norte, uma orientação. Eu também costumo dizer que eu sou uma psicoterapeuta, sou reikiana, aromaterapeuta, cromoterapeuta. Recebi esse dom mediúnico, né? Não que eu quisesse, mas recebi esse dom. Sou católica, em primeiro lugar sou católica, mas recebi esse dom e fui me aprofundando mais. Então eu costumo dizer no meu espaço, se eu posso ajudar, eu ajudo, se eu não posso, também eu sou sincera. Quando o paciente chega no meu espaço, inconsciente, a gente acaba, como é profissional na área, né? A gente acaba analisando a pessoa, a maneira que a pessoa vem, a pessoa, a maneira como está, o estado emocional. Então, a gente vai observando ali, é como uma psicóloga, né? Eu sou uma psicoterapeuta, mas a gente vai analisando com o tempo, com o passar do tempo, a gente vai pegando essas experiências e vai ajudando a pessoa ali. Às vezes a pessoa chega lá, faz a sua pergunta, porque eu olho no modo geral a consulta, minha consulta leva em torno de uma hora, essa consulta é bem detalhada, bem completa, e agora faz a sua pergunta individual. Sabe que eu não sei o que perguntar? A pessoa vem às vezes com tanta pergunta, com tantas ideias, marca a consulta e chega ali na hora e não sabe o que perguntar. Aí eu costumo dizer, não, pergunte em voz alta, que eu vou te dando norte, eu vou te dar um direcionamento aqui. Aí vem, começa a surgir, tem tantas perguntas para a pessoa perguntar, mas na hora parece que dá um bloqueio. Porque a própria pessoa, às vezes,

0: vem ali às vezes com medo, com receio do que vai falar, então conversando, eu vou vendo que a pessoa já vai ficando mais contraído e as coisas vão fluindo na consulta, porque tem que fluir, né?
1: Cristina, tu consegues, imagina, uma pessoa que chega carregada ou com energias para baixo, sei lá, com os caminhos bloqueados ou trabalhos feitos, tu olhas para a pessoa sem conversar com ela, tu consegues ver se há alguma coisa menos positiva?
0: Sim, claro, a gente vê como é que está a pessoa, se está com bloqueio, se está com energia negativa, se está mal. Tanto é, às vezes eu estou num lugar e eu sinto, a minha mediunidade avisa para mim, você tem que prevenir aquela pessoa, falar alguma coisa.
1: Você já avisaste alguém?
0: Já, eu chego e falo, ó, você é desculpa, você é católica, tem que saber chegar, porque vai chegar uma maluca lá falando um monte de coisa. Então, então você tem que saber chegar, olá, tudo bem e tal. E aí você tem que se chegar com jeito e prevenir, né? Falar, ó, eu preciso falar consigo, eu preciso fazer uma consulta mais completa, tal, tô sentindo tal coisa. Se a pessoa vai aceitar ou não, se é o momento da pessoa ou não, eu tenho que prevenir. Porque senão eu sou punida por isso, né? Que a gente fala, é punida, você sabe essa palavra? É tipo assim...
1: Não, isso aí. Eu que é punida, não sabia que tu eras punida.
0: É, na minha obrigação eu tenho que falar. Por isso que eu tenho essa missão espiritual, né? Tem que fazer as coisas certinhas para mim ter um merecimento espiritual. Quanto mais eu ajudo, mais cresço espiritualmente. Então eu ganho mais ponto lá no meu terreiro, lá do Brasil, com os irmãos de santo, tem pais de santo, os mães de santo lá. E aí vai ajudando, e a gente vai se ajudando uns aos outros, André.
2: Então, a você ouvinte que está presente aqui conosco, se identificou com alguma dessas situações, sente que sua vida está parada, que o amor não anda, que o dinheiro não flui ou existe algo pesado à sua volta, não deixe para depois o que você pode estar fazendo hoje. Fale com a taróloga Cristina, marque já sua consulta espiritual, uma consulta espiritual feita nas cartas do tarô, também pode ser realizada nas cartas Lenormand, né, nos búzios, para a gente poder tirar suas dúvidas, poder te dar aí uma orientação melhor aí para o seu caso, tá bom? 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
1: Cristina, estamos a falar durante desta manhã sobre trabalhos rápidos e sigilosos. O que é que significa o rápido?
0: Significa que a pessoa aí não fica sem resposta. Quando alguém me procura no meu espaço, eu tenho uma orientação com muita atenção, com sigilo, com a rapidez aí para essa consulta. Mostra o que está acontecendo no momento e se for necessário trabalho espiritual, é indicado conforme o caso da pessoa. Não importa, eu costumo dizer que não é importante dizer, cada pessoa tem o seu tempo, cada pessoa tem a sua situação, tem a sua energia, tem o seu caminho direcionado. O que eu faço, o que eu ofereço no meu espaço é um atendimento sério, sigiloso e personalizado. Eu costumo dizer, nem todos os casos são espirituais. Quando são espirituais, a gente orienta, assim que a pessoa começa a fazer o tratamento, já vê o resultado, né? Começa a ver a mudança interior, começa a se sentir diferente, começa a ver a resposta que a pessoa precisa. Porque às vezes o problema não é do outro. Às vezes a pessoa precisa ficar calma, tranquila. Eu falo, você tem que relaxar, ficar tranquilo para você mandar energia para o universo. Aquelas pessoas que sofrem por amor, e fica lá chorando, o universo vai entender que aquela pessoa está sofrendo por amor, entendeu? Como é que o universo vai dar uma pessoa para outra que está sofrendo? Então eu falo, calma, relaxa, vamos te ajudar a entender a situação para poder mandar energia para outra pessoa, com tratamento, com ajuda, e tudo começa a mudar. A pessoa que às vezes pergunta, não consegue ver ela mesma, ela só vê a outra e chora e sofre, e aí vai vendo, vai tendo uma outra noção a vida da pessoa, vai começar a entender que não é assim, que tem que ter amor próprio primeiro por ela, para depois amar outra pessoa, entendeu? E a outra pessoa vai ver, não, porque muito sofrimento demais sufoca a outra pessoa que está do lado, né, André? Acaba sufocando, acaba aprisionando a outra pessoa. E aí a pessoa vê, não, o cara tá mudando, a mulher tá mudando, vamos começar também a mudar, as energias fluem, né? Porque quando a pessoa sofre muito, acaba atraindo aquela energia ruim para casa, pro relacionamento, pra família. Eu falo, quando não pode abaixar muito, o amor tem que ser respeitado, não pode ser pisado, não pode ser maltratado, o amor tem que ser gostoso para ambas as partes, né? Um sofrendo e o outro não querendo, o outro empurrando, o outro insistindo, o outro chorando. o outro traindo, isso não vai levar a nada, tem que ser bom para ambas as partes. Às vezes a pessoa fica ali na rotina, sofrendo, sofrendo, e acaba tendo as traição, falsidade, maldade, acaba vendo doença por cima. Eu falo, quando as coisas vão mal, vai tudo mal. Quando as coisas vai bem. É a energia que você emana, é a energia que se instala na casa, no trabalho, no comércio, que corre risco. Aí começa a quebrar as coisas, começa a estragar carro, começa uma coisa...
1: Às vezes é de fato é isso, é uma avalanche. Cristina, o sigilo nesta situação é muito importante, porque...
0: Sigilo, eu falo que as pessoas, às vezes, é fundamental que a pessoa procure ajuda espiritual, né? Muitas das vezes com uma dor ali intensa, né? Uma dor que na intimidade, no amor, na... A traição, a pessoa sofre com traição, tudo começa a dar errado. Eu falo sigilo, respeito, porque tudo que é lá feito é sigilo absoluto, né? Respeito pela pessoa. Então, você que está ouvindo, vou indicar uma pessoa, que eu venho muito pessoa por indicação. Então, tudo que é feito ali na sua consulta é sigilo por você. Respeito por você, meu ouvinte que me procura para desabafar. Eu digo que sou uma conselheira, a gente é mãe santo, a gente se torna mãe, amiga, conselheira espiritual, orientadora espiritual, para poder orientar a pessoa mesmo ali, dar um norte, um direcionamento com sigilo. Tudo que é feito ali no consultório, eu sou como um padre, como um médico, tudo que é ali feito é sigilo absoluto.
2: Exatamente, mãe Cristina. E isso é uma parte muito importante, porque a pessoa precisa sentir confiança. Ninguém procura uma ajuda espiritual porque significa que está tudo bem. Porque procura, porque existe uma dor, uma dúvida, um medo, uma situação que não consegue resolver. Por isso, o acolhimento é essencial.
1: Stephanie, há bocadinho já tinha perguntado à mãe Cristina que tema é que tinham procurado mais vocês em México. No teu caso, quais são os temas que mais te procuram, que te abordam?
2: Uhum. O amor é um dos principais. Por quê? Pessoas que querem saber se vão voltar com alguém, se existe traição, se há sentimento, se vale a pena insistir ou seguir em frente. Mas também aparecem muitos casos de dinheiro, trabalho, inveja, caminhos fechados, proteção espiritual e conflitos familiares. A consulta ajuda a pessoa a parar, respirar e ver a situação com mais clareza.
1: Cristina, os trabalhos espirituais podem ser feitos em várias áreas.
0: Sim, podem ser voltados para o amor, abertura de caminho, limpeza espiritual, proteção, afastamento de rivais. Muitas pessoas ali afastam rival, porque infelizmente o relacionamento está bem, está indo bem, de repente entra uma rival no meio.
1: Eu estava aqui, eu ia dizer, Cristina, para tu abrir os meus caminhos em todos, no trabalho, no dinheiro...
0: Você é uma pessoa muito iluminada, André. Você já tem os caminhos abertos aí. Você é muito brincalhona, tudo, mas você é uma pessoa de luz, de energia. Claro, a gente sempre acende nossos incensos aqui, né? Sempre traz energias, proteção. Você é uma pessoa muito iluminada. E aí eu costumo dizer aí que é fortalecer o lado espiritual, fortalecer as energias. Como pessoa com carisma, com energia, às vezes é alegre e tudo, mas a gente não sabe o que realmente acontece por dentro da pessoa, né? Às vezes mostra uma pessoa por fora e acaba ficando triste por dentro, aborrecida, magoada. Mas é sempre bom analisar cada caso, cada pessoa, né? É, receber uma orientação conforme a necessidade da pessoa. Recebendo essa orientação vai ajudar num ponto muito forte, muito de energia forte espiritual. Se você sente aí que está tudo parado na sua vida, no amor, não avança, os seus caminhos precisam aí de uma orientação, procure. Não deixa para amanhã o que você pode fazer hoje, né? Não perca tempo, né? As consultas no tarô dão uma orientação espiritual, no trabalho, os personalizados, nossos trabalhos são personalizados com a ajuda do Centro Espírita de Salvador, Bahia. Não só eu vou trabalhar, mas os irmãos de centro lá, as pessoas dizem, como que é feito à distância? Com pessoas de responsabilidade, acompanhado diretamente por mim, e é com muito sigilo, com muita responsabilidade, com muita discrição, com muita ética. Eu costumo sempre dizer, se eu posso ajudar, eu ajudo. Eu falo que a história de cada paciente é a minha vitória, é a minha conquista. Se eu ajudo a pessoa, se eu consigo ajudar a pessoa, eu me fortaleço espiritualmente. é um presente para mim, porque o centro espírita me mantém aqui, André, me mantém aqui. Então, quanto mais trabalho eu mostro, quanto mais eu mostro o que é espiritualidade, oriento as pessoas, né? Eu costumo dizer que todas as religiões são boas, todas as religiões

0: religiões são boas. Não tem a religião má, né? O que é má, às vezes, é a pessoa que está ali atrás, né, em todas as áreas. Então, tem que tomar cuidado qual profissional procurar, né? Por isso que muitos dos meus pacientes vão lá por informação. Eu adoro quando vai por informação, que a pessoa vê resultado, gosta do espaço, sente aconchegante, tanto no meu espaço quanto no espaço do Nicole, que é terapias alternativas, ajuda de energia, ver o chakra como é que tá, ver toda essa questão. Então, às vezes, não é só problema espiritual, inveja, maldição, praga, tudo isso a gente corta, mas principalmente a energia da pessoa. Energias acumuladas vai trazer um desequilíbrio energético. Nós não somos feitos ligados na tomada, nós somos pura energia celestial. E isso tem como alinhar o chakra, a energia tem como ser alinhada.
1: E antes da gente abrir o nosso tão esperado teleastral, eu gostaria de deixar uma mensagem a todos vocês. Nem sempre é o fim. Às vezes é apenas a vida a pedir que você mude o seu caminho. Limpe a energia e cuide da sua energia, limpe seu caminho e volte a acreditar em si próprio. Quando a alma pede socorro, a espiritualidade responde. Mas é preciso dar o primeiro passo.
2: Então vamos lá então ao momento mais especial, o Telastral, que é um espaço dedicado à reflexão, orientação espiritual e às mensagens que podem ajudar quem está a passar por momentos de dúvida ou dificuldades.
0: Lembrando que nossas consultas, ouvintes que entrar em contato com a gente, deixa o seu telefone com a gente para a gente entrar em contato. Pode entrar em contato aqui, né, André? No site da rádio, é assim?
2: Sim, no Facebook da rádio.
1: Exato. E muitas das vezes as pessoas procuram resposta para situações que parecem não ter solução. Mas é importante lembrar que cada fase da vida traz ensinamentos e oportunidades de crescimento. Quando existe fé, equilíbrio e orientação, os caminhos se tornam mais claros, mais fáceis.
0: É exatamente isso. Por isso que as consultas espiritual pode ser tão importante na sua vida. Ela ajuda a compreender melhor as energias à sua volta, o que está, os desafios e até enfrentar as decisões que você precisa tomar, né? Então, cada pessoa tem uma história única e merece uma orientação aí personalizada. Ninguém é igual a ninguém.
2: E para quem deseja aprofundar qualquer questão relacionada com amor, trabalho, família, proteção espiritual e abertura de caminhos, pode entrar em contato diretamente com a taróloga Cristina.
0: Exatamente, Andréa. Liga no 912-535-453. Estou aí disponível para as consultas de tarô, orientação espiritual, trabalhos personalizados. E se o caso for energia, eu vou analisar o seu caso individualmente. E se for energia, eu indico o Pedro também, que vai fazer as terapias lá, né? Até a regressão ele cuida, que às vezes tem coisas guardadas, escondidas. E a gente vai ali fazendo, dando uma orientação melhor para cada paciente, para cada orientação.
2: Já temos mensagens credo, questões de...
1: E agora a gente vai estar começando o nosso teleastral. A todos que quiser estar mandando sua mensagem aí, direta e objetiva. Também qualquer pessoa aí, todos os ouvintes que tiver pergunta relacionada ao amor, a trabalho, família, pode estar mandando mensagem através do nosso número de telemóvel, que é o 912-535-453, ou através do Facebook da rádio, tá bom?
0: Vamos para a primeira nossa ouvinte. É sua xarai, Andréia.
2: É?
0: Andréia, nascida 5/7/1970. Ela quer o caso do amor. Vamos lá, Andréia. Ela, por acaso, ela é de Machico.
1: De Machico.
2: O meu avô é de Machico, lá. Cristina.
0: Um beijo aí ao Machico. O Machico tá explodindo, tá aí nas nossas orientações, tá aí na nossa... E ela escolhe o caminho do meio. Desculpa, caminho do meio. Vamos tomar um pouquinho de água aqui, Andréia. Lembrando que o nosso tarô, ele é bem discreto, bem sigiloso. E lembrando, você, meu ouvinte, faça também agora. A Andréia também deixou esse telefone nosso, deixou o contato dela para a gente entrar em contato. E vamos já daqui a pouco para o próximo ouvinte. Pensando aqui no nome da data de nascimento, ela nasceu dia 5/7/1970. Ela quer saber do amor e o caminho do meio que ela escolhe. Embaralhando as cartas, abrindo aqui o tarô, leque aberto. Caminho do meio. Você vem passando por uma ruptura de um relacionamento passado, tá? O que passou, passou. Deixa pra trás. Você já está superando isso e vai continuar superando, tá? Porque não estava no seu destino, não estava na sua vida, tá? tá? Tirando mais uma carta. As coisas estão devagar, você sente que as coisas estão meia parada, meia travada, mas não se desespere, minha querida. Saiu a carta de Mamãe Oxum aqui. Carta de Oxum é amor, beleza, sedução, magnetismo. Não se preocupe, minha querida, vai vir para você aí, tá? É, coisas boas com a força de Oxum. Quem é Oxum? É a deusa do amor, a deusa da carta do tarô aí, que traz o amor, a beleza, as coisas férteis para você. Então, lembrando aí que tudo é possível, tá bem? Então, na parte do amor, eu falo aí para você fazer oração, me procure pra gente fazer uma melhor consulta, tá bem? Temos próximo ouvinte aí. Tem alguém aí, Andréa?
2: Sim, tenho.
0: Pode falar você mesmo.
2: Olha, tenho o Jorge, que faz anos no dia 24 de 1975. Escolhe a direita e quer saber do amor.
0: Olha aí, Jorge, obrigada aí. De onde será que ele está falando, esse Jorge, para a gente mandar um abraço aí? Ah, lembrando também, vou mandar um abraço aí para todos os nossos ouvintes, né, que tem interagido com a gente, principalmente de Machico.
2: Ele fala da Ribeira Brava.
0: Ribeira Brava. Um beijo aí para Ribeira Brava. Obrigada pela audiência. Quando o Nicole não tá aqui, quando o Nicole não tá e nos traz a gente pela rádio, um senhorzinho traz a gente aqui, um taxista, né? O senhor Duarte. Aí, Duarte. O senhor Duarte, taxista, obrigada. Ele tem a paragem de auto de táxi ali na
2: frente. Também quer saber alguma
0: coisa.
2: Não,
0: tô mandando só um abraço para ele aí. Ah. Lembrei do abraço. Vamos aí pro nosso ouvinte.
2: O Jorge.
0: Jorge, desculpa, Jorge, eu me distraí um pouquinho aqui. Jorge quer saber da parte do amor, é isso?
2: Certo.
0: Vamos lá, Jorge, caminho. Bom, deixa o seu telemóvel com a Andréa, Jorge, né, pra gente poder fazer essa consulta. Jorge, saiu a carta aqui do mundo. A carta do mundo é a carta mais bonita que tem no tarô, tá? Grilandas de louros lá no nosso espaço. Eu vou te mostrar carta por carta. É, tem notícias boas pra vir, tá bem? Tem notícias boas, tem notícias favoráveis na parte do amor, mas eu vejo que está precisando de uma cura aqui, tá? Uma cura ou energética ou espiritual, tirando mais uma carta. Está passando por muita aflição, angústia, ansiedade, isso bloqueia muito os seus caminhos, Jorge, tá? Então vamos cuidar essa parte aí de energia ou espiritual ou energética, porque eu vejo duas cartas boas, mas uma carta ruim e que tem negatividade no meio, Jorge. Então vamos procurar ajuda. Deixa o seu telefone, seu telemóvel, já marca a sua consulta. 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A próxima consulta... Primeira, quem é, Bruna?
1: A próxima consulta que a gente tem aqui, a próxima ouvinte, é a Fátima, nascida no dia 10 de janeiro de 1987, e ela quer saber sobre dinheiro, sobre trabalho.
0: Vamos lá, Fátima, obrigada pelo carinho da audiência de todos vocês.
1: Ela escolheu o caminho da direita.
0: Da direita. Caminhos da direita para Fátima... Olha aqui, saiu aqui, ó, a carta da justiça. Então, contratos, tá? Você vai vir receber contratos. É, a carta da justiça também pede muito equilíbrio, Fátima, tá? Não fique ansiosa, que a ansiedade bloqueia. Use o equilíbrio, pondere as suas emoções, porque eu vejo aqui papéis, contratos de trabalho, alguma coisa em dinheiro, tem tudo para entrar para você. Você tem aqui a carta do imperador. O imperador impera, ele supera, já é o imperador. Tá? Mas é aquilo, saiu a lua, cuida suas emoções. Essa lua já saiu a segunda vez, cuidar as emoções, tá? Para as coisas não poder ultrapassar. O próximo ouvinte, quem é?
1: Nosso próximo ouvinte é o José. Ele quer saber sobre saúde. Ele é nascido no dia 9 de 5 de 1975.
0: Vamos lá, José. Tudo que sair aqui eu vou te dizer nas consultas. Ela quer saber sobre saúde. Vamos lá. Que caminho ele escolhe?
1: Ele escolhe o caminho da esquerda.
0: Da esquerda, vamos lá. Tirando a carta da esquerda. Você tem aqui um mago, espírito jovem, pioneirismo, idealismo, tá? Então, vai em frente. Tem que confiar mais em si. Não se deixa levar aí pelas coisas negativas. Você tem proteção aqui de Mãe Iemanjá, Rainha do Mar, tá? Você vem passando por um momento difícil de saúde, tá? Mas vai vencer, vai vencer. As coisas vão encaminhar com você, vai surgir oportunidades aí para te fortalecer. Lembrando que eu dou lá banhos, tá, José? Banhos energéticos para que você possa fazer para restaurar a sua energia. Eu costumo dizer, o que for espiritual, as coisas vão encaminhando. Vamos fazer uma consulta, José, mais completa para analisar se esse problema de saúde que você está passando, se você está passando por algum momento de saúde que está te preocupando, que às vezes o emocional, Andréa, também acaba atrapalhando a pessoa está embaixo. Muitas pessoas dizem, ah, eu estou embaixo. Quando fica muito embaixo, dá depressão, dá ansiedade. O que que é? A imunidade fica baixa, aí a pessoa fica mal e começa a surgir os problemas de saúde. Então, é bom fazer uma consulta mais detalhada e mais completa, tá? Lembrando aí que tem mais uma pessoa, a Dona Maria, tá?
1: Ela é nascida também... no dia 5 de 2 de 1970. Ela quer um conselho do tarô.
0: Um conselho do tarô. É difícil uma pergunta dessa, né? Então, aí, não tem pergunta, mas o que, que o tarô tem para me revelar? Olha, revelar. Eu falei errado aí, André. Vamos ver o que, que o tarô tem um conselho para Dona Maria. Vamos lá. É, tenha mais força, tá? Confie mais no seu potencial. A carta da força do tarô é uma mulher domando o leão. Força não é quer dizer força brutal, é força lidar, saber usar tato, sabedoria, inteligência, saber tomar rédea e autocontrole da situação. Carta de mamãe Oxum, tem amor, tem beleza, tem dinheiro. Tô vendo que você tá passando por uma instabilidade, tá? Mas essa instabilidade é provisória, Dona Maria. Vai em frente, vai à luta, vai com fé, com confiança, que as coisas têm como encaminhar para si, tá bem? Lembrando que nossas consultas no espaço duram em torno de 1 hora, tá? É bem completa, bem detalhada, bem sigilosa, onde vai dizer sobre tudo, sobre amor, família, trabalho, negócio, relacionamento, sobre tudo. A consulta lá dura em torno de 1 hora, tá? Você aí que busca uma orientação... não tarô, não deixe para amanhã o que você pode fazer hoje. As consultas podem ajudar sim você a te dar uma dica, uma orientação, uma previsão, um norte, um direcionamento. Muitas pessoas vêm pedindo, Andréa, uma simpatia, um ritual lá, é uma dica, porque a gente pede lá para os ouvintes, dá uma dica, um tema, né? Então hoje o tema foi aí sobre orientação espiritual e que a parte espiritual pode ajudar as pessoas. E aí as pessoas pediram, ah, mãe Cristina, dá uma simpatia, rituais e simpatia, né? Então é legal fazer uma simpatia aí. Por exemplo, eu vou dar uma dica de hoje, tá? Todo dia primeiro, muita gente já sabe, mas é bom quem não sabe, todo dia primeiro soprar canela, né? Canela em pó, você vem na primeira entrada da sua porta, do seu comércio e vem soprando canela nos cantinhos, pedindo fartura, abundância, sorte, proteção. E aquela canela vai trazer, porque a canela é o símbolo do dinheiro, da sorte. Então você espalha a canela no ambiente e isso vai ajudar e muito.
2: Pode fazer também em casa.
0: E na casa, pode, no comércio e na casa. Tá? Nos cantos da casa,
2: vamos
0: em qualquer lugar.
2: Vamos virar todos ricos, Cristina, agora.
0: Vamos, vai melhorando, Andréa. As coisas vão encaminhando.
2: Haja dinheiro pra canela.
0: Haja dinheiro, olha aí, ó. Vamos começar a vender canela, Andréa. E já ganha dinheiro.
2: E plantar árvores pra canela.
0: Exatamente. Eu costumo falar pros pacientes, falando nisso, o que que acontece? Eu falo assim, pensar positivamente. A gente não pode ver um limão só como um limão azedo, né? Enquanto os positivos vê o limão... como limão, dá para fazer uma caipirinha, dá para fazer uma poncha, né? Um
2: chazinho,
0: sumo, né?
2: Um bolo.
0: Exatamente, o limão tem várias utilidades. Os outros só vê o limão azedo. Eu costumo também falar uma frase que eu acho legal. Enquanto os positivos pegam lenço, vai sair para vender o lenço para ganhar dinheiro? Não usa o lenço só para chorar. Então, é o positivo e o negativo. Tem que ver sempre o copo, sempre cheio. Nunca pela metade, nunca vazio, né? Quanto mais o copo transborda, a pessoa positiva vê o copo transbordando ali de energias, né? Os outros não. Então, o nosso cérebro é o nosso mordomo. O que a gente pede para o universo atrai. Então, vamos começar, nas outras vezes, dar um ritual, uma simpatia. É interessante que as pessoas já ficam ali com papel, caneta e anotam a simpatia que a gente vai encaminhar.
2: Eu não me lembro agora, Cristina, mas acho que era na altura de São João que fazíamos também, tirava sortes. Não sei se vocês têm isto lá no Brasil.
0: Tem.
2: Nós colocávamos um copo de água, já não lembro muito bem. Eu fiz quando era nova, na altura. Então, tu colocavas um copo com água e abrias a clara do ovo e a colocavas dentro do copo e deixavas o copo à noite a apanhar o sereno. E durante o dia, de manhã, tu ias ver e a clara tinha formado uma imagem.
0: Imagem, aquela imagem que estava favorecendo.
2: A verdade é que eu nunca vi nada na minha imagem, mas as pessoas diziam, oh, tem

0: Você não acredita muito em simpatia também, André.
1: Eu fazia sempre.
0: Fazia.
1: Fazia sempre.
0: Mas às vezes é isso. A pessoa faz, mas não vê o resultado. Por quê? Lembrando dessa situação, essa brincadeira, surgiu uma ideia aqui. Por quê? Às vezes a pessoa tá com bloqueio ali, entendeu? Então tem que tratar esse bloqueio primeiro. As pessoas muito me ligam: ah, mãe, me ensina uma simpatia, um ritual. Calma, não é assim. Porque senão não dá certo, não dá efeito. Vamos ver o caso da pessoa, vamos analisar profundamente, cortar o mal pela raiz, para as coisas poderem fluir natural. Depois sim, faz a simpatia, faz o seu ritual, faz as suas rezas para poder fortalecer mais, entendeu? Então é importante sempre isso, para as coisas poderem encaminhar. Mas funciona assim, tem muitos rituais, muitas coisas que a gente ensina. E outra, a fé move montanha, eu costumo dizer, né? As pessoas têm que ter aquela fé, têm que ter aquela responsabilidade, têm que ter aquela crença, para as coisas poderem encaminhar mais e surgir mais energias, fluir mais essas coisas. Então é importante você marcar a sua consulta. Cada caso é um caso, né? Cada pessoa é uma pessoa. E tem pessoas que falam: ah, nunca fiz uma consulta. Eu falo: nossa, que bom que nesse mundo de tudo que a gente tem, né? Tem pessoas que ainda nunca fez o tarô, às vezes nem sabe. Chegam lá no meu consultório e ficam olhando tudo, fica deslumbrado com tudo, olhando. Eu acho interessante isso. Então, a gente pensa que muitas pessoas já viu a sorte, viu? Não. Através da rádio, eles me buscam, pegam informação, vai até o meu espaço e faz uma consulta a primeira vez. Então, isso é muito importante.
1: Cristina, é mesmo para rir às vezes. O pai da minha filha está a ouvir e está a dizer: quase casavas, deve estar bloqueado.
0: Olha aí, tá vendo? Qual é o nome dele?
1: Paulo.
0: Olha aí, Paulo, tá vendo? Quase casou.
1: Tô bloqueado.
0: Mas teve sua filha. Esse bloqueio, vamos cuidar aí. Vamos cuidar, Paulo. Obrigada aí pela sua audiência, um grande abraço. Vai ser um prazer te conhecer lá. Vai com a Andréia lá fazer uma consulta com nós. Tô brincando. A Andréia já fez consulta aqui e vamos ver. Às vezes é isso. Às vezes é aquilo. Mas veio o pai da sua filha, te trouxe um bem mais precioso.
1: É verdade.
0: Né? Ainda bem que veio na sua vida o Paulo para poder trazer essa menina maravilhosa, linda, como você, seu sorriso. E as coisas acontecem. Eu acho que nada acontece na vida por acaso, né? Veio de uma forma ou veio de outra e acaba acontecendo. A sua audiência tem dado muito o programa, né? A Rádio Popular, que está em todas as rádios, vem dando muita audiência para a gente só tem que agradecer o momento que a gente está aqui divulgando o nosso trabalho com respeito. Por que a gente fala respeito? Porque tem que ter respeito pela mediunidade, tem que ter respeito aí pelas entidades, pelo que a gente faz. Tenho que honrar o meu certificado. Meu certificado está ali na parede, como reikiana, aromaterapeuta, cromoterapeuta, mestre em reiki, não é por acaso. A gente se dedica no estudo, se dedica no lado profissional, como todo profissional, né? Não é mesmo, Stephanie?
2: É verdade, mãe Cristina. Então, a todos que ouviram o nosso programa hoje, se identificaram com alguma situação, tá passando por problema no amor, no trabalho, às vezes você sente aquele dia quando você tá mais angustiado, que você sente aquele peso no corpo, sente que as coisas não andam, não vai para frente, isso pode ser algum problema espiritual, pode ser alguma energia negativa, entre em contato conosco ainda hoje para poder agendar a sua consulta e a gente poder te dar aí uma melhor orientação para a gente poder encontrar a real solução para o seu problema, tá bom? 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Lembrando que o nosso consultório fica ao pé do Fórum Madeira.
0: Exatamente. É sempre bom antes marcar a consulta, que as consultas são em torno de uma hora. E também ficar ali esperando não é legal, que a pessoa fica ansiosa. Então, é tudo com horário marcado, você chega e é atendido. A Stephanie está fazendo um excelente trabalho, minha filha de centro está fazendo um excelente trabalho, está numa jornada bonita aí, e eu tenho orgulho de estar aqui com ela, e ela está desenvolvendo esse trabalho, né, atendimentos também, lá em Machico também ela ajudou nas consultas, é importante. Se ia falar alguma coisa, eu te cortei, André.
1: Não.
0: E é isso. Então, não espere para amanhã, o que você pode fazer hoje? Procure, ligue, pega uma orientação, uma ajuda, que o tarô vai te dar um norte, a espiritualidade vai te dar um norte, um direcionamento.
2: Então, a nossa frase aqui para o final do nosso programa, que começar de novo, é o: que todos os ouvintes recebam luz, força e clareza. Não carregue sozinho aquilo que já está pesado demais. Procure uma orientação, cuide da sua energia e permita-se começar de novo.
0: Começar de novo aí, André.
1: Cristina e Stephanie, obrigada. Obrigada por mais uma quarta-feira juntos. Encontramos-nos na próxima quarta e obrigada também por

0: vocês que estão desse lado e que participaram aqui no Tela Astral. Obrigada e olhe, uma continuação de uma ótima semana para vocês.
1: Agradeço a todos os ouvintes pelo carinho, por você estar aqui sempre presente, coração e portas abertas no, nos esperando, tá? Você que precisa de orientação, nos contate, tá bem? Eu, Mãe Cristina de Oxum, sua orientadora espiritual e amiga de sempre, estarei lá de portas e coração aberto esperando por você, meu querido e minha querida ouvinte. Tchau, tchau, até o próximo programa.
0: Obrigada.
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E agora temos Easy On Me de Adele. Daqui a pouco vamos ouvir a música que de facto é a música oficial deste Mundial 2026. Fiquem desse lado, estão comigo, André Alves, até às 10 da manhã.

É Shakira Burnaboy com Daí Daí, a música que todos nós já sabemos a dança, já sabemos quem canta, já sabemos que mal dá esta música. É o que é que vai acontecer? É vamos estar a torcer pela nossa seleção. E hoje, de facto, não é uma quarta-feira qualquer. Hoje joga Portugal e isso muda sempre o amor de qualquer país. Há quem acorda a pensar no trabalho, que não é o meu caso. Há quem acorda a pensar nas férias e hoje há muita gente a acordar a pensar como é que será o jogo de Portugal. O café está a sair, está no trânsito, está a começar mais um dia e o tema hoje mesmo é como é que será o nosso jogo. É às 18 horas e com certeza que também já te receberam vários convites ou então estão a pensar onde ver o jogo, com quem ver e como é que vai decorrer. É isso, às 18 horas. Para já vamos continuar nesta edição de quarta-feira. Até às 16, já sabem, temos toda uma vida para fazer até às 18. Para já, vamos continuar aqui no Começar de Novo. Temos Pedro Santos com mais uma música. É um português exato que canta em estrangeiro, é o que vamos ouvir aqui. Também é uma música gira para animar uma quarta-feira, 17 de junho. Bom dia a todos. Estão comigo, Andréia Alves.

É de Pedro Santos, I Don't Know Me. Às vezes acontece-me o mesmo, nem eu me conheço, é verdade. Manhã de quarta-feira, já sabem que hoje todos nós, desde norte a sul do país e ilhas, estamos a torcer exatamente pelo mesmo símbolo. E oxalá que tudo corra bem a partir das 18 horas. Temos agora My Universe, é com os Coldplay e BTS.

0: É os Coldplay, BTS com My Universe. Os mundiais fazem-se de talento, de trabalho e coragem, e hoje milhões de portugueses vão acreditar na mesma coisa. Todos os sonhos mais difíceis também podem vestir a cor vermelha e verde. Agora desligamos os microfones, mas liga-se a emoção, porque há dias que é um jogo, mas há dias em que o jogo torna-se um país inteiro dentro de campo. Quanto a mim é tudo por hoje. Continuação de uma ótima quarta-feira, às 18 horas, estamos todos juntos, todos ligados, por uma só razão. É isso, lutar por o nosso Portugal. Quanto a mim, eu regresso amanhã às 7h30 e amanhã às 7h30, com certeza iremos falar do resultado de hoje. Bom dia e bom trabalho a todos.
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0: 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Balança, de 23 de setembro a 22 de outubro.
1: Balança, no amor, se está solteiro, alguém que age mais do que fala vai impressioná-lo sem querer. Nas finanças, uma proposta com belo exterior esconde lacunas. Veja além da embalagem. No campo espiritual, a paz de hoje não veio de fora. Foi construída por dentro, escolha a escolha. Dica do dia: a serenidade é um músculo. Treina-se todos os dias. Números da sorte: 6, 43 e 88.
0: Escorpião, de 23 de outubro a 21 de novembro.
1: Escorpião, no amor, uma suavidade inesperada hoje surpreende quem estava habituado à intensidade. Nas finanças, há um acordo que só existe na memória de ambos. Coloque-o por escrito hoje. No campo espiritual, há uma crença sobre si mesmo que carrega anos que pode finalmente ser questionada. Dica do dia: não somos obrigados a ser quem fomos ontem. Números da sorte: 29, 58 e 96.
0: Sagitário, de 22 de novembro a 21 de dezembro.
1: Sagitário, no amor, o seu par revela hoje algo raro e frágil. Receba com cuidado, isso não se repete. Nas finanças, uma aprendizagem cara desta semana vai poupar-lhe muito mais à frente. No lado espiritual, a resposta que procura não está em nenhum lugar lá fora. Fique quieto e ouça. Dica do dia: o silêncio é onde as respostas verdadeiras moram. Números da sorte: 14, 44 e 81.
0: Capricórnio, de 22 de dezembro a 19 de janeiro.
1: Capricórnio, no amor, se está solteiro, alguém que faz sem alarde e cumpre sempre vai destacar-se hoje. Nas finanças, uma meta que parecia distante está agora a uma decisão de distância. No lado espiritual, o orgulho que sente pelo que construiu em silêncio é legítimo. Não o esconda. Dica do dia: reconhecer o próprio valor não é arrogância, é honestidade. Números da sorte: 9, 37 e 74.
0: Aquário, de 20 de janeiro a 18 de fevereiro.
1: Aquário, no amor, um gesto fora do comum hoje quebra uma rotina que já pesava para os dois. Nas finanças, o que o mercado ainda não entende hoje vai precisar amanhã. Não recue. No campo espiritual, você sente que vai à frente sozinho. Há alguém pronto para receber a sua visão. Partilhe. Dica do dia: uma ideia partilhada tem mais força do que uma guardada. Números da sorte: 17, 56 e 93.
0: Peixes, de 19 de fevereiro a 20 de março.
1: Peixes, no amor, se está solteiro, a intuição hoje aponta com uma clareza que a lógica não consegue explicar. Nas finanças, o que faz com naturalidade tem valor real para quem não tem esse dom. Cobre. No campo espiritual, a maré emocional hoje traz algo à superfície. Não empurre de volta. Veja o que é. Dica do dia: o que sobe à superfície quer ser visto, não ignorado. Números da sorte: 2, 31 e 67.
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A história dessa música diz o seguinte: uma ligação fria com um convite quente. 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Agora é o seguinte: eu quero filmar Conceição do Jacuípe pra colocar no meu Instagram, Simone Mendes, pra mais de 40 milhões de seguidores. Eu posso filmar vocês? Posso?

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nosso que estás nos céus. Santificado seja o teu nome. Venha o teu reino. Seja feita a tua vontade, aqui na terra como no céu. O pão nosso de cada dia, dai-nos hoje. Perdoa as nossas dívidas, assim como nós perdoamos aos nossos devedores. Não nos deixes cair em tentação, livra-nos de todo o mal, pois teu é o reino, poder e glória, para sempre. Amém. Senhor Jesus, nós entramos em oração em favor de todas as famílias madeirenses. Eu estendo a minha mão aqui dos estúdios da rádio para abençoar a todas as pessoas, todos os familiares, todos aqueles que vivem aqui na Ilha da Madeira, como aqueles que estão aqui de férias. Ó, meu Deus, eu peço agora

que o Senhor venha com o teu poder invadir esse quarto de hospital, invadir esse lar de idosos, venha com o teu poder e com a tua luz nos presídios, nas casas de recuperação, venha agora com a tua luz e o teu poder nesta casa, nesta vida, aonde existe brigas, aonde existe divisões, separações, maldições, meu Senhor, que haja luz, que haja paz, que esta pessoa seja livre agora, em o nome do Senhor Jesus. Minha amiga, meu amigo ouvinte, receba a luz na sua vida agora. Receba a paz de Deus na sua vida, o livramento. Em o nome do Senhor Jesus Cristo, tenha paz. Este copo com água que nós temos na mão, seja o santo remédio para curar e libertar, abençoar a todos os que creem. E se você crê, diga assim seja. Beba dessa água. Respire fundo. Graças a Deus. Receba luz. Receba paz. Eu quero oferecer a todos os meus amigos ouvintes essa canção muito bonita. E daqui a pouco nós voltamos com o nosso programa Ponto de Luz.

As dificuldades diárias fazem muitas pessoas viverem sem rumo, sem direção. Os problemas com o trabalho, com a família, com a saúde, enfim, quase tudo é motivo para deixá-las sem rumo e é nesta hora que é preciso um ponto de luz. Começa agora o programa Ponto de Luz.

0: Agora são 12 horas e 7 minutos. Muito boa tarde a todos os amigos do programa Ponto de Luz. Hoje é quarta-feira, 17 de junho de 2026. Cá estamos, meus amigos ouvintes, com o nosso programa de todos os dias, né? De segunda a sexta, nesse horário. Nós temos, né, falado, nós temos mostrado testemunhos, falado a respeito da palavra de Deus, que muda, que transforma, que faz a diferença, que traz vida. Porque muitas das vezes a pessoa, ela não se apercebe, mas a vida dela está comprometida pelas palavras que ela deixa entrar no seu coração. São palavras negativas, que são destrutivas, palavras que roubam a alegria, palavras que assassinam sonhos, palavras matam sonhos, projetos, objetivos. Às vezes a pessoa, por causa de uma palavra negativa, ela desiste de um sonho, de um projeto, porque existem palavras como, epá, não és capaz, nunca vais conseguir, não és ninguém, da sua família ninguém conseguiu, o que tu achas que você vai conseguir? São palavras que as pessoas falam, obviamente, e essas palavras, elas vêm com um objetivo, acabar com o seu sonho, acabar com a sua vida. São palavras, minha amiga, meu amigo, que não vêm de Deus. Palavras de trevas e de maldade, é ou não é? És isto, és aquilo outro, e sempre com pragas e maldições. Essas pragas e essas maldições, elas chegam até a vida de uma pessoa e destroem, claro. Se a pessoa estiver desprotegida, se a pessoa estiver com o cofre aberto, se a pessoa ela for sensível, não é, aos espíritos, a pessoa começa a ter fortes dores de cabeça, a pessoa começa a ter desejo de suicídio. Aliás, a gente podia ouvir os 10 sintomas. Os sintomas de uma pessoa que é vítima de palavras negativas. Vamos ouvir.
1: Estes são os 10 sintomas da influência do mal. Nervosismo. Dores de cabeça constantes. Insônias. Medo. Desmaios constantes. Desejo de suicídio. Visão de vultos. Audição de vozes. Doenças que os médicos não descobrem a causa. Vícios e depressão.
0: Você conseguiu marcar quantos sinais de maldições que você tem sofrido? Pois é. Ora, só há uma maneira de você se libertar. É através do poder do Senhor Jesus. Inclusive, a gente vai acompanhar o testemunho da Dona Amélia, que sofria fortes dores de cabeça. Ela recorreu a bruxos em busca da solução, nada funcionava. Teve doenças, enfermidades, tomava muitos medicamentos que os médicos já não sabiam nem o que fazer. Mas graças a Deus ela encontrou a porta da Igreja Universal aberta, se libertou dos espíritos, se libertou das maldições. Hoje, ela é cheia do Espírito Santo, tem saúde, estabilidade financeira, tem suas lutas, mas ela é guiada por Deus e pelo Espírito Santo. Vamos acompanhar o testemunho dela.
2: Eu não tinha lugar nem com filhos nem com marido, tinha muitos problemas em casa. Foi para as bruxas. Eu acho que ainda ficava mais carregada do que o que ia.
3: A minha vida era destroçada. Eu tinha muitas dores de cabeça. Eu ia aos médicos, corria aos médicos todos, ninguém me dava solução às dores de cabeça. E eu tinha uma infecção na bexiga e os médicos diziam-me que era para toda a vida, que nunca mais ia passar. E tinha muitos problemas em casa, muitos problemas com o meu marido e assim, tinha muitos problemas em casa. Quando me dava mesmo aquelas verdadeiras enxaquecas, eu tinha que me fechar num quarto e estar fechada sozinha. Não queria ouvir ninguém, não queria falar com ninguém. E isso praticamente me repetia todos os dias. Eu, por dentro, estava triste, não queria falar com ninguém, andava, não falava, não me apetecia estar com ninguém. Eu não dialogava nem com filhos nem com marido, porque eu não aguentava as dores de cabeça. Então queria me isolar para estar bem, tinha que me isolar e estar sozinha. Eu tinha que trabalhar, ia trabalhar, mas era um trabalho que nem que eu tinha café, nem para os clientes eu conseguia ter simpatia para eles, porque eu não podia com as dores de cabeça. Mas quando me dava mesmo a sério, eu tinha que vir para casa e refugiar-me no quarto. Corri especialistas, mesmo próprios da cabeça, e eles não me davam solução. Diziam que não viam nada. Eles não me dão nada. E eu disse, oh, doutora, não tenho nada e não aguento as dores na cabeça. Parece que me estão a serrar os ossos da cabeça. Depois, como não dei solução nos médicos, foi para as bruxas. Começaram a dizer, olha, vai aqui, vai ali, vai acolá. E eu ia. Eu queria uma solução para o meu problema. Quando eu ia lá, eu vinha pior. E eu, naquele momento, até vinha com aquela ilusão que ia curar. Mas depois voltava tudo ao mesmo. Eu acho que ainda ficava mais carregada do que o que ia. Porque por umas horas que eu ficava mesmo, parece que queria desmaiar, que não estava bem. Continuei com as duas cabeças na mesma, mais uma que me apareceu uma infecção na bexiga. E eu fui ao médico, corri os especialistas todos, e ele dizia, olha, isso nunca mais vai passar. Isso foi uma infecção da bexiga que apanhou numa casa de banho, isso agora vai ser para o resto da vida. E eu tinha 40, 30 anos, e ficar assim uma mulher inválida, e eu não aceitava isso, eu revoltava-me. Os médicos trocavam de remédios, eu queixava, ia lá, tornava-me a queixar, e eles só me diziam, olha, nós não temos mais nada para lhe fazer, a gente não vê nada. E eu sentia-me muito triste, muito amargurada, não sabia o que havia de fazer, e depois também não tinha ninguém que me ajudasse. Eu sentia-me muito, muito, muito mal. Nunca tinha alegria, parece que nunca vinha um dia de alegria para eu estar satisfeita, não conseguia. Tudo gerou aquele vazio e eu não conseguia. Explodia por qualquer coisa, nervosa, não me sentia bem. Eu conheci a Igreja Universal através da Revista Maria. Estava a ler a Revista Maria e como eu vi aquele anúncio da Igreja Universal, e eu estava em desespero, eu procurei logo onde é que existia uma Igreja Universal. Uma coisa é certa, desde o primeiro dia que eu lá fui, que eu entrei, eu já não saí a mesma pessoa. Eu saí mais leve. Cheguei a casa com outro espírito, mais livre. E o meu marido perguntou-me, e os meus filhos, mãe, onde é que foste? Olha, filho, foi à Igreja Universal. O quê? Eram os meus filhos e o meu marido, um de cada lado. E disse, não adianta nada. Eu sinto-me bem, aliás, para as vezes a diferença que houve em mim. E o meu filho mais velho disse, realmente, a mãe não é a mesma. E então um dia o que é que aconteceu? O pai dele adoeceu e tinha um cancro no estômago. E ele veio ter comigo e disse, olha, e se nós levássemos o meu pai à igreja que tu vais? Eu disse, não, primeiro vais lá tu. Fomos à igreja e ele esteve lá durante a reunião toda comigo e só chorava. E ele chorava. Acontece que nós levámos lá o pai. E o pai tinha um mês de vida com cancro no estômago. Ele foi operado ao estômago e durou 35 anos. A partir daí, nós andámos, continuámos sempre seguidos. Foi os meus filhos, foi o meu marido. Andámos seguidos para aí uns 15 anos. Ao fim, para aí 10, 15 anos. E ele disse, oh, vamos desistir agora um tempo, depois tornámos a vir. E eu deixei-me no balão. De início até parece que estava tudo bem, ainda melhor. Só que passado um tempo a vida começou. Começou a ir abaixo. Começámos a discutir, começámos a ter guerras. E eu liguei a Record e estava um testemunho exatamente, exatamente igual ao meu. E eu disse, oh meu Deus, eu esqueci-me de ti. E tu nunca saíste de me abanar e eu nunca liguei nada a isso, eu esqueci-me de ti. E eu, como já estava separada dele, eu disse, então, porquê é que eu não vou voltar outra vez para a igreja? Então, se eu, quando lá estava, eu tinha tudo, agora não tenho nada, eu vou-me agarrar outra vez, que é o que eu preciso, é ir buscar a Deus, porque é isso que eu preciso. E então, vim novamente para a igreja. pena, peguei firme. A minha vida começou a mudar. Comecei a fazer os meus propósitos, as minhas correntes, tudo certinho. Mas ainda me faltava qualquer coisa, ainda não estava bem, bem, bem, bem. E o que é que me faltava? Era o Espírito Santo. Aí sim, aí eu agarrei-me assim muito, muito, muito. Eu acordava de noite e eu acordava durante a noite e pedia. E eu precisava do Espírito Santo para ter a minha vida completa. A partir daquele dia não teve mais amarguras, não teve mais... Mas elas aparecem, porque o diabo está sempre a contrariar. E eu vinha para a igreja, tinha tudo destinado para vir para a igreja, e teve um colapso pulmonar. Estive nos cuidados intensivos, vim para os intermédios, vim para a enfermaria. Ao fim do quarto dia, vim embora já curada, não tinha nada. Porque eu só dizia, meu Deus, tu é que vais me dirigir a minha vida. Tu é que vais à minha frente, tu és o médico dos médicos. E eu agradeço isso a Deus, que foi Ele que fez isso, que eu nunca tive medo de morrer. Eu sabia que não ia morrer. Eu sabia que não ia, que aquilo era só para me abanar, porque a gente sabe que as coisas que vêm, mas nós temos que ter força para lidar com elas e pôr sempre Deus à frente de tudo. Hoje não tomo remédio para a enxaqueca, nem para a vesícula, nem para nada disso. Estou bem. A minha vida financeira, graças a Deus, nunca esteve tão bem como está agora. Nunca esteve tão bem. Eu tenho tudo, praticamente. Eu digo aos meus filhos hoje, eu hoje sou milionária, e eles riem-se. Eu disse, pois sou, filha, então eu já passei tanto. Eu hoje não me falta nada. Eu considero uma pessoa milionária hoje. A única coisa que nos vale e que nos obriga a tudo é o Espírito Santo que nos ajuda. Mais nada, mais nada. Por isso tenho tudo, que não preciso de mais nada. Hoje sou feliz, muito feliz.
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0: Estamos de volta com o nosso programa, agora são 12:21. Um testemunho muito maravilhoso, não é? Ela, palavras dela, ela é milionária. Porque o Espírito Santo é tudo, não precisamos mais nada. Olha, minha amiga, meu amigo, a solução para todos os seus problemas é o Espírito Santo. Tenha essa convicção. Uma vez que você recebe o Espírito Santo, não há bruxedo, feitiço, inveja, praga, maldição, rituais e macumbas e coisas semelhantes

0: 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Você será ajudado. Nós temos ali pastores, homens e mulheres de Deus, à sua disposição para poder te atender e te dar uma palavra de fé, uma palavra de luz. A dona Adelina Coelho ligou e pediu oração pela neta. Está com problemas espirituais, porque a neta bate na própria mãe, não é? O nome da menina está aqui e a gente vai orar pela menina. A dona Maria Filomena pediu oração pela saúde do marido, seu Manuel, pois foi diagnosticado com uma enfermidade e a família está muito triste. E também a dona Maria Odete, ela ligou e pediu oração pela saúde, pela família, porque o mal tem trabalhado para dividir a família, separar a família. 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
0: Nessa próxima sexta-feira, nós vamos dar para você o ponto de luz, que é um pedacinho de tecido que nós temos ungido e consagrado esse mês de junho, o ponto de luz azul, não é? E as pessoas têm trazido. Elas têm colocado dentro do travesseiro, dentro da almofada durante a noite, porque está escrito no Salmos, capítulo 4, no versículo 8, você pode até ler aí na sua Bíblia, não é? A Bíblia está aberta aí, não fica aberta a Bíblia lá em casa? Pois é, está escrito no Salmo 4, versículo 8. Em paz também me deitarei e dormirei, porque só tu, Senhor, me fazes habitar em segurança. O salmista, aqui, ele descansava, tinha paz. Não é isso que você deseja? Dormir em paz, ter sossego dentro de casa, segurança, não é? Então, só quando o mal sai, quando as perturbações saem, quando a pessoa que vê vultos, ouve vozes, os espíritos perturbam ela, essas maldições saem, é que uma pessoa tem paz. Por isso que sexta-feira é importante, minha amiga, meu amigo, você vir lutar pela sua libertação. Quebrar essa maldição é prioridade. Você precisa. Aqui no Cenáculo, sexta-feira, nós temos a Vigília da Libertação, às 19h30. Entretanto, você pode participar de manhã, tarde e à noite, dessa reunião toda especial. E olha, eu tenho plena convicção de que a sua vida, ela vai mudar. Tá bem? Você pode, nesse momento, tomar uma atitude e pensar assim: ah, mas se calhar também não é tão assim, se calhar o bispo tem exagerado. Não, não é exagero, não. Os espíritos trabalham. Se você precisar de um atendimento, falar conosco, olha, nós estamos aqui à sua disposição no Cenáculo para um atendimento pastoral. Você não paga nada. Agora, você tem que trazer os seus problemas, tem que trazer a sua dor, tem que trazer sua sinceridade e a sua fé. Porque na hora, imediato, quando nós fizermos a oração de libertação e mandarmos o mal sair, o alívio que você vai sentir é na hora. O Espírito de Deus, minha amiga, meu amigo, vai entrar na sua vida. Se você não consegue esperar até sexta-feira, não tem problema. Olha, você pode vir hoje. Hoje é quarta-feira. Daqui a pouco, às 15 horas. E logo mais às 19h30, na Vigília do Espírito Santo, nós teremos o estudo da armadura de Deus. Você que está afastado, você que é um ex-obreiro,

0: Sei que é um ex-pastor, você serviu a Deus e você hoje está mal, né? Como a dona Amélia falou, ela saiu por causa do marido, ela saiu da igreja. A vida dela foi do fundo do poço, mas ela resolveu voltar e a vida dela mudou. Hoje é o dia de você voltar para a casa de Deus. Nós vamos juntos estar às 19h30 a buscar o Espírito Santo. Agora às 15h também. Mas o estudo bíblico é só na reunião da noite. Tá bem? Olha, nós chegamos aos minutinhos finais da nossa programação. Queria agradecer a todos os nossos amigos ouvintes. Amanhã, quinta-feira, meio-dia, em ponto, a poderosa Oração da Luz e o nosso programa Ponto de Luz. Deus abençoe a todos. Fique bem e até lá.
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1: A juíza presidente do Tribunal da Comarca da Madeira, Teresa Sousa, decretou a medida de coação de prisão preventiva em unidade psiquiátrica no continente para o suspeito de ter agredido o próprio tio com um machado no caniçal. A Direção de Serviços do Consumidor da Madeira indicou que ainda recebe queixas relativas ao bloqueio de vendas eletrónicas para a região, considerando que a solução pode passar pela revisão da legislação europeia. De referir que a lei proíbe desde 2022 o bloqueio geográfico e da discriminação nas vendas eletrónicas para os consumidores das regiões autónomas. O ex-presidente do Governo Regional da Madeira, Alberto João Jardim, defendeu a necessidade de perseverança na defesa dos interesses da região junto das instituições europeias e nacionais, sublinhando que o atual momento político exige consenso em vez de confronto. Jardim considera que os desafios relacionados com a afirmação da Madeira na Europa e junto do Estado português são processos de longo prazo e alerta para a importância de uma presença constante nos centros de decisão. A fechar, Portugal está à beira da estreia no Campeonato do Mundo de Futebol 2026. É já hoje que a equipa das esquinas dá o pontapé de saída rumo ao sonho de se tornar campeã mundial pela primeira vez. A seleção da República Democrática do Congo é o primeiro dos três adversários já conhecidos rumo à final prevista para 19 de julho. O jogo é hoje às 18 horas, hora de Portugal Continental e da Madeira.
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1: Olá, muito boa tarde com a Popular FM. 12 horas mais 34 minutos. A partir de agora, até bem perto, às 15 horas, o Amor a Estar no Ar, com as mais românticas da sua rádio. Eu sou António Jorge e faço-lhe companhia até lá com grandes músicas calmas. A abrir a emissão de hoje, de quarta-feira, temos este de Michael Bolton.

Oi, se recordo, sou Espírito na Síndrome FM, mais uma das músicas que fez muito sucesso em plena década de 90, 1993, quando a canadiana Celine Dion. 18 são os minutos que nos separam das 13 horas, a tempo de apurgar, recordar mais uma das músicas quando há os anos 90. Uma ótima tarde, relaxa ao som da sua popular FM.

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1: Rodrigo Segala, mais uma das músicas de amor desta parte. Me enamoraste à tua medida, praticamente a fechares esta primeira parte do nosso programa Explode de Coração. Estamos a 8 minutos das 13 horas, depois da hora certa. Voltamos já com as suas sugestões musicais. Uma ótima tarde. Está com a popular FM, a mais popular de todas as 2 anos.

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6: 13 horas mais um minuto. Olá, muito boa tarde com a Popular FM. Uma vez mais, já cá estamos nós na segunda parte do nosso programa Explode de Coração. Vamos à primeira sugestão, esta que deixamos, portanto, a pedido de Judite Agrela. Diz-nos Judite Agrela. Olá, muito boa tarde, António Jorge. Desejo-lhe um bom trabalho, gostava de ouvir uma música de Rui Iglesias para o meu marido que está de descanso. Nosso marido, um bom descanso, mais um motivo para relaxar ao som das mais calmas de Popular FM. Temos esta para ambos, quer para a Judite, quer para o seu marido, o melhor da tua vida, esta de

Sinatra espanhol Iglesias, com nesta que surge no ano de 1987, O Melhor da Tua Vida. Música portuguesa também a fazer parte da seleção musical dos nossos ouvintes, a música de Marisa com Jova, tema que nos solicitou o Juan Rodrigues, onde assim nos diz: olá, muito boa tarde, amigo António Jorge. Se possível, gostava de ouvir a música de Marisa, Chuva. Dedico à minha esposa com muito amor e carinho. Um grande abraço, António. Jorge, votos também de um bom trabalho. Uma ótima tarde de quarta-feira com a Popular FM.

Como de um vaso extraordinário, esta recordação de Marise com a chuva, uma das músicas que surge no mercado geográfico no ano de 2000. Vamos ao Arco da Calheta. José Jardim, faço esta pergunta: qual é a parte mais apropriada para ouvir a Popular FM? Daí lhe fazer este pedido. Espera um pouquinho mais. Para si, José Jardim, com votos também. E uma ótima tarde de quarta para dia 17 de junho de 2026.

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6: Já com 18 minutos, já depois dos 13 horas, uma ótima tarde de quarta-feira, 17 de junho de 2026. Emanuel Delos, boa tarde, bem-vindo. Pensamento positivo, vamos lá acreditar de ouvir. Diz-nos o Emanuel Delos, boas tardes, amigo António Jorge. Mais um grande programa de Explode Coração e, é claro, desejar também muita sorte à nossa seleção musical, à nossa seleção nacional no jogo de hoje. Pontapé de saída às 6 da tarde, é como dizia há pouco, e muito bem, vamos lá acreditar até ao fim. Para si, Emanuel Delos, antes do jogo, música da boa. Esta para recordar os anos 80, 1984. Estamos juntos na Popular FM. Boa tarde.

esse trabalho discográfico que surge no ano de 1984. Averiguamos quem é que também está online.

está na nossa companhia. Diz-nos, olá António Jorge. António Jorge, desejo-lhe um bom programa. Gostava de ouvir uma música para toda a minha família, também para o locutor António Jorge. Como é que temos acesso à sua mensagem? Através do particulares. Agora de Santos vai lá pensando se gostava-nos também da sua opinião relativamente ao programa Explode Coração Até Rima. Para já temos esta de Elvio Santiago, vou-te excluir do meu recorde para que acordar o ano de 2008.

Elvio Santiago, vou-te excluir do meu Orkut. Ah, mais uma das músicas que optamos para recordar. 27 minutos já depois da uma da tarde, a fechar esta mesma, a primeira metade da segunda parte do nosso programa. Há mais uma recordação no Explode do Coração. Vamos atualizando o nosso Facebook e temos, portanto, o Nelson. Nelson Teixeira, boa tarde com a minha popular FM. Diz-nos o Nelson Teixeira. Olá, boa tarde, amigo António.

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1: 27 são os minutos que nos separam das 14h, já na segunda metade deste primeiro tempo do nosso programa Esbola de Coração. Você pede, nós passamos. Temos as nossas redes sociais, também como alternativa, o 291700. Lígia Rodrigues, para Juan Rodrigues. Temos mais uma para recordar quanto à dupla Lucas e Mateus, eles aqui nos trazem este esplor.

2008, data esta recordação de Lucas e Mateus, Explode Paixão. Liga para mim, é mais uma para recordar, quanto a voz de Elias Wagner, Nadir Nábrega, boa tarde, como é popular FM, diz-nos o Nadir, olá, muito boa tarde, amigo António Jorge, com a direção de uma ótima quarta-feira, lindas músicas românticas, bom programa, Explode Paixão, tudo de bom. Sempre. Beijinhos e obrigado pela atenção. Temos esta para recuar até o ano de 2004. Liga para mim.

Ilias Wagner com a Liga para mim. 20 são os minutos que assim nos separam das 14 horas. Uma ótima tarde de quarta para o som das mais calmas da sua popular FM, a mais popular de todas. Frequência modulada assim de FM também para todo o mundo em www.rpopular.pt. Vamos a mais uma recordação para com o próximo ouvinte de iniciais L.A. Desde já, muito obrigado pela parte que me toca. Olá, António Jorge, o animador mais romântico. Tiro-lhe o meu chapéu. Melhor não há. Continuo sempre assim. Você é maravilhoso. Uma voz brilhante. Melhor não há. Temos este para si, para aqui recordar um dos êxitos de Artes Oliveira.

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4: Tenho e não tenho. É a próxima que temos para ouvir nós e você nesta mesma tarde de quarta-feira, onde esperamos muito, ou sinceramente que esteja a passar-se esta mesma tarde da melhor forma, ao som das mais calmas de Popular FA. Agora de baixo diz-nos: olá, muito boa tarde, amigo António Jorge. Gostava de ouvir a música de Hanini Rai, Tenho e Não Tenho, Banjos e uma excelente quarta-feira. Recuamos até o ano de 2018.

Ai, como tenho, e não tenho. Vamos a Viana do Castelo, a Vaidma Gonçalves, que nos diz: olá, muito boa tarde, amigo António Jorge. Venho-lhe desejar um excelente programa e, se é possível, deixar também um beijinho de parabéns ao neto do nosso amigo Manuel Jardim. Obrigado. Beijinho, António Jorge. Ora, muito bem, para o neto do Manuel Jardim, temos as nossas habituais saudações de toda a equipa de Popular FM, votos de parabéns e felicidades, e que o dia de hoje, o dia do seu aniversário, que se repita por muitos anos mais. Para já, a altura de aqui recordar mais uma que o tempo não apaga. Oi, se recorde, suspiro com a síndrome avião.

Obrigado pela companhia, pela preferência, até porque aprecio, amigo ouvinte, que por cá estamos, porque por cá desempenhamos funções, não é por acaso que Popular FM é mesmo a sua melhor companhia. Bom, Nélio Santos, boa tarde, uma ótima quarta-feira lado a lado com as más calmas. Diz-nos o Nélio Santos, olá, muito boa tarde, amigo António Jorge, desejo-lhe um bom programa. Gostava de ouvir uma música para o meu amigo Roberto Viveiros. A música se pode ser mesmo ao seu gosto. Bom, quer para si, Nélio Santos, quer para o seu amigo Roberto Viveiros, temos esta dos suecos Roxette. Já depois das 14 horas voltamos até já. Boa tarde. Boa tarde.

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1989, excelente esta recordação para o final da década de 80, dar início à última hora dos blogs do coração, nesta mesma tarde de quarta-feira, dia 17 de junho de 2026. Vamos a Londres, só temos connosco o Luís Gonçalves. Luís, muito boa tarde, como na Populares FM, continuação de uma ótima tarde de quarta para dias-nos o Luís. Olá, muito boa tarde, amigo António Jorge, também para todos os ouvintes, votos de um bom programa, uma ótima quarta-feira e força Portugal. Para já temos esta, amigo, não chore por ela.

Amigo, não usar por ela é mais uma das recordações para os anos 90, comenta ao rei da música do Brasil, Roberto Carlos. Em frente com outras tantas, juntos para sempre, é a próxima que temos já na nossa playlist para continuar, portanto, a ouvir só grandes músicas calmas. Vamos até a Santo António Maria, ora viva, boa tarde. Para esta nossa ouvinte, a ver, vamos o que assim nos diz a Maria. Olá, muito boa tarde, António Jorge. Desejo-lhe a continuação de um bom programa. Se possível, gostava de ouvir a música Juntos para Sempre. Dedico a si com muito carinho. Votos também de um bom programa. Maria, lá está para ouvir e recordar na Bubular Avião.

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5: 17 minutos depois dos 14 horas, a tempo de fazer-nos com mais uma recordação dupla, a Sidonzinho e Jarará, recuamos até o ano de 2001. Salões Gonçalves, boa tarde, com duração de uma ótima guarda para só os nossos mais sinceros votos. Diz-nos esta nossa ouvinte, olá, alegria, maravilhoso locutor, sempre em sonoria com os seus fãs e amigos. Beijinhos grandes, António Jorge. Para si temos este clássico de Chirãozinho e Jararó. Vamos até 2001, Frio de Solidão.

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3: Mais música para recordar na Popular FM, ainda com mais meia hora de grandes músicas. Estamos com 30 minutos já depois das 2 da tarde. Bom trabalho ao som das mais calmas da sua Popular FM, a mais popular de todos os anos.

22 minutos e nos separando dos 3 da tarde, entrando já no princípio do fim de mais uma edição de Explode de Coração para esta mesma tarde de quarta-feira, 17 de junho de 2026. Ao encontro da hora certa, vamos nós com grandes músicas. Luísa, Ricardo, suspiro que, sendo a FM, mais uma para recordar, na final da década de 80, esta de 1989. Um bom trabalho sobre o caos, ao som de populares FM, onde contamos sempre com boa música, as mais calmas da sua popular FM, como sempre acontece de segunda a sexta-feira. Cá está, mais uma para acordar na sua rádio.

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praticamente com 10 minutos a nos separar das 15 horas. Assim para trás, vamos deixando este clássico de Manuel Andero, é ao tempo, é todo ao tempo del mundo. Vamos à última mensagem. Sónia Abreu, boa tarde, diz-nos a Sónia. Olá, muito boa tarde, amigo António Jorge. Condenação de uma boa quarta para ouvindo sempre o nosso programa Romântica. Beijinhos para si, tudo de bom. Temos esta para recordar, finais da década de 80, um dos clássicos de Ricardo Montaner. Eu sou António Jorge, temos encontro marcado amanhã, portanto, quinta-feira, neste mesmo horário, das 12h30 às 15h. Condenação de uma ótima tarde de quarta-feira, dia 17 de junho de 2026.

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6: 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Para já também convido o nosso primeiro intérprete da música portuguesa, chama-se Luís Trigacheiro, está na rádio e canta este O Meu Nome, A Saudade. Bem-vindo.

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0: 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Desta feita, tenho agora ao telefone o Vítor Cardoso, na cidade de Setúbal. Bem-vindo.
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0: Hoje me disseram que
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5: Boa tarde.

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3: Boa tarde.

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0: o relógio marca 17 horas e está na altura certa de ligar a boa disposição comigo, Cátia Correia, até às 19 horas em mais uma emissão do seu programa da tarde. Está na hora. E em dia de Mundial, já sabe, aqui não há fora de jogo. Quando o assunto é boa música, vamos juntos? Estamos juntos nesta tarde de quarta-feira.
1: É uma hoje.

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A continuação de um excelente final de tarde, se está ao volante, atenção à estrada e olhos no caminho, o resultado do jogo vê-se logo mais tarde, mas o resultado de uma condução segura depende de si. Tenha uma ótima viagem.

0: tempo amanhã.
1: Na hora de darmos um pelinho à meteorologia, ver qual o estado do tempo que nos reserva esta quinta-feira. Segundo o Instituto Português do Mar e da Atmosfera, para amanhã pode contar com céu com períodos de muita nebulosidade, apresentando geralmente muito nublado no interior da Ilha da Madeira. Possibilidade de ocorrência de aguaceiros fracos, em especial na vertente norte, também nas terras altas, com vento fraco moderado do quadrante norte. Conta ainda com uma pequena subida da temperatura mínima nas terras altas. Os termómetros a apontarem para 23 graus de mínima, 19 graus de máxima.

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18 horas, estamos na segunda parte do nosso programa da tarde, ao melhor ritmo do seu entardecer. Deixe-se ficar desse lado, até porque amanhã a boa música começa também bem cedo, a partir das 7h30 da manhã. Cá está a nossa Andréia Alves com Começar de Novo. Já entre as 12h30 e as 15h é o romantismo, na voz do nosso António Jorge, que marca o ritmo. Entre as 17h e as 19h, na sexta-feira, amanhã, entre as 17h e as 18h, porque logo depois há prémios, estou cá eu, Cátia Correia, com o seu Está na Hora. Tá bom,

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entre uma música e outra, faça uma visita às nossas redes sociais. Queremos saber como está a viver este dia de Mundial, se já tem cascola, bandeira e camisola preparados para apoiar Portugal.

Sinalar efemérides é sempre um hábito porque ano seu está na hora. 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

nossa emissão de hoje está já de despedida. Obrigada pela companhia. Continuo na sintonia da sua Rádio Popular 101 FM e se vai acompanhar a nossa seleção, não falta entusiasmo nem espírito de equipa. Até amanhã. Seja

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5: O PS apresentou no Parlamento Regional um projeto de proposta de lei à Assembleia da República para garantir que os trabalhadores da Administração Pública Central colocados na Madeira e nos Açores beneficiem no mínimo do salário mínimo regional em vigor nos respectivos territórios. A iniciativa abrange trabalhadores da Administração Direta do Estado, institutos públicos, instituições de ensino superior públicas e restantes entidades da Administração Indireta do Estado a desempenhar funções nas regiões autónomas. Na exposição de motivos, os socialistas consideraram existir uma anomalia de difícil justificação, uma vez que o salário mínimo regional aplica-se aos trabalhadores da administração regional, da administração local e do setor privado, mas não aos funcionários da administração central que exercem funções no mesmo território. O PS destacou o caso da Universidade da Madeira, argumentando que os trabalhadores não docentes com remunerações mais baixas enfrentam os mesmos custos de habitação, alimentação, transportes e serviços que os restantes trabalhadores abrangidos pelo salário mínimo regional mais elevado. O projeto de proposta de lei foi aprovado na votação na Generalidade. A iniciativa recolheu os votos favoráveis do PS, JPP e Chega, enquanto PSD, CDS e Iniciativa Liberal optaram pela abstenção. O JPP alerta para a degradação da Capela de Nossa Senhora da Conceição na Baía de Câmara de Lobos, classificada como imóvel de interesse municipal. Segundo Nuno Freitas, esta infraestrutura tem sido esquecida pelo município, sublinhando a existência de buracos e fendas visíveis no interior do espaço. Os Juntos pelo Povo defende uma intervenção urgente para garantir a preservação do património, apelando a obras de conservação que evitem mais a sua deterioração.
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3: Boa noite!

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1: Que Deus abençoe a todos grandemente. Estamos de volta para esse segundo clamor dessa caminhada rumo ao Monte Sião. Nós temos alguns pastores que estão aqui conosco no Santuário da Família de Deus e temos os demais também que estão nos nossos templos espalhados por todo Portugal, conforme você vê aí nas imagens. Pastores, esposas, todos nós estamos nesta fé. Nós estamos a atender a palavra de Deus que diz que os ministros do nosso Deus devem estar entre o alpendre e o altar para clamar pelo povo. É o que nós temos feito e faremos por vários dias. Começamos ontem, conforme eu falei. Você, durante esses dias de transmissão, vai ouvir falar sobre o Monte Sião, um lugar especial. Você vai entender o que significa esse lugar, qual a representação espiritual desse monte. Monte que Deus escolheu. Deus escolheu a Sião. O que representa esse monte? Por que ele é tão sagrado? Por que esse lugar é tão santo? Nós falaremos sobre isso, falaremos também sobre aquilo que está prometido no livro de Joel. A restauração. Está prometido a libertação, a restituição, está prometido a chuva temporã, a chuva serôdia. Tudo isso nós falaremos ao longo das nossas transmissões. Mas agora nós faremos o seguinte, na transmissão de ontem nós colocamos a primeira parte do testemunho do Alexandre, pastor Alexandre. Hoje nós vamos à segunda parte, conforme você viu ontem, e vai entrar um pequeno resumo agora no começo. Ele, o pastor Alexandre, óbvio, antes de ser pastor, antes de conhecer a Deus, viveu escravizado pelos vícios. E ontem ele contou no seu testemunho algo muito chocante. Por conta dessa perdição, ele chegou a agredir o próprio pai, que foi parar no centro de tratamento intensivo. O pai, naquele momento, sofreu uma dura agressão, quer dizer, um momento que foi muito triste na trajetória dele do vício. Mas você vai saber mais detalhes, queria que você acompanhasse com bastante atenção, depois voltaremos com todos vocês e daqui a pouco faremos o clamor. Até já.
2: Fui viciado em marijuana, cocaína, tive vício do crack. Eu tive duas overdoses. Fundo do poço, foi quando eu vi os meus amigos morrerem um por um devido às drogas, foi quando eu pensei também que seria o meu fim.
3: Eu vim de uma família também desestruturada, um lar completamente destruído, onde eu tive na infância várias doenças, sempre uma criança muito doente. E aos 7 anos de idade, eu, devido ao excesso de infecções auditivas, eu perdi a audição. E minha mãe, assistindo a televisão, evangelizada pelo meu avô, falou para ela, vai pra igreja, que esses problemas vão acabar. Eu falei para minha mãe, falei, mãe, me leva na igreja que Jesus vai me curar. E ali eu fui curada. Só que dentro de mim, mesmo ali, na igreja, ouvindo, eu tinha um vazio. Eu achava que ninguém me amava. A voz na minha cabeça era, você é imprestável. E cada vez que eu ia lavar a louça, eu tinha uma faquinha preta, que minha mãe cozinheira, desossava frango. Aquela faquinha era intocável para toda a gente, mas quando eu via aquela faca, minha mão tremia. Porque eu tinha vontade de cortar meus pulsos com aquela faca. Eu cheguei a tentar por duas vezes. Eu conheci o poder de Deus, esse eu conheci. Mas Deus, eu não conhecia. E foi quando eu entendi que eu precisava me entregar. Numa vigília, eu me derramei. Eu não me importei se quem ia olhar para mim, o que eu ia fazer na frente do altar. Quando eu me levantei da minha cadeira para ir à frente do altar, a catedral estava cheia. Mas era como se eu estivesse sozinha. E ali eu posso dizer que houve um antes e depois de verdade, porque não foi só a fisionomia que mudou, porque eu me olhava no espelho, eu nem gostava de me olhar no espelho. Mas depois dali eu comecei a me olhar e ver, há um brilho no meu olhar. Eu cheguei em casa, minha mãe falou, você tá diferente. Eu falei, mãe, eu recebi o bem maior. Hoje, não sou só sua filha e filha do seu Humberto, eu sou filha do Deus Altíssimo. Não tem nada nesse universo que possa comparar-se à alegria de ser filho de Deus.
2: E aí foi onde a minha mãe já estava frequentando a igreja. E eu comecei a ver na vida deles uma mudança. O meu padrasto já não bebia mais, a minha mãe já não tinha mais os desmaios. Às vezes ela estava chegando da igreja, eu estava chegando da festa, da noite. Só que um dia eu levantei e falei, mãe, eu vou com a senhora. Fui com ela para a igreja aquele dia. Eu lembro que sentei lá atrás, lá no fundo, e tinha várias. Aquele dia foi uma separação para mim. Porque eu não fechei o olho para nada, não fechei o olho para oração, mas eu estava cansado, não aguentava mais. Foi o fundo, né? Que eu disse, não dá mais para continuar assim. E ali eu vi uma obreira, uma senhorinha, e veio me ajudar a falar comigo e falar para mim que tinha um jeito, tinha uma solução. Ela não falou para mim da minha roupa, ela não falou do meu cabelo, ela não olhou para nada, o estado que eu estava quando eu cheguei. Ela falou que podia me ajudar. Eu falei, essa senhorinha, né, que ela vai... Mas ela contou que ela foi usuária de drogas, ela contou o que ela passou na vida dela. E eu falei, poxa, ela passou o que eu passei. Quer dizer, se teve jeito para ela, tem jeito para mim. Foi o primeiro contato que eu tive com a minha esposa, foi também dentro do Força Jovem, que a gente começou a... Como eu participava numa igreja do bairro, e ela era já obreira, já na época. Né?
3: E eu vi ele chegar com aquele cabelo. Não era Black Power, mas eram cachos muito bem cuidados. Aquela bandana, aquele boneco que ele não tirava da cabeça, aquele jovem com as calças lá embaixo, o tênis maior que o pé. Nunca largava aquela mochila, cheia de brinco. Mas eu vi ali uma mudança paulatinamente. E nisso foi vendo-se nele um diferencial. Houve um antes e depois. Aquele jovem excêntrico, vazio, passou a ter um brilho diferente.
2: Eu falei, não, agora eu vou tomar uma decisão. Que eu não quero mais usar drogas. Aí eu fiquei um mês sem usar droga, um mês, dois meses, só que eu tinha uma namorada, e essa namorada minha também usava droga. E ela, vamos numa festa, eu já não queria mais ir. Foi um mês que eu decidi, falei, não vou mais usar droga e não vou mais para lugar nenhum, porque aquele ambiente não é bom. Só que chegou um ponto que essa namorada minha, ela, vamos numa festa, é uma festa de aniversário, apenas, você não vai fazer, porque ela sabia que estava indo na igreja, mas ela não queria ir. Vamos nessa festa. Só que quando acabou a festa, eu fui embora. Eu me senti a pior pessoa do mundo. Eu me senti tão mal, tão mal. Eu lembro daquela passagem de Jesus no final da festa, que ele chamou a todos, né, no final da festa. E ele disse, vinde a mim, né, quem tem sede, beba, né, de graça da fonte da água da vida. Porque as pessoas estavam sedentas ainda, mesmo depois daquela festa. Era eu. Eu saí daquela festa, mesmo depois dela, vazio. Eu fui para casa, dormeci um pouco, me dei bem, minha mãe bate na porta. Alexandre, vai para a igreja? E eu levantei meio ruim ainda, porque eu tinha bebido, falei, eu vou. Tomei um banho e fui. E naquele dia... Foi o dia que eu decidi beber da fonte, né? Me entregar. E foi esse dia aqui que eu me batizei. Esse dia eu me entreguei. Eu falei, eu não quero mais voltar. Naquele dia eu terminei meu namoro, que eu não queria mais voltar para aquela vida. Dali em diante, eu comecei a buscar, né? Eu me batizei, ali eu me arrependi, eu falei, chega, houve um arrependimento de tudo aquilo que eu vivia. Passou um filme na minha cabeça, pensei se eu podia ter morrido. Tanta coisa suja que eu fiz, tanta coisa desagradável, tanto mal que eu fiz. Foi então que chegou a fogueira santa, né, de Israel. E aonde eu vi a oportunidade, né, de me entregar ali no altar, porque eu já sabia, quando o pastor falou sobre a entrega, sobre o sacrifício, eu já sabia o que era sacrificar. Porque eu sacrifiquei a vida inteira para o mundo, para as drogas, para aquilo que era errado, né? Então eu já sabia o que era sacrifício. Então ali eu fui para essa entrega de toda a minha vida no altar, abrindo mão de tudo, né? Do meu eu, daquilo que ainda faltava entregar. Eu não pedi por ninguém, eu não pedi bênção econômica, eu não pedi nada. Eu queria uma mudança no meu interior, pela minha vida espiritual. Foi ali que eu fui para o altar. Eu desci do altar naquele dia, houve já uma mudança ali dentro de mim, do altar. 2 meses depois da fogueira santa, eu fui para uma vigília, e naquela vigília, na sexta-feira, para sábado, no meio da madrugada, eu fui lá diante do altar e ali diante do altar o Espírito Santo veio sobre mim. Houve ali uma transformação. Essa transformação foi total. Eu nunca recebi, senti o que eu senti naquela noite, em toda a minha vida. Nenhuma noite de festa, eu creio que o Espírito Santo separou aquela noite para ele mostrar para mim que nenhuma noite, nenhuma festa, nenhuma substância podia me fazer feliz como ele ia me fazer. E foi. Daquele dia em diante, nunca mais eu fui o mesmo. Eu passei a ter uma alegria, eu passei a ter uma força. Mudou dentro de mim, mudou totalmente. Eu fui correndo, logo que acabou aquele momento, eu fui correndo para a obreira que me acompanhava. Falei, obreira, eu recebi o Espírito Santo. Ele veio sobre mim. Ele não me rejeitou. Ele não olhou para aquilo que eu fiz. Ele me aceitou. E naquele dia em diante, eu pedi perdão para o meu pai, que eu tinha mágoa, eu tinha raiva, eu queria que ele morresse. E hoje a gente fala, eu digo que eu amo ele, ele diz que me ama. É diferente, né? Não tem mais ódio. Eu passei a ter amor para as pessoas, aquele que eu odiava, que tinha raiva das pessoas, a querer que as pessoas recebessem aquilo que eu recebi. Por isso que eu decidi deixar tudo e servir a Deus, porque eu não tinha o desejo de servir, eu não pensava que eu queria servir a Deus. Eu queria ter a minha vida, queria ter condições, queria prosperar. Só que eu estava na reunião um dia, segunda-feira, fazendo corrente da prosperidade, e o pastor perguntou, o que, que você quer conquistar? E naquele dia eu falei, pastor, eu não quero conquistar mais nada, porque eu já conquistei tudo que eu queria, que é o Espírito Santo. Eu quero que ele faça a vontade dele em mim. E o pastor falou na reunião de segunda, eu nunca tinha visto isso, você tem fé para largar tudo e servir a Deus? Eu falei, eu tenho, se Deus quiser que eu sirva, eu vou. E daquele dia em diante nasceu o desejo em mim, em querer servir a Deus no altar, querer pregar a palavra, querer dar para as pessoas aquilo que eu recebi mais ainda. E foi até o dia que eu decidi ir para o altar. Estamos aí 21 anos já servindo a Deus. A Gisele, quando eu cheguei na igreja, até olhei para ela. E até a gente foi, né? Ela ficou sabendo que eu gostava dela. Aí foi onde a gente começou a conversar.
3: E eu lembro que ele falou para mim assim, você quer o altar? Eu falei, sim. Então, você vai conhecer a mim, que já estou no altar, mas você vai conhecer, você sabe que o altar não é um mar de rosas. Com o conhecimento, com as conversas, o diálogo, foi surgindo, foi brotando o sentimento. Eu falo que ele me conquistou, conquistada. E dali, quando veio a grande bênção, né, depois da maior de todas, que é o Espírito Santo, veio a bênção do nosso casamento.
2: Para nós, hoje é um privilégio servir a Deus, né? Ser casado com a Gisele é maravilhoso, mas o privilégio de poder servir a Deus juntos, né? Esse é o maior privilégio que nós temos, é servir a Deus no altar. Então nós vemos aqui o momento, né, que a gente casou, essa aqui foi a igreja que eu cheguei, nós casamos na mesma igreja que eu cheguei, era uma igreja pequenininha, até hoje, né? A gente carrega essas lembranças, a gente se emociona, porque a gente lembrar a nossa trajetória, saber o tempo que já faz, né, que passou, e nós estamos aqui, firme e forte, na fé, servindo ao Senhor, pronto, porque der e vier, para onde Deus quiser nos levar. A gente quer servir Ele, porque não há preço, né, pelo que Ele fez por nós.
3: Quando Deus nos criou, é como se fosse, eu costumo dizer que é aquele puzzle, e tem uma peça-chave. Ele é aquela peça-chave. Existem várias peças parecidas, com formato muito semelhante, mas você vai colocar ali e não vai encaixar. Porque é a peça exata. Essa peça exata da nossa vida é o Espírito Santo. Então, Ele me proporcionou a presença dEle, e através da presença dEle, eu tenho um casamento abençoado e o privilégio, a honra de, desse casamento, poder servi-Lo com a minha vida, junto desse grande homem de Deus que está do meu lado.

0: Monte Sião, onde um reino humano deu lugar a um reino eterno. Originalmente situada em Jerusalém, na região da antiga cidade de Davi, passou a englobar também o Monte do Templo, conforme a cidade crescia. Um lugar de imensa importância espiritual. Na época de Abraão foi Salém, reino de Melquisedeque, que além de rei era sacerdote de Deus. Quando o povo de Israel saiu do Egito, o local já havia recebido outro nome, Jebus, habitado pelos jebuseus. Jerusalém foi uma das cidades dadas por Deus aos filhos de Israel, mas esta foi uma das poucas que eles não conseguiram conquistar. Sobre o Monte Sião havia uma fortaleza intransponível. Os jebuseus consideravam aquela fortaleza tão segura que desafiaram Davi, como se fosse impossível tomar a cidade. Mas o rei Davi sabia que com Deus não havia impossível. E a partir daquele momento, Sião se tornou a sede do reino. Mas o que Davi mais queria era que Deus estivesse naquele lugar. Por isso fez transportar para lá a Arca da Aliança, o símbolo de Deus no meio do seu povo. O Monte Sião recebia o verdadeiro rei de Israel e de toda a terra. Anos mais tarde, o templo foi erguido ao norte e a arca encontrou nova morada. Toda a região da cidade de Davi até o Monte do Templo se tornou o Monte do Senhor, o Monte Santo, o lugar que ele mesmo escolheu para habitar com o seu povo, símbolo de sua presença e do seu reino eterno. Ali, a promessa de livramento e salvação. Dali, o Senhor Jesus irá reinar sobre toda a terra. Do Monte Sião vem a convocação para o arrependimento. E deste mesmo lugar, o alerta sobre o juízo. O dia do Senhor está próximo. E no Monte do Senhor, quem quiser pode encontrar o rei e o reino que nunca terá fim.
1: Nós vimos primeiro testemunho do pastor Alexandre, realmente só Deus para fazer uma obra tão grandiosa. Só Ele pode transformar uma pessoa de uma forma tão magnífica, porque era algo aos olhos humanos impossível. Qual homem que pode fazer isso? Quem tem capacidade para mudar uma pessoa que esteve no mundo das drogas, dos vícios, uma pessoa rebelde, perdida, perturbada? Só mesmo o Espírito Santo é capaz de fazer essa obra. E olha só, é a obra da restauração, porque ele foi restaurado. Hoje, um servo de Deus, uma pessoa que tem levado o Evangelho pelo mundo afora. O Espírito Santo faz isso. Essa é uma obra exclusiva dele. As religiões não podem mudar ninguém. O máximo é melhorar o ser humano e olhe lá. Mas o Espírito Santo não vem sobre uma pessoa para torná-la melhor. Nada disso. Deus não melhora, Ele muda, transforma, Ele faz tudo novo, Ele dá uma nova vida que vem a partir de um relacionamento com Ele. Veja só o que diz o texto sagrado. No livro de Joel, nós temos falado esses dias sobre esse livro, temos meditado, porque é um livro que nos traz grandes revelações. Primeiro mostra o caos que existiu na terra de Israel, o sofrimento do povo por conta do distanciamento de Deus, por terem se afastado dele. E depois também mostra a restauração. É o livro que mostra a maior promessa, que é o derramamento do Espírito Santo, que se cumpriu no dia de Pentecostes. Essa promessa do derramamento do Espírito Santo, que Joel falou, se cumpriu naquele dia. Mas é muito interessante entender o seguinte. Veja só, no livro de Joel, no capítulo 2, no versículo 28. o Espírito Santo falou o seguinte, através do profeta: e há de ser que depois derramarei o meu Espírito sobre toda a carne. A palavra de Deus, ele está a dizer isso, ele está a falar isso. Derramarei do meu Espírito sobre toda a carne. E os vossos filhos e vossas filhas profetizarão, e os vossos velhos terão sonhos, e os vossos jovens terão visões. E também sobre os servos e sobre as servas, naqueles dias derramarei o meu Espírito. Então veja que essa promessa é para todos os que creem. Não importa a condição da pessoa, não é o mérito de cada um. Você, nenhum de nós, ninguém tem esse mérito, ninguém merece. Qual de nós pode dizer, eu mereço ter o Espírito Santo dentro de mim, eu sou digno de tê-lo? Claro que nós não temos esse merecimento, mas acontece que quando uma pessoa se entrega totalmente a Deus, quando ela tem sede, e é isso que Jesus observa, ele próprio falou sobre isso: aquele que tem sede, vem a mim e beba da água da vida. Deus tem procurado pessoas que trazem essa sede. Nós vivemos num mundo de ilusão. O derramamento do Espírito Santo, a profecia do derramamento do Espírito Santo, fez uma referência exatamente aos últimos dias. Exatamente isso. O próprio Deus falou que nos últimos dias ele derramaria do seu Espírito. E eu pergunto a você, nós estamos ou não nos últimos dias? Nós temos vivido ou não os últimos tempos? Veja o que tem acontecido por esse mundo afora. Veja como está o mundo. Quem pode dizer que está seguro? Quem pode dizer que está protegido nesse mundo? Quem realmente está em segurança? Tudo muda de uma hora para outra. Nós não sabemos o que ainda está para acontecer nesse mundo. Mas pelo que temos visto e o que tem sido anunciado, podemos esperar coisas muito cruéis, acontecimentos muito terríveis. Talvez o que nós vimos até então, nada mais é do que a ponta do iceberg. Porque coisas muito piores virão. E por isso que nós cremos na Igreja Universal do Reino de Deus, que nesses últimos tempos que realmente estamos a viver, Deus quer derramar uma grande chuva sobre a terra. Na verdade, um dilúvio. Nos dias de Noé, houve um dilúvio que inundou toda a terra. Mas não é essa chuva que eu me refiro. Eu me refiro à descida do Espírito Santo como uma grande chuva. Talvez a última chuva, a última oportunidade. A chuva serôdia era a última que Deus mandava. Mandava a primeira, depois vinha essa chuva serôdia. E Deus tem essa chuva. O Espírito dele será derramado. E quando isso acontecer, nada mais será igual. Haverá um grande despertamento em toda a terra. Sabe o que nós cremos? O nosso Senhor está a caminho. Você viu aí essa matéria que falou sobre o Monte Sião. Nesse mesmo monte, Sião é uma referência a Jerusalém. Espiritualmente falando, é uma referência aos salvos, ao povo de Deus, à nova Jerusalém. O próprio Jesus, nosso Senhor, segundo o livro do Apocalipse, descerá sobre o Monte Sião. Ele reinará. Deus escolheu esse lugar. É importante que você entenda que Deus procura aqueles que querem viver com ele eternamente. Mas ninguém vai viver com Deus eternamente se não viver com ele neste mundo. Aquela pessoa que não é capaz de abrir mão dos seus pecados, das suas vontades, para se entregar de facto e de verdade a Deus e viver de acordo com a palavra dele enquanto está a peregrinar neste mundo, não viverá a eternidade com ele, não reinará eternamente com nosso Senhor Jesus. aqueles que são salvos, Jesus tem reinado dentro deles. Você que tem o Espírito Santo, Jesus tem reinado dentro de você. O seu coração é o trono dele. Se você tem o Espírito Santo, você tem o trono de Deus dentro de si. Pois bem, esse Jesus que hoje reina dentro daqueles que têm

0: aqueles que têm o Espírito Santo, que têm a garantia, o selo de Deus, esses irão com o nosso Senhor. Esses reinarão com Ele por toda a eternidade. Por isso, a importância do Espírito Santo. Se você ainda não recebeu, se ainda não recebeu o batismo, se não tem essa glória dentro de si, saiba que esse é o maior desejo de Deus. E se você se voltar para Ele, você vai receber. Mas há pessoas que dizem assim: eu tive esse privilégio, eu já recebi o Espírito Santo. Ele está dentro de mim. Então, se o Espírito Santo está dentro de si, a glória de Deus está na sua vida. Essa glória tem que ser refletida em tudo. O povo de Deus, aqueles que têm o Espírito dele, esse povo não pode viver envergonhado. Esse povo enfrenta lutas, claro. Mas esse povo vence todas as lutas, porque é impossível você ter o Espírito de Deus dentro de si e viver uma vida fracassada. E viver curvado diante dos seus problemas. Claro que não. Aqueles que têm o próprio Deus, através do Espírito Santo, nós passamos a ter o próprio Deus dentro de nós. Como não ver a grandeza dele através da nossa vida, se ele está em nós? Pensa nisso. Então, Deus quer fazer algo muito extraordinário. Ele quer fazer algo muito magnífico nesses últimos tempos, para que todo mundo tenha a oportunidade de conhecê-lo. Ninguém vai poder dizer: eu não sabia, eu não fui informado do Espírito Santo. Impossível, porque a chuva vai cair sobre toda a terra e todos ouvirão falar do nosso Deus. Eu quero convidar todos vocês agora para a oração. Nós vamos nos ajoelhar aqui diante do altar, todos os pastores, e vamos falar com o nosso Deus. Você em casa, qualquer lugar que você esteja, se quiser, una a sua fé com a nossa. Vamos orar.
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2: Ó grande e eterno Deus, nós clamamos nesse instante por todas as pessoas que estão a receber esta oração. Pessoas que estão a sofrer, não no tempo de Joel, mas nos tempos atuais, com a mesma situação. A mesma situação aonde um problema causou um tipo de destruição, e quando a pessoa estava a sair daquele problema, então outro problema veio e destruiu o restante que tinha para destruir, e depois outro problema, e depois outro problema, e depois a seca, e depois o fogo espiritual, fazendo com que essa pessoa esteja no pó, fazendo com que ela esteja em lágrimas, fazendo com que ela esteja em desespero, fazendo com que agora ela esteja em extrema angústia, em extrema aflição, em extrema dor, em extremo sofrimento, quando não é com ela, é com quem ela ama, é a mãe atingida, é o pai atingido, é o filho atingido, como na época de Joel, é a família dispersa, é a família

0: destruída, é a família arruinada, e esta pessoa, ó grandiosíssimo Deus, ela não tem ninguém em favor dela, ela não tem ninguém por ela, apenas o poder do Senhor, apenas o Senhor. Então alcança, meu Deus, cada uma destas pessoas.
1: Alcança agora, meu Deus, essa pessoa que olha para a sua vida e percebe uma vida destruída, uma vida marcada por calamidades, pelo sofrimento, por situações de humilhação. Essa pessoa que é exemplo do testemunho do Alexandre, que chegou um momento em que ele disse: eu não quero mais essa vida. Você pode fazê-lo aí agora e dizer: eu não quero mais essa vida marcada pela dor, pela depressão, pelos vícios, pelos traumas, pelos complexos, pelo domínio das forças espirituais do mal. Ó Deus Todo-Poderoso, nós tocamos a trombeta neste momento, como fez o profeta Joel. Nós assumimos a função de Joel para determinar: alcance essa pessoa, Senhor, para restaurá-la. Sim, aquela pessoa desprezada, humilhada, que nem a própria família quer saber mais dela, mas o Senhor a alcança para restituí-la. O Senhor a alcança agora para que a obra, para que a transformação seja ela completa. Por isso desperta, Senhor, desperta o caído, desperta o desesperado, desperta o que havia perdido por completo as esperanças, e que haja salvação. Ó Deus, estamos a nos preparar para esse monte Sião, que aconteça, Senhor, em todo o mundo o que nunca aconteceu antes.
2: Aqui perante o teu altar, Senhor, nós, teus servos, espalhados, os servos que estão espalhados em todo o país, estão também agora perante o teu altar. Todos nós, ajoelhados, prostrados perante o Senhor, perante o nosso Deus, como fez o profeta que intercedeu pelo povo, nós rasgamos, meu Pai, o coração, rasgamos a nossa alma agora, para interceder por aqueles que estão caídos, aqueles que estão desanimados, espiritualmente caídos, meu Pai, e não tem forças para se levantar. Nós temos visto uma mornidão espiritual que tem tomado conta de tantas pessoas que precisam voltar-se para o Senhor, que precisam tomar a decisão de realmente se entregarem a Ti. Pessoas que precisam realmente colocar toda a sua vida no teu altar, para que sejam restauradas, para que sejam salvas, meu Pai, para que recebam a vida que está prometida pelo Senhor. Ó, meu Pai, em o nome do nosso Senhor Jesus, eu sei que agora mesmo há pessoas que estão a viver humilhadas, estão a viver uma situação horrível. Sim, pessoas que vivem no desprezo, na humilhação, uma vida de fracassos, de dor, de sofrimento. Mas vem, Senhor, nesta hora, vem ouvir as palavras, as súplicas, o clamor, e faça mudar, meu Deus, faça mudar a vida deste homem, desta senhora, faça mudar a vida desta pessoa, para que o nome do nosso Senhor seja glorificado. Do Senhor vem o livramento, do Senhor vem o socorro, do Senhor vem a paz, do Senhor vem a vida. Então que o teu povo receba a vida agora, faça derramar o Espírito Santo, faça derramar a tua presença, faz, meu Pai, a chuva serôdia ser derramada agora sobre todos, a chuva do Espírito Santo, faça essa chuva ser derramada sobre todos, meu Pai. Ó Senhor, diante do teu altar, nós entregamos o teu povo nas tuas mãos. Eu creio que as nossas palavras chegam diante de ti. Eu creio nisso. Por isso, meu Senhor, nós, em nome do Senhor Jesus, entregamos tudo nas tuas mãos, meu Pai. Iremos ao monte Sião, ao monte do nosso Deus, o monte escolhido pelo Senhor, a Jerusalém que o Senhor escolheu. Um dia estaremos na nova Jerusalém com nosso Senhor. Por isso que o Senhor quer derramar o Espírito Santo de forma extraordinária nesses últimos tempos que temos vivido. Ó, meu Senhor, que a Tua vontade seja feita. Seja feita a Tua vontade aqui na terra, porque no céu ela já é feita. Então faça a Tua vontade, em o nome do Pai, do Filho e do Espírito Santo. Amém. E graças a Deus.

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1: Graças a Deus. Olha, amanhã nós vamos fazer o terceiro clamor, mas eu quero pedir a todas as pessoas que estão a acompanhar a nossa transmissão, para nesta quinta-feira, quando teremos a terapia do amor, para você trazer uma foto, como essa foto aqui que o nosso câmera vai mostrar. Por exemplo, uma foto do seu casamento. Você provavelmente deve ter aí uma foto sua, do seu marido, não é? Essa foto você poderá trazê-la na terapia do amor, porque esse foi o dia da sua aliança com a sua esposa, aliança com o seu marido. E essa aliança não pode ser quebrada. Ela tem que permanecer, porque ela foi feita diante de Deus. Portanto, nesta quinta-feira, nós vamos pegar essa foto que você vai nos trazer e vamos colocá-la dentro da Arca da Aliança. Teremos a Terapia do Amor, que é uma reunião voltada para as famílias, um encontro das famílias. Se você quiser, nós estaremos aqui no Santuário da Família de Deus, na rua Dr. José Espírito Santo, 36, aqui ao pé do metro, 200 metros aqui do metro de Chelas. Ou você pode procurar uma Universal onde tem a Terapia do Amor, para essa quinta-feira. E já no domingo, teremos o Domingo da Volta, para você que está afastado, não só afastado porque saiu da igreja, mas às vezes até está dentro da igreja, mas reconhece que precisa voltar para Deus. Será o Domingo da Volta. E neste domingo, nós temos pedido às pessoas que todas elas tragam uma foto sua, para que nós possamos fazer um grande propósito de oração. Porque essa foto, nós vamos colocá-la no clamor que nós temos feito, que já iniciamos. Vamos nos ajoelhar sobre as fotos e vamos clamar por você, para que você seja realmente cheia do Espírito de Deus, para que venha o livramento dele para a sua vida. Amanhã nós voltaremos com o terceiro clamor. Deus abençoe a si e abençoe a toda a sua família.

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1: Olá, muito boa noite a todos os amigos do programa Saindo da Depressão. Nós estamos aqui para falar para você que a depressão, ela não é permanente. Você não tem que viver para sempre com a depressão. Você não tem que se acomodar com a depressão, porque Jesus Cristo quer te libertar. O nosso programa está a entrar todos os dias, desde terça-feira, depois da oração do seu Bispo Domingos, na caminhada rumo ao Monte Sião. Nós estamos nesse propósito. Participe a partir das 22 horas, todos os dias, aqui na nossa rádio. Tá bem? Mas eu quero falar hoje, não é? Quarta-feira, a respeito do facto de você, meu amigo, minha amiga, ter a possibilidade, a oportunidade, a chance de mudar a sua vida. Enquanto você está vivo, você tem a oportunidade de mudar, de reconstruir, de se levantar. O Senhor Jesus, ele deixa bem claro na sua santa palavra de que é Ele que nos levanta, é Ele que nos fortalece, é Ele que nos dá força, é Ele que nos dá vida. Porque às vezes você pensa que a sua vida acabou. Por causa da depressão, você perdeu o emprego, por exemplo. Você perdeu sua família, você perdeu a autoestima, o amor humano, a saúde física e mental. Hoje você se encontra um bocado atrapalhado até na maneira de pensar, porque você acha que para o seu caso não tem jeito. E a verdade é, minha amiga, que para o seu caso tem jeito. Talvez você me ouve agora num quarto escuro, na cama. Você não consegue sair desse quarto, você está à beira da loucura. Para o seu caso tem jeito, para você tem solução. Não importa a sua religião, não importa a sua crença. Eu digo para você, em nome do Senhor Jesus, que você pode se levantar e você pode sair da depressão. A prova disso são os milhares, milhões de testemunhos que nós temos na Igreja Universal do Reino de Deus, de pessoas que saíram da depressão. Nós vamos acompanhar um agora, um testemunho desta pessoa que era depressiva, sofria imenso, mas Jesus curou, libertou esta pessoa. Vamos ouvir.
2: Estamos aqui com a dona Matilde e ela estará nos contar como se encontrava a sua vida antes de chegar à Universal. Dona Matilde, como se encontrava a vida da senhora?
3: Principalmente muito deprimida, além de outras situações e de outros problemas de saúde, mas o problema maior era a depressão, a ansiedade, a tristeza, a angústia, porque isso leva depois as outras áreas da vida a estarem mal. Mas essa era a principal, pastor. Eu trabalhei sempre muito, deixei de trabalhar porque não tinha capacidade, não dormia de noite, tomava muita medicação. A minha mãe também, inclusive, tinha suicidado com 56 anos e eu fiquei sem o meu chão debaixo de mim e fiquei muito deprimida. Eu tomava medicação, tinha ansiedade, não dormia à noite. Quando dormia com a medicação era com pesadelos, com ataques de pânico, tinha medo de dormir, porque quando me deixava dormir parece que caía num abismo, muitas vozes a perturbarem-me, a dizerem que eu não prestava, que eu não conseguia nada, que eu não ia para a frente, que a minha família não me queria. Eu tinha também tido um divórcio, um casamento destruído de 20 anos, também com uma pessoa deprimida e depressiva e triste, e então vivia nesse mundo de depressão, muita angústia, muito vazio, muita tristeza.
2: Pensa-me em suicídio também?
3: Também. Não tive coragem, mas também tinha pensamentos, sim, de terminar, tomar a medicação toda. Mas era medrosa, ao mesmo tempo era uma luta muito grande entre uma voz e outra que Deus sempre teve comigo, mas eu não sabia, não entendia.
2: Deus... Chegou a recorrer em outros sítios?
3: Sim. Fui a videntes, fui a bruxos, já ia com a minha mãe, porque a minha mãe também...
2: Além do psicólogo?
3: psicóloga nunca cheguei a assumir nem a aceitar. Trabalhava até com psicólogos e assim, mas não assumia. Tomava eu a medicação à minha maneira e ia ao médico de família. Sim, não assumia que tinha depressão. Mas era normal, devido à minha mãe ser suicidada, era uma desculpa, era uma justificação, mas não ia ao psicólogo nem ao psiquiatra.
2: Dona Matilde, como foi que a senhora conseguiu vencer os problemas?
3: Portanto, eu fui à Universal, portanto, e a partir daí comecei a ouvir a palavra, começou-me a fazer sentido e cumprir a palavra de Deus, obedecer, e Deus não quer que nós estejamos tristes, Deus dá-nos a vida, um bem precioso. Eu depois também mudei logo, de imediato, e comecei a dormir sem medicação, comecei a estar mais tranquila, mais calma, a querer ajudar os outros, a querer... melhorei de facto rapidíssimo.
2: Fazendo as correntes, usando a fé...
3: Sim, comecei a pôr em prática tudo o que vinha do altar, comecei a obedecer à palavra, começou-me a fazer sentido tudo o que eu via, a meditar na palavra, a ver que realmente tanta gente a sofrer imenso, e eu comecei a querer ajudar. Sim, eu melhorei muito.
2: E a dona Matilde hoje, como é que se encontra?
3: Eu hoje, apesar das lutas, das guerras, mas consigo ultrapassar, durmo bem, tranquila. Sempre...
2: A depressão?
3: Não, nunca mais tive depressão, pastor. Durmo bem, tranquila, como um bebê, um sono muito tranquilo, sem medicação. Ajudo as outras pessoas, trabalho até com médicos e às vezes dou-lhe uma palavra positiva, coisa que este mundo está muito ansioso, muito triste. Até os psicólogos com quem trabalho, dou-lhe força.
2: Então hoje tem paz, alegria, uma outra pessoa?
3: Sim, pastor, é. Hoje sou outra pessoa, sim. Graças a Deus.
1: Olha, minha amiga, meu amigo ouvinte, as oportunidades, elas surgem diariamente. E você tem uma oportunidade de se libertar. Amanhã, quinta-feira, nós vamos orar pela sua família. Você pode nos procurar aqui no Cenáculo do Funchal. Durante todo o dia, nós teremos a corrente da família. E às 19h30... temos a terapia do amor. Eu e a minha esposa Sandra, nós vamos fazer essa palestra e você será ajudado, tá bem? O Dr. Brito Câmara 32, de frente à rotunda dos bombeiros sapadores do Funchal, a senhora, o senhor, é o nosso convidado todo especial. Às 19h30, terapia do amor. Mas você pode, nesse momento, por exemplo, ligar e pedir ajuda. Você pode... pegar o seu telefone e ligar na central SOS Espiritual, 218-368-008.
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1: Nós finalizamos o nosso programa de hoje. Voltaremos amanhã, quinta-feira, logo após a oração do seu Bispo Domingos com os pastores, diretamente do Santuário da Família de Deus. Deus abençoe a todos, meus amigos. Fique bem e até mais.

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1: Sejam todos tocados, inspirados, orientados, instruídos pelo Espírito Santo. O Espírito Santo é quem nos dá a direção, a diretriz para que possamos entender a sua palavra, compreender a sua palavra, para que não venhamos cair em tentação ou cair por falta de conhecimento. E por conta disso, eu gostaria de, nesses dias que se seguem, falar com aqueles que dizem assim, que fazem a seguinte pergunta: o bispo, me responda, por favor. A Bíblia fala em obediência à palavra de Deus. A Bíblia fala em fé na palavra de Deus. E a Bíblia fala em sacrifícios, ofertas de sacrifícios. Então, eu gostaria de entender essa situação, essa trindade, porque eu tenho visto e ouvido falar que o tempo de sacrifício acabou no Velho Testamento. Quando Jesus morreu, ele já fez o sacrifício que tínhamos que fazer. Ele já morreu por mim, eu não tenho que sacrificar mais. É o que as pessoas costumam dizer. Até porque o apóstolo Paulo fala, ensina que pela graça sois salvos por meio da fé. E isto não vem de vós, é dom de Deus. Não vem das obras para que ninguém se glorie. Porque somos feitura sua, criados em Cristo Jesus para as boas obras, as quais Deus preparou para que andássemos nelas. Boas obras. Agora, é verdade. Pela graça nós somos salvos. Agora, vamos entender como funciona essa salvação pela graça. Vamos entendê-la. E eu acho que isso é extremamente importante por conta de muita ignorância por aí. Porque há quem se deixa levar por alho e outros por bugalhos. E qual é o verdadeiro? Como é que eu faço para agir a minha fé? Uma vez que se é pela graça que nós somos salvos, então eu não tenho que sacrificar. Eu não tenho que fazer votos a Deus. Eu não tenho que fazer isso, eu não tenho que fazer. É verdade. É verdade. Porém, existe uma coisa chamada fé. E a fé é externada, é manifestada através das obras. Porque quando se tem a fé na palavra de Deus, Então, obrigatoriamente, você tem que obedecer a palavra de Deus. E eu pergunto a você, amiga e amigo, na obediência à palavra de Deus, pela fé, não somos obrigados a sacrificar a nossa vontade? Essa é a pergunta. Quer dizer que Jesus morreu por mim, basta eu crer, eu creio, tá bom, eu creio, amém. Eu creio, mas não aconteceu, eu não fui respondido. Quantas e quantas pessoas têm estado nas igrejas crendo na graça de Deus e estão vivendo uma vida nos limites da miséria, da desgraça, inclusive do pecado. Quantas pessoas? São muitas. Mas o diabo, eu creio, o diabo usou esse texto, pela graça sois salvos, justamente para cancelar o sacrifício natural que a fé exige. Para que eu pudesse manifestar a fé na palavra de Deus, eu tive que obedecer à palavra de Deus. E na obediência à palavra de Deus, eu tive que sacrificar a minha vontade, porque era a minha vontade e a vontade de Deus. Eu tinha que sacrificar, eu tenho que sacrificar a minha vontade para obedecer à palavra de Deus, porque a palavra de Deus contraria a vontade da minha carne. Eu pergunto a você, amiga e amigo, você acha, você crê que pura e simplesmente pela graça de Deus nós somos salvos? Sim, claro que somos salvos, claro. O ladrão na cruz, por exemplo, ele estava, em princípio, junto com o seu colega, zombando de Jesus. Mas com o tempo ele entendeu que realmente Jesus era o Senhor e o Salvador. E antes de morrer, ele clamou e pediu a Jesus: Senhor, lembra-te de mim quando estiveres no paraíso. Ele creu em Jesus. Antes ele não cria, mas com o tempo ali na cruz, gemendo, sofrendo, ele realmente creu no Senhor Jesus e fez o apelo: lembra-te de mim quando estiveres no paraíso. E Jesus, na mesma hora, respondeu: em verdade vos digo que hoje mesmo estarás comigo no paraíso. Ele foi salvo no último momento. Em outras palavras, ele viveu no pecado toda a sua vida, mas no último momento ele apelou pela misericórdia de Deus e ali Deus ouviu o seu clamor. Quer dizer, houve a graça de Deus para ele. Ele foi salvo, eu diria, pelo gongo, porque na hora, a última hora, ele clamou. Muitas pessoas no leito de dor e da morte, prestes a morrerem, aceitam Jesus como Salvador. Elas são salvas, mesmo tendo vivido no pecado toda a sua vida. Mas na hora da morte, elas se converteram, elas creram em Jesus, elas foram salvas. Isso significa: pela graça sois salvos. A graça de Deus nos permite que sejamos salvos, libertos no último momento. Agora, para que nós possamos viver na graça de Deus, a nossa fé tem que estar em atividade o tempo todo. Porque quando Jesus curou o cego de nascença, presta atenção, por favor. Nos testemunhos a gente entende mais a palavra de Deus. Quando Jesus disse para o cego, untou a vista dele, fez com o pó da terra, fez lodo e untou a vista do cego, e disse-lhe: vai no tanque de Siloé, se lava e serás curado. Aquele cego foi obrigado a sacrificar para ser curado. Por quê? Por que Jesus, poxa vida, ele não era cego? As pessoas que estavam ao redor poderiam dizer assim, poxa, mas Jesus curou esse cego. Não, ele não poderia mandar curar o cego aqui agora, se pela graça sois salvos, pela graça sois curados também. É óbvio. E por que ele não o curou naquele momento ali, sem precisar de fazer lodo, sem precisar de ir lá embaixo? Porque era uma pirambeira, era um vale, tinha que ir lá embaixo no tanque de Siloé. Por que ele não foi curado naquele momento? Por que Jesus não curou? Porque Jesus, claro que queria e poderia curá-lo, sem precisar de lodo, sem precisar de ir lá embaixo, fazer qualquer sacrifício. Mas para despertar a fé daquele cego de nascença, Jesus lhe deu uma missão, que é ir lá embaixo se lavar no tanque de Siloé. Quando ele foi, obedeceu e foi lá embaixo e lavou os olhos com aquela água do tanque, ele ficou enxergando. Eu pergunto, quem curou aquele cego? Foram as águas do tanque ou foram as palavras de Jesus que o induziram à fé? A palavra de Jesus foi, vai lá no tanque de Siloé e lava-te. Quer dizer, ele teve que sacrificar. Ele sacrificou para despertar a própria fé. Não foi, ele não sacrificou simplesmente por querer. Não, ele mandou, eu vou fazer isso. Não custa nada, não me custa nada ir lá embaixo. Das duas, uma, eu vou ficar curado ou não. Bom, vamos ver. E ele obedeceu a palavra, a ordem de Jesus. Então, os sacrifícios, por exemplo, que na Igreja Universal do Reino de Deus nós fazemos, sacrifício, jejum de Daniel, um sacrifício que nós fazemos. Por que que nós fazemos? Questão de fé. Cada um tem a sua própria fé. Há quem tenha fé que não precise fazer todos os sacrifícios. Mas, normalmente, a fé exige um despertamento. Você tem que despertar a fé. A viúva que foi curada, a mulher do fluxo de sangue que foi curada. A mulher do fluxo de sangue foi curada. Como que ela foi curada? Ela viajou todo dia para chegar onde estava Jesus. E quando ela viu Jesus, ela não poderia se aproximar dele porque ela tinha ali uma multidão à sua frente. Mesmo assim, a sua situação era tão periclitante, tão difícil, que ela se empenhou por entre a multidão e não podendo tocar em Jesus, porque ela estava contaminada. Não podia, naquela altura, o judeu, uma pessoa se aproximar de outra com um fluxo de sangue. Ela, então, foi por trás na vestidura, tocou na vestidura de Jesus e foi curado instantaneamente. E Jesus viu isso e soube daquilo. Claro. Então, ela disse para si mesma, antes de tocar na vestidura de Jesus, se eu sei que eu não posso nem falar com ele, nem conversar com ele, nem pedir, mas se eu tocar na orla da sua vestidura, eu ficarei curada. Quer dizer, ela se determinou a ir passar entre a multidão, mesmo pisando e sendo pisada, ela foi lá e tocou e foi curada. Quer dizer, houve uma manifestação de fé. Ela tinha sua fé despertada para tocar na orla do vestido de Jesus e foi curada. Então, minha amiga e meu caro amigo, vamos separar o alho do bugalho. Vamos separar as coisas. Uma coisa é uma coisa, outra coisa é outra coisa. Eu tenho fé para fazer o jejum de Daniel pelas pessoas. Eu tenho fé para orar pelas pessoas. Eu tenho fé para orar por todos os povos, todos os católicos, espíritas, evangélicos, muçulmanos, budistas, seja lá o que for. É ser humano? É alma? Eu estou pronto para orar por todos. Agora, para despertar a minha fé, para ser curado de uma enfermidade, eu tenho que ter esse despertamento. Eu tenho que fazer alguma coisa, eu tenho que sacrificar alguma coisa. É isso que eu entendo. Porque orar é fácil, é simples. Ó Deus, pronto, eu estou orando. Senhor, eu peço isso, peço aquilo. E etc. Pedir é fácil. O difícil é despertar a fé. E quando a gente faz algo extraordinário, penso, creio eu, na minha fé, então nós estamos despertando a nossa fé. Então, nós temos visto isso com muita propriedade. Isso acontecendo na igreja, no trabalho da Igreja Universal do Reino de Deus. Sempre eu estou orando aqui, nessa transmissão, para as pessoas. Algumas são curadas, outras são libertas, mas nem todos são libertos, nem todos são curados. Por quê? Porque falta o despertamento da fé. Cabe a nós, pastores, servos de Deus, levarmos as pessoas a uma fé na palavra de Deus, não na nossa palavra, nem na igreja, mas na palavra de Deus, levá-las a ter fé na palavra de Deus. E pela fé na palavra de Deus, elas tomarem atitudes que vão despertar. Essas atitudes é que vão despertar a fé das pessoas para receberem o benefício, como foi o caso do cego de nascença. Ele teve que descer lá embaixo. Jesus poderia chegar para Pedro, ou um dos apóstolos que estava com ele, e falava: vai lá embaixo, pega a água do tanque, traga aqui para o cego, coitado, porque ele está aqui, para chegar até lá embaixo vai ser um sacrifício tremendo. Mas Jesus não facilitou para o cego. Ele não facilitou. Por quê? Porque a palavra dele tinha que ser obedecida, ele tinha que ser cumprida, tinha que ser seguida. E para ser seguida, precisava de fé. E ele tinha que manifestar a própria fé, porque pela minha fé eu posso curar os outros, mas nem sempre a minha fé me atende nas minhas necessidades. Nem sempre, eu vou ser sincero, é uma realidade. Nem sempre. Eu tenho falado aqui, no caso do, vocês se lembram da patinha de caranguejo, né? Eu tinha fé para todo mundo, para todos, mas para mim eu não tive fé, eu tive que ir no médico, correr no médico. Ó, eu tô aqui com uma dor de barriga desgraçada. E realmente, eu não tive fé para me curar. Por quê? Quer dizer, tinha fé, mas não tinha o despertamento da fé. E eu tenho feito isso também com respeito, às vezes, a Esté tem um problema, eu oro por ela, mas não adianta a minha oração. Até ela mesma diz: ah, Edi, você já orou, e não resolveu, em outras palavras. Aí que desanima mais ainda fazer oração, né? Mas a verdade é o seguinte: a fé tem os seus segredos e mistérios. A pessoa tem que fazer alguma coisa. Isso acontece também na macumba, no espiritismo, que as pessoas são obrigadas a fazer sacrifícios. Elas fazem os sacrifícios. Fazem os sacrifícios porque elas creram na voz dos guias, das entidades. Só isso. Então, a fé tem que ser despertada. E para ser despertada, tem que haver o sacrifício. Por isso que nós, na Igreja Universal do Reino de Deus, usamos o despertamento da fé. E quem crê, sacrifica. Quem não crê, não sacrifica. Pronto. É uma questão de fé. E a pessoa é que tem que decidir por si própria. Essa é a realidade. Eu sei que para que eu possa perdoar as pessoas, ou melhor, que eu posso, para eu ser perdoado por Deus, eu tenho que perdoar as pessoas que me tentam fazer mal, ou que me maldizem, me amaldiçoam, etc. Mas eu não encontro dificuldade para perdoá-las, porque eu sei com certeza que elas o fazem por falta de conhecimento, simplesmente por falta de pela ignorância. Então, a gente, ainda que seja que, não, que elas entendam direitinho e mesmo assim insistem em tentar me prejudicar, eu oro por elas com fé, porque eu sei que se eu não perdoá-las, está escrito. Jesus disse, se perdoardes, sereis perdoados. Se não perdoardes, não sereis perdoados. Então, eu não sou burro, nem ignorante, por questão de fé na palavra de Jesus, eu vou obedecer. Eu vou obedecer. E vou obedecer querendo mesmo que as pessoas sejam perdoadas. Ora, amiga e amigo, então é importante que você entenda os sacrifícios. Eu sei, na Bíblia fala daquele sacrifício, a Bíblia fala que é melhor obedecer do que sacrificar. É melhor obedecer do que sacrificar. Até porque está escrito, tem porventura o Senhor tanto prazer em holocaustos e sacrifícios, como em que se obedeça à palavra do Senhor? Eis que o obedecer é melhor do que o sacrificar. E o atender melhor é do que gordura de carneiro. A verdade é isso. Obedecer é melhor do que sacrificar. Mas você vê que o pessoal, antigamente, o judeu, na lei, ele tinha que sacrificar. Para ele não era difícil sacrificar, porque muitos sacrificavam da seguinte forma. Bem, se eu cometer um determinado pecado, eu tenho que sacrificar um determinado animal. Por exemplo, se eu contei uma mentira, eu menti, então o meu pecado, suponhamos, não sei exatamente, não me lembro aqui agora dos sacrifícios dos pecados, mas eu sei que tinha que se fazer um sacrifício para as pessoas, para ser perdoado. Antigamente, na lei, era assim. Então, muitas pessoas faziam sacrifícios, mas já pensando no pecado. Olha, eu vou sacrificar esse boi, ou vou sacrificar isso aqui, mas eu vou fazer aquilo que eu quero fazer. Eu quero agradar a minha carne. Então, a pessoa cometia o adultério, já com o animal lá preparado para sacrificar. Depois ia lá e entregava para o sacerdote o animal. Olha, eu pequei. Quer dizer, preventivamente, ele já tinha no seu coração o pecado. Quer dizer, Um sacrifício assim não tem nenhum valor. Por isso, Deus fala, melhor que se obedeça do que sacrificar. Realmente é. Se a pessoa vai sacrificar já pensando ela, no pecado, ela pecou, e para ter o seu pecado perdoado, eu vou fazer o sacrifício. É claro que é fácil sacrificar, mas o sacrifício é a obediência. A obediência envolve sacrifício. A obediência envolve sacrifício e fé. Ou melhor, a obediência envolve sacrifício, envolve a fé sacrificial. A fé que envolve o sacrifício. Porque para você obedecer a palavra de Deus, você tem que desobedecer a sua vontade. Não tenho dúvida disso, porque para obedecer a palavra de Deus, você tem que contrariar o seu eu, a sua carne, suas vontades, suas cobiças, seus desejos. Enfim, é isso que está em questão. Então, para se obedecer a palavra de Deus, tem que se sacrificar. Duvido que alguém que obedeça a palavra de Deus sem ter sacrificado. Para que eu pudesse hoje pregar o evangelho, eu tive que sacrificar a minha vida. Eu sacrifiquei tudo. Eu deixei empregos, dois empregos, um público estadual, o outro público federal, muito bons. E eu saí quando eu estava bem. Eu deixei por questão de fé. Eu sacrifiquei os dois empregos por uma questão de fé. Muitos colegas meus, parentes, disseram, você é maluco, você é doido. Como é que você vai deixar o certo pelo duvidoso? E eu disse, bem, se Deus existe e se Ele é comigo, eu vou arrebentar. Se Deus não existe, ou se ele existe, mas não é comigo, eu vou me arrebentar. Mas eu fui. Então, eu tomei essa decisão em comunhão com a Esther, porque nós tínhamos já as duas filhas que precisavam de cuidados médicos. E nós dependíamos do hospital gratuito que os funcionários públicos tinham. Então, eu abri mão de tudo. Eu sacrifiquei por minha própria vontade. Não foi ninguém que chegou, não, você tem que fazer isso. Nada disso. Nada disso. Eu fiz, nós fizemos, Esther e eu fizemos. Obviamente, ela está dentro desse contexto. Nós o fizemos por conta de uma fé pessoal. Sacrificamos. Se eu tivesse pedido a Deus, não, Senhor, eu quero fazer a tua obra, a tua vontade, e não tivesse sacrificado, eu estaria orando até hoje e não ia acontecer nada. Mas quando eu fiz o meu sacrifício, então eu tive certeza, coragem para tomar atitude e sacrificar. E

sem o sacrifício, a pessoa não manifesta a fé. E sem a fé, tampouco recebe aquilo que Deus tem prometido. Não recebe porque ela tem que manifestar a fé. E a fé é isso aí. Você crê no impossível. É isso aí. Você crê no impossível. Você deixa o certo pelo duvidoso. Eu espero que isso venha responder aquelas pessoas que perguntam, vem cá, por que eu tenho que fazer o sacrifício? Se está escrito, pela graça sois salvos. É verdade. Está escrito também que desde os dias de João Batista, Jesus falou isso, desde os dias de João Batista, até agora, se faz violência ao reino dos céus. Quer dizer, violência ao reino dos céus, para quê? Para que pela força do sacrifício se apoderem dele. Está aqui escrito, desde os dias de João Batista até agora, disse Jesus, se faz violência ao reino dos céus e pela força se apoderam dele. Essa força é o sacrifício. Deus abençoe a todos e até amanhã. Falaremos mais a respeito amanhã. Deus abençoe em nome de Jesus.

0: com 10 para 11 anos, eu comecei a fumar escondida. Depois dos 12 em diante, eu comecei a beber. Então eu comecei a sair nas noitadas, porque assim, eu queria chamar a atenção. Meu nome é Elizabeth Reis, tenho 53 anos e sou representante comercial. Nós somos em 3 filhos e até os 9 anos eu fui uma criança que recebia o amor, o carinho da minha mãe. Só que dos 9 anos em diante, eu comecei a perceber que ela me tratava de uma forma diferente. Eu sempre estava ficando de lado, né? As atenções sempre ou eram para o mais velho ou para a mais nova. Então, com 10 para 11 anos, eu comecei a fumar escondida, porque assim, eu queria chamar atenção. Eu queria que ela me visse de alguma maneira. Depois dos 12 em diante, eu comecei a beber. Aos 15, eu já bebia como um adulto. Então, eu comecei a sair nas noitadas. No começo, eu até me segurava um pouco. Mas depois que eu completei os 18, aí eu saía na quinta, voltava no domingo. Né? Uma hora eu estava numa escola de samba, outra hora eu estava num show, outra hora eu estava na casa de um amigo, dormia na casa dos meus amigos sem dar nenhuma satisfação. Eu achei assim que eu não precisava. Bom, já que a minha mãe não me ama, ela não está preocupada comigo. Eu chego em casa embriagada, ela não fala nada. Então, eu não tenho que dar satisfações para onde eu estou indo, nem com quem eu estou. E aí, lá dentro da roda de samba, dentro dos barzinhos, eu achava que eu me encontrava, né? Porque aí eu queria aparecer. Então, eu usava roupas extremamente sensuais, eu usava o meu corpo. Só que eu não estava me valorizando. Na verdade, eu estava me tornando uma pessoa vulgar, uma pessoa que as outras ficavam perto, mas que depois comentavam, a ponto até de um rapaz chegar e falar isso para mim. Ele falou, olha, Elizabeth, você é uma pessoa muito legal, mas olha o que você está fazendo com você, né? Se valoriza. E aquilo foi uma coisa que, para mim, foi um choque, porque eu achava que... E não era nada disso. E ele falou para mim, se valoriza. E no meio do meu vazio, eu chorava. O travesseiro era aquele amigo, né? Que eu chorava, que eu dizia de tudo aquilo que estava dentro de mim, das minhas tristezas, porque eu era extremamente triste. Mas para as outras pessoas, eu transparecia aquela pessoa forte. Eu tenho que mostrar para eles que qualquer coisa que eles falem, eu não considero, eu sou mais eu. Muitas pessoas falavam isso para mim. Nossa, mas você é dura na queda, né? Até na hora de beber. Eu fazia meio que uma competição, sabe? Vamos ver quem bebe mais. Eu não caio. Por quê? Porque eu queria mostrar para aquelas pessoas que eu não era fraca. Só que, no fundo, eu era. A minha mãe foi vítima de uma obra, né, maligna e ela perdeu tudo. Nós tínhamos um padrão de vida médio. Minha mãe perdeu emprego, estabilidade, vendeu casa. E esse trabalho acabou pegando na minha irmã. E a minha irmã ficou com feridas no corpo todo, a ponto dela não conseguir pegar nenhum garfo para poder se alimentar. Então, minha mãe começou a procurar, né, uma saída para a cura dela. Então, foi em todos os lugares. E num dia que ela estava no mercadão lá de Fortaleza, uma evangelista falou de Jesus para ela. Ela relutou ainda um bom tempo, mas como a vida dela estava decaindo, enfim, e ela me vendo também nos vícios, e ela foi para a Igreja Universal. Logo no primeiro dia que ela entrou, ela que não conseguia dormir, que era extremamente nervosa, ela começou a fase de libertação e aí ela já voltou para casa melhor. E aí minha mãe continuou firme, fazendo as correntes dela, e num determinado dia ela me pediu para que eu levasse a minha irmã para deixá-la na igreja, porque eu ia sair. Então, quando eu fui levar a minha irmã, nós duas estávamos de mãos dadas, aí a gente foi atravessar a avenida e veio um caminhão desgovernado. E do nada eu só senti algo tocar na gente com muita força, jogou a gente na outra avenida. Eu quebrei a rótula do joelho, minha irmã a cravícula, nós ficamos bem machucadas, a ponto de quem passava falava, não, as pessoas desse acidente morreram. Nós fomos hospitalizadas porque realmente ficamos muito machucadas e naquela mesma semana eu fui para a igreja. E eu pude observar ali que era algo espiritual. Eu comecei a frequentar a igreja, mas eu ainda não havia me entregado ao Senhor Jesus. A primeira coisa que eu fiz, eu parei de fumar. Eu achava que, parei de fumar, então já tô fazendo as coisas certinho. Eu ouvia a palavra, obedecia o que eu achava que era conveniente eu obedecer. E naquele momento eu não queria ainda ter um compromisso com Deus. Por mais que eu soubesse que Ele me livrou da morte, por mais que eu soubesse do amor dEle, porque Ele estava cuidando da minha mãe, da minha família. Porque assim, eu achava, bom, para eu assumir o Senhor Jesus, eu tenho que largar de fazer algumas coisas. E uma delas era mudar o meu caráter, que ainda não havia mudado. Então, se eu não assumir Ele, eu posso continuar com esse caráter que eu tô. Até que um dia, numa reunião, eu fui num horário diferente, e chegou um pastor no altar e perguntou quem tinha mais de um ano na igreja que ainda não era batizado com o Espírito Santo. E eu ergui a mão. E ele foi assim, a impressão que eu tinha naquela tarde é que estava eu e aquele pastor. Porque ele falou, então o que você está fazendo aqui? Você está brincando com Deus? Você está perdendo o seu tempo? Você sabia que se você morrer hoje, você vai para o inferno? E dentro de mim, a minha reação foi, quem esse pastor pensa que ele é para falar desse jeito? Não, eu sou dizimista, eu sou ofertante, eu venho na igreja. Eu nem fumo mais, nem bebo mais. E ele fez um desafio. Ele falou assim, olha, a semana que vem nós vamos começar a semana do Espírito Santo. E uma coisa que ele falou que muito me chamou a atenção, ele falou assim, o que você quer? Você quer ser filho ou ser bastardo? A palavra bastardo parece que ficou assim, né, latente dentro de mim. Eu falei, não, eu não quero ser um bastardo, eu quero ser um filho, eu quero ser uma filha de Deus. Só que eu entendi que para eu ser uma filha de Deus, tudo aquilo que eu durante esses anos todos retive, eu ia ter que entregar, né? E uma das coisas que eu tinha que entregar era essa máscara, né? Sou forte. Então eu tinha que colocar todas as minhas fraquezas diante do altar. No domingo começou a semana do Espírito Santo. Eu voltava do serviço, já ficava na igreja todos os dias. Eu fui todos os dias para a igreja. Eu não sabia, né, eu lia a Bíblia, né, eu não meditava, eu lia, mas aquilo já era um alimento para mim. E no sábado, na véspera de acabar a semana do Espírito Santo, eu fiz uma oração a Deus igual à oração de Ana. Porque eu lembro que o pastor falava assim, olha, cuidado, faz a tua oração em secreto, que Deus vai te responder. E eu falei para Deus, Senhor, eu quero amanhã fazer tudo diferente. Amanhã eu só volto para minha casa com o teu espírito. E eu pedi a Deus mais uma coisinha. Eu falei, na hora que o pastor chamar a gente diante do altar, eu não quero nenhum sentimento. Eu não quero música, nada. A seco. Fui na primeira reunião, sentei num lugar onde eu nunca tinha sentado. A pregação foi dura, porque foi com aquele mesmo pastor. E ele falou assim, passa o dedo no chão. Se você reconhece que você é menor do que esse pó que está no seu dedo, vem aqui na frente. E eu, acho que ele nem tinha terminado de falar, eu já estava lá, no altar. Naquele momento que eu fechei os meus olhos, o tecladista ia começar a tocar, ele falou, não, sem música, sem sentimento. Então, naquele momento, eu falei, é hoje. E eu abri o meu coração, assim, com riqueza de detalhes. Eu falei do meu caráter, eu falei da pessoa que naquele momento eu era imunda, com os pensamentos ruins, com atitudes ruins, do quanto eu disfarçava na frente das pessoas, sem moral. Falei tudo para Deus, tudo, tudo, tudo, tudo. E aí, num determinado momento, o pastor falou, agora deixa Deus falar com você. E naquele momento, Deus falou comigo, sabe? Filha, eu te aceito. Você é minha e eu sou teu. E assim, as pessoas falam, é inexplicável. Não, é explicável. Porque você se sente acolhida, você se sente, sabe, não tinha mais, não tem o amor da mãe? Não, eu tenho o amor do meu Pai Celestial. Era o que me bastava. Eu deixei de ser bastarda para ser filha. Hoje eu sou filha de Deus. Aquela menina, sabe, marruda, que tinha dificuldade de obedecer, acabou. Acabou. Tudo para mim sempre foi e vai continuar sendo, eu creio, um prazer fazer para Deus. Então, dali, eu já me batizei de fato e de verdade, porque eu já tinha dado alguns mergulhos no batistério, né? E depois do batismo com o Espírito Santo, eu entendi que eu tinha que ir lá e fazer a coisa de forma correta. Eu já não tinha mais aquela necessidade de nada, de coisas e pessoas, não. Se eu estivesse sozinha, eu sabia que eu não estava sozinha. Eu sabia que Deus estava ali comigo. Nasceu em mim o amor que foi o legado que o Senhor Jesus deixou para a gente. Então eu comecei a evangelizar, eu comecei a falar de Jesus para todas as pessoas, sabe? Eu já conseguia abraçar minha mãe, eu já conseguia falar para ela, eu te amo, coisa que eu nunca, com quase 20 e tantos anos, eu nunca tinha conseguido falar, né? Então a minha vida, num todo, ela mudou. E aí Deus, ele foi, né, me abençoando. Eu entrei para fazer a obra de Deus, dali um pouco Deus foi me abençoando financeiramente. Daí ele colocou um homem de Deus na minha vida, eu casei no templo de Salomão, coisa que eu nem imaginava. E hoje eu e meu esposo fazemos a obra de Deus. E eu posso dizer que assim, foi por completo. Eu posso dizer que eu e a minha casa, porque minha mãe serve a Deus, meu irmão serve a Deus, minha irmã serve a Deus, todos nós, meu pai, que antes nem falava com a minha mãe, hoje a gente consegue fazer um almoço de final de ano e os dois sentam, conversam. Então eu posso dizer que eu e a minha casa servimos ao Senhor. O Espírito Santo é o ar que eu respiro, o Espírito Santo é o sangue que corre nas minhas veias, é a minha motivação, ele me trouxe vida, ele me transformou, ele me fez uma nova criatura, ele é a maior riqueza que eu tenho. Então, eu sem o Espírito Santo, eu não sou absolutamente nada.
1: Morreu. Acabou. Isso é o que querem que você acredite. O ser humano não é só um conjunto de elementos químicos que se juntaram. Uma parte em nós resiste à morte física. É ela que olha através dos olhos, escuta através dos seus ouvidos. Não está limitada à breve passagem por este mundo. Estamos falando da sua alma. Não são poucos os relatos e evidências de que somos muito mais que um corpo. Em 1907, uma manchete do jornal The New York Times ganhou um destaque. A alma tem peso, diz um médico. Os estudos foram também publicados em duas revistas científicas. O Dr. Duncan McDougall, respeitável médico formado na Universidade de Boston, queria saber se realmente a alma existia e se no exato momento da morte, alguma manifestação física poderia ser registrada. Para isso, construiu uma cama especial, equipada com uma balança sensível, onde foram colocados pacientes em fase terminal que eram observados durante e após o processo de morte. Qualquer variação correspondente ao peso era medida, e com quatro outros médicos, sob sua direção, descobriram algo surpreendente. No exato momento da morte dos pacientes, os corpos perdiam 21 gramas. No instante em que a vida cessa, a bandeja da balança oposta caiu com velocidade surpreendente, como se algo tivesse deixado repentinamente o corpo, disse McDougall. Em 2012, o médico Stuart Hameroff e o físico Roger Penrose, ganhador do Nobel de Física, afirmaram poder provar cientificamente a existência da alma. Seus estudos revelaram que quando a pessoa morre, a informação quântica dentro das estruturas cerebrais chamadas de microtúbulos não é destruída. Suas conclusões destacaram que não há morte de consciência, apenas morte do corpo, e que seria possível que estas informações continuem a existir indefinidamente, mesmo após o falecimento. Isso seria, portanto, a alma. Porém, o que mais intriga estudiosos e leigos é a EQM, experiência de quase morte. Pessoas consideradas clinicamente mortas por alguns minutos e que, após se recuperar, inexplicavelmente afirmam se lembrar de algo que aconteceu durante aquele período. Situações que fazem quem passou e quem presenciou, na maioria das vezes, mudar completamente a opinião sobre vida após a morte.
2: No dia 15 de novembro de 2019, eu sofri um infarto e apaguei. Me pegaram logo e já levaram para o hospital, me levaram para um pronto-socorro e me levaram para a UTI. E naquele momento, eu vi a minha alma sair do corpo. Meu corpo na cama e minha alma saindo. E naquele momento, muito demônio querendo me pegar e me lançaram dentro do inferno. Era muito grito, pedindo por socorro, para Deus ter misericórdia. Hoje ainda, eu ainda chego até quase ficar em choque. É muito fogo, muito fogo, muito fogo, muito grito, assim, tipo um estádio é pouco. Olha, aí eu acordei.
3: Na época que eu fiz a residência médica, que eu trabalhei em UTI e pós-operatório de cirurgia cardíaca, eu tive muita experiência, né, de ver relatos, né, de pacientes que passaram por experiência da quase-morte. Eu, pessoalmente, escutei mais de 30 relatos, mas existem milhares de relatos em literatura.
2: Eu não estou mentindo, eu não estou sendo pago para falar isso. Para as pessoas que eu mostrar e não acreditar, um dia eles vão ver. Eles vão ver que eu falei para eles. O inferno existe. O inferno existe porque eu sou prova disso.
1: Como que pessoas podem estar conscientes quando estão inconscientes? Como o corpo perfeito, depois de morrer, não serve para nada? O que estava ali dentro que o indivíduo não consegue mais sentir? Na verdade, o que muitos buscam provar na ciência já está registrado desde a criação do mundo. E formou o Senhor Deus o homem do pó da terra, e soprou em suas narinas o fôlego da vida, e o homem foi feito alma vivente. O corpo é apenas a parte tangível, visível e temporal do homem. Este, sem a alma e o espírito, não tem valor algum. Deus não criou robôs, mas deu ao ser humano o direito de decidir o que fazer com a sua alma. Este, porém, desde o início da criação, tem se tornado prisioneiro de suas próprias escolhas, levando este tesouro interior que tem à mais completa perdição. Não há dúvidas. Você é uma alma, e um dia ela irá descolar deste corpo perecível.
4: 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Prepare o seu copo com água. É momento de oração.
5: Nosso Deus e Pai, em nome do Teu Filho amado, nosso Senhor Jesus, nós entramos em oração diante do Teu trono, diante da Tua presença. E oramos ao Senhor na certeza de que os Teus ouvidos estão atentos às nossas palavras, às nossas súplicas e ao nosso clamor. Ó Espírito Santo, eu Te peço, meu Pai, em favor de todas as pessoas que têm buscado uma saída para os seus problemas e que já não sabe mais o que fazer. Pessoas que têm vivido angustiadas, depressivas, amarguradas, pessoas que têm vivido dias de dor e de sofrimento. Eu oro, eu peço, eu suplico em favor de todas elas. Ajude a cada uma, ajude a cada homem, cada mulher, cada pessoa que ora, que pede, que busca o Teu socorro, ó Espírito Santo. Em o nome do nosso Senhor Jesus, há pessoas que estão hospitalizadas, pessoas que estão no leito de dor, no hospital, numa clínica, no presídio, pessoas que estão desenganadas pela medicina, pessoas que já não sabem mais o que fazer, meu Pai. Os médicos já não têm mais, não sabem mais o que fazer, não tem mais nada que possam fazer. Essa pessoa está diante de uma situação que aos olhos humanos é impossível de ser resolvida. Mas neste momento, eu oro, eu peço, eu suplico em favor de todas elas. Pessoas que têm estado amarguradas, tristes, angustiadas, pessoas que carregam problemas na sua alma, uma vontade de sumir, de desaparecer. Ó Espírito Santo, eu peço em favor de cada uma delas. Sejam essas pessoas socorridas, ajudadas, sejam abençoadas. Eu oro em favor de todos os lares, todas as famílias, todas as pessoas que neste momento fazem essa oração conosco. Eu peço em favor de todas elas, meu Pai, cada uma delas, em o nome do nosso Senhor Jesus, que o Senhor Espírito Santo traga paz, alegria, saúde, a felicidade para cada uma dessas pessoas. Que o copo com água seja consagrado, seja abençoado. Que o Senhor unja e abençoe essa água para que todos que beberem recebam a tua bênção. Eu te peço, Senhor, pelas famílias, pelos lares, eu peço pelas pessoas que estão oprimidas, depressivas, amarguradas, tristes, angustiadas. Eu oro em favor de todas elas. E eu te peço e te agradeço em o nome do Senhor Jesus. Amém e graças a Deus. Beba da água, amiga, amigo. Beba com toda a sua fé e seja livre agora.

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1: Olá, meus amigos, Deus esteja com você, Deus esteja sobre a sua vida, Deus esteja sobre a tua casa, sobre a tua família. E nesta madrugada de quinta-feira, chegamos até você, a programação A Hora do Milagre. Nessa programação, você vai ouvir testemunhos, relatos de pessoas que foram transformadas no seio da família e com certeza Deus, ele vai falar com você. Alguma coisa você vai se identificar. O que você está a enfrentar na sua vida, talvez dentro da sua casa, e você não sabe, às vezes, o que fazer. Mas trazemos a solução para si. Estamos aqui com o nosso amigo Pastor Flávio, vamos interagir daqui a pouco. Fica ligado conosco, vamos agora uma belíssima canção. Voltamos com esta programação.

0: Pastor Flávio, quinta-feira, nós dedicamos a quinta-feira voltada para a família. A família todos os dias, porque todos os dias nós convivemos com a família. Todos os dias temos sempre um probleminha. A pessoa que diz que não tem, tem que ser estudada pela NASA, porque a pessoa tem sempre um probleminha, sempre a família traz um probleminha, ainda que seja pequenino, mas traz um probleminha. É o filho que fica doente, é uma reclamação na escola, é o marido às vezes chega em casa tarde da noite, é um problema de álcool, é um problema de vício, enfim. Mas sempre a família tem um probleminha. E esse probleminha é como aquela pedrinha que entra na sapatilha da pessoa quando ela está fazendo a caminhada, que incomoda e tem que ser resolvido.
1: E Deus, que é o autor da família, é o especialista da família, Ele melhor do que ninguém para restaurar aquilo que estava destruído. Ele tem poder para curar o enfermo, libertar o oprimido. Ele tem o poder de apagar o passado de traições, escrever uma nova história. E além de nos dar a cura, a libertação, também nos instrui como ser marido, como ser esposa, como ser mãe, como ser pai, diante dos desafios que nós enfrentamos nos dias de hoje, neste mundo, em que a taxa do divórcio tem aumentado cada vez mais, em que os pais têm enterrado os seus filhos. Deus melhor do que ninguém para nos instruir a ser a bênção na família. Por isso nós estamos hoje fazendo esse apelo, orando e aprendendo sobre a família.
0: Nós vamos agora, Pastor Flávio, da nossa igreja de Machico, ouvir testemunhos de fé, pessoas que foram transformadas na família, e voltamos com todos vocês.
2: Como é que o senhor chama?
3: José Oliveira.
2: Sou José?
3: Oliveira.
2: José Oliveira. Como é que a senhora chama?
4: Bia Oliveira.
2: Bia. Dona Bia e Senhor José. Deixa eu começar com a senhora. Como que era o passado da senhora, sentimentalmente falando?
4: Pastor, foi muito frustrado porque logo no segundo dia de casamento, o meu marido não me ligava, portanto é uma noite inesquecível.
2: Era para estar em lua de mel.
4: Era para estar em lua de mel e não me ligou. Não...
2: O príncipe virou um sapo.
4: Sim, posso falar isso. E eu cheguei a uma altura, mas o que é que eu estou aqui a fazer? A primeira noite de casamento não me está a ligar nenhuma. E passado, depois falámos, foi tudo assim muito, muito esquisito.
2: O final disso foi o quê?
5: Separação.
4: A separação.
2: Portanto, qual foi o fundo
4: de... Tivemos 4 anos, eu não consegui aguentar mais 4 anos.
2: Tentaram 4 anos?
4: Eu tentei e dentro desses 4 anos, hoje eu sei, mas na altura eu fiquei grávida, eu fazia tudo por tudo, porque na minha ignorância pensava que uma filha ia salvar o meu casamento, na minha ignorância, na altura. Tentei, graças, e tive uma filha. Não entendia porquê, mas hoje entendo, porque ela está a fazer a obra de Deus. Hoje entendo a razão porque tive aquela filha.
2: Mas a filha não segurou o relacionamento.
4: Não. Por isso é que eu digo, na minha ignorância, eu vou ter a minha filha e as coisas vão ficar bem.
2: Chorou muito?
4: Chorei.
2: Viveu muitas amarguras?
4: Quando eu disse ao meu marido, o ex-marido, que estava grávida, ele veio uma bofetada na frente de gente.
2: Meu Deus do céu.
4: É verdade.
2: A senhora viveu um inferno, né?
4: Vivi, sim. Posso dizer que viveu um inferno.
2: Como que era o passado do senhor na vida sentimental?
3: Eu, durante 20 anos, eu vivi muito bem. Meu casamento, pronto, perfeitamente normal e tudo bem. Nos dois últimos anos, pronto, tudo começou a descambar, tudo começou a ir por água abaixo. E pronto, não dá, separa-se.
2: Terminou em separação.
3: Sim, sim.
2: O senhor sofreu com isso. Sim. Qual foi o fundo de poço do senhor na vida sentimental?
3: Foi na altura da separação, fiquei com os meus filhos, fiquei com os meus dois filhos, portanto, o meu filho já tinha 18 anos, a minha filha tinha 15. Sim, vocês já são grandes e sabem, se quiserem ficar com a vossa mãe, fiquem com a vossa mãe. Se quiserem ficar comigo, eu arranjo, portanto, vou ter uma casa onde vocês têm o vosso lugar. E eles quiseram ir comigo e ficaram comigo. Hoje então, têm a vida deles.
2: Tanto um quanto o outro carregaram a marca da separação, a marca da traição. E, com certeza, isso para frente tentou colocar vocês para baixo. Não tenho dúvida disso.
4: Verdade.
2: A senhora passou um sufoco.
4: Tanto que eu, pastor, portanto, eu casei com 21, separei-me com 25, e eu era aquela mulher que dizia, nunca mais eu me volto a casar.
2: Pegou trauma de homem.
4: Bastante, bastante mesmo.
2: Você chegou a pensar que todo homem é igual?
4: Cheguei, que não prestava.
2: Todo homem não prestava?
4: Entra, sim. Que não.
2: Mas e esse homem aqui?
4: Só um pormenorzinho, pastor. Eu separei-me com 25 e voltei a casar com 50 anos.
2: Que foi com ele?
4: Que foi com o marido atual, claro.
2: Mas hoje a senhora se encontra feliz, realizada, né?
4: Sim, graças a Deus.
2: Agora, nos conta, como é que está hoje? Vocês se conheceram, se casaram?
4: É assim, a minha filha lutava muito para eu me voltar a casar, porque até ela estar na minha casa, estava tudo bem, porque eu vivia trabalho e a filha. Era assim a minha vida. Entretanto, ela casou e aí foi assim outro fundo do poço, porque eu estava muito, muito ligada à minha filha, porque, claro, separei, tinha a minha filha, peguei-me à minha filha.
2: A senhora usava o trabalho e a filha para preencher o seu vazio.
4: Exatamente, era isso mesmo. Era a minha filha e o trabalho que preenchia o vazio que existia em mim. Entretanto, ela começou a lutar para eu fazer a terapia. Eu já andava na igreja, mas eu tinha vergonha de fazer, quer dizer, eu ia a todas as reuniões, mas a terapia tinha vergonha, eu própria tinha vergonha. Não, ela convidava-me, não, filha, eu tenho vergonha de ir à terapia. Bom,
2: porque a terapia, as pessoas pensam que é para vir para encontrar alguém, e não é. A finalidade da terapia é para você se encontrar com a felicidade. Tudo pode acontecer, mas quando Deus trata aqui dentro, você fica pronta. E aí você, a senhora conseguiu superar a situação.
4: Sim, comecei a fazer a terapia. Pronto, e houve assim uma...
2: Deus foi direcionando as coisas. Quando o senhor viu ela... O que o senhor pensou?
3: Só pode ser esta senhora.
2: Na hora já bateu ali.
3: Vi logo que era ela. Eu sabia que ela que vinha.
2: Agora eu pergunto para o senhor, a terapia do amor valeu a pena para o senhor?
3: É, valeu, vale sempre.
2: Valeu a pena para a senhora?
4: Ah, claro que sim, pastor.
2: Qual o conselho que o senhor dá para essas pessoas que até hoje não participam, têm vergonha, ou até mesmo como ela, têm vergonha de participar da terapia do amor?
3: As pessoas não têm nada que ter vergonha, que venham, que participem, que portanto, se forem fiéis àquilo que ouvem e que praticam, certamente serão abençoadas.
2: Qual o conselho que a senhora dá?
4: Olhe, não desistam, porque Deus tem alguém preparado para elas, assim como teve para mim, também tem para essa pessoa. O importante é não desistir.
2: Parabéns para vocês, Deus abençoe.
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6: Qual o seu nome?
7: Bruno.
6: Bruno, fala para a gente qual foi o milagre que Deus fez na sua vida.
7: A transformação da vida sentimental, a transformação da vida financeira e a transformação da vida pessoal.
6: O que é que aconteceu? Quais eram os problemas que você tinha?
7: Eu, quando entrei aqui na igreja, eu vivia uma vida endividada, uma vida sem sentido, uma vida sem rumo. Vida familiar destruída, eu não sabia quem eu era.
6: Você falou que também tinha problemas económicos. Quais eram os problemas? Dívida? O que é que era?
7: Eu entrei na igreja, tinha dívida cerca de 30 mil euros.
6: Uhum.
7: Porque eu toda a vida ganhei bem, mas sempre gastei melhor.
6: Uhum.
7: E então a vida, as dívidas acumularam.
6: Então, quer dizer, o senhor chegou na igreja com problema no casamento, problemas financeiros.
7: Sim, senhora.
6: E aí, qual foi o milagre que Deus fez?
7: Transformou a minha vida por completo. A vida financeira, a vida sentimental, a vida familiar, tudo. Transformou por completo.
6: Como é que está hoje essa situação?
7: A minha vida hoje é uma bênção. Tenho uma empresa, tenho duas empresas a trabalhar bem. Tenho a minha vida familiar reconstruída, casei há 2 anos aqui na igreja e está nas lutas, está a caminhar.
6: Um milagre aconteceu?
7: Completamente.
0: Pastor Flávio, é muito forte, porque os testemunhos, quando a pessoa ela chega na igreja, ela chega dilacerado, como um dia eu cheguei, como um dia o senhor chegou. Como as pessoas, elas dão os seus depoimentos. E não é história da Bíblia, não. É factos, é realidade. As pessoas se libertam e elas passam a ser uma testemunha. Porque ela ouviu a palavra liberta. A palavra transforma, a palavra regenera a pessoa, a palavra muda o metabolismo da pessoa, a palavra fortalece, a palavra alegra. E quando ela ouve a palavra, ela não ouve história da Bíblia, ela ouve a palavra de Deus, e a palavra de Deus muda tudo.
1: A palavra de Deus é o próprio Deus. Quando nós começamos a colocar nossa vida, nossa fé, confiança na palavra de Deus, ela faz coisas extraordinárias. Nós vamos colocar para você agora o caso real da Maria e do Antônio. Os dois tiveram um sonho de casar e ser feliz. Quem não tem um sonho de ter uma família, de ter um casamento? Todas as pessoas. Nós fomos criados para viver em família. Mas ela que, quando casou, foi traída logo na lua de mel. E o casamento, que começou com uma traição, só durou 7 anos. E ele que casou com uma pessoa sem conhecer, apenas 2 meses falando com essa pessoa, também o casamento não chegou, não foi avante e acabou em divórcio. Mas hoje, eles, a Maria e o Antônio, eles se conheceram, aprenderam o amor inteligente, casaram e hoje eles são felizes, já faz 7 anos. E eles vão contar a sua experiência.
0: Vamos ouvir então agora esse belíssimo testemunho da Maria e do Antônio. Voltamos com a programação A Hora do Milagre.
8: Eu fui traída logo no período da lua de mel.
9: Eu fui casado durante 7 anos, mas devido a traições, eu divorciei-me.
8: Porque eu não acreditava nas pessoas. Não acreditava que o amor era verdadeiro. O meu sonho de menina era casar e formar uma família como os meus pais, pois eles casaram jovens e estiveram casados mais de 50 anos, ou seja, estiveram casados até que a minha mãe faleceu. Então essa era a minha referência para ter um lar com harmonia, com tudo aquilo que a gente sonha. O primeiro namorado foi aquele namorado do sonho, né? Com 15 anos, era um rapaz lá da terra e namorávamos por cartas, pronto, mas não deu em nada, é óbvio. Depois eu conheci o meu primeiro marido aos 19 anos e foi um casamento relâmpago. Nós namoramos 7 meses e casamos. Aí foi complicado. Nada tinha a ver com o sonho de menina, nem com o exemplo dos meus pais, nada. Eu fui traída logo no período da lua de mel. Ele era uma pessoa muito hipocondríaca, dedicava-se a jogos de azar, portanto muito instável. E então o nosso casamento, mesmo assim, durou 7 anos, onde eu fui agredida porque questionava imenso a vida que nós levávamos, o facto de não comprarmos as nossas coisas, enfim. Tive 2 filhos, esses 2 filhos ficaram comigo, uma a mais nova com 2 anos e o mais velho com 6. E assim acabou o sonho, digamos assim, aos 24 anos. Portanto, aos 24 anos eu tive a última filha e aos 26 separámos-nos. Depois vivi mais 26 sozinha. Vivia-me sozinha sempre. Porque eu não acreditava nas pessoas, não acreditava que o amor era verdadeiro. Eu achava sempre que qualquer do que vinha do outro lado para mim era falso. Eu achava que as pessoas se aproximavam de mim com algum intuito de ganhar alguma coisa, ou fosse o que fosse. E então eu cada vez me fechava mais, a cada desilusão eu me fechava mais dentro de uma concha e não deixava que ninguém entrasse.

0: eu fiquei sem a minha mãe aos 5 anos e vivi mais que os meus avós, porque na altura quando meu pai veio, porque meu pai estava em África, estávamos em África, meu pai trabalhava lá, e meu pai veio buscar um irmão meu e a minha mãe, na altura, e buscar o meu irmão. Foi quando meu pai teve um acidente e na altura faleceu o meu irmão e a minha mãe. E voltei para os meus avós. E aí fiquei durante muito tempo até o meu pai voltar outra vez de África para cá, onde depois eu vivi com ele. Depois é que eu conheci aquele rapariga que eu namorei, tive que uns 2 meses, que foi mais ou menos de namoro, e casei. Mente gostou-se um do outro, pronto, e foi rápido. E casei, e não foi um... Pensei que fosse um casamento que eu ia ser feliz e ter um casamento bom, mas não foi. Não foi nada de graves agravações, mas foi um casamento, acho que foi um bocado enganado. Portanto, eu fui casado durante 7 anos, mas devido a traições, eu divorciei-me. Fiquei um bocado triste, um bocado em baixo. Na altura, ao princípio, fiquei um bocado em baixo, que nunca pensei que fosse acontecer o que aconteceu. Eu continuei a seguir a minha vida, o trabalho, trabalhava, não sempre fazia a vida normalmente, mas não tinha... Naquela altura não tinha vontade de ter mais alguém ao meu lado, pronto, namorar ou não.
1: Eu acho que o que mudou a minha vida foi o primeiro dia que eu cheguei à igreja. Porque eu vinha, de facto, muito fechada, muito triste, muito angustiada, muito... E o pastor que me atendeu, ele disse-me que Deus gostava de mim. E isso foram palavras que ficaram gravadas no meu coração. Porque logo aí eu raciocinei e pensei, o mundo pode não gostar de mim, que interessa ao mundo, não estou nem aí. Porque se Deus gosta de mim, ao ponto de dar o seu filho para me salvar, epá, pode vir o que vier, porque eu estou pronto, vamos lá. E então eu comecei passo a passo.
0: Eu cheguei à igreja através da rádio. Ouvi a rádio e aquela palavra de que postou, na altura era o bispo Macedo, estava que eu via muita vez, e aquilo tocou-me e eu, então, um dia eu vim para a igreja e a partir daí eu fiquei, gostei, e aquela palavra que entrou em mim mudou-me a mim completamente, a minha maneira de pensar. Na altura eu não sabia, pronto, na altura não ouvi falar da terapia do amor, mas depois, na altura que foi o pastor, dizia, você tem que, Sr. António, você tem que fazer a terapia do amor para você arranjar alguém para a sua vida. Aí eu ainda fiquei assim um bocado na dúvida, de coisa, mas depois comecei a vir.
1: Portanto, depois fui percebendo, vendo o caráter, acompanhando, curando as minhas feridas durante muito tempo, até perceber que de facto estava pronta para amar alguém, porque se eu não me amava a mim, como é que eu poderia amar alguém verdadeiramente? Claro que não. E fiz a terapia do amor durante alguns anos, onde conheci então aqui o Sr. António.
0: Eu vi que era a pessoa certa e na altura, depois quando tiver, conversámos lá os dois, assim na altura aí, e foi aí que a gente começou o nosso namoro. Até hoje, casámos, somos felizes, hoje posso dizer que sou um homem realizado, um homem feliz, uma esposa ao lado maravilhosa, 2 filhos que eu considero que fossem bem meus, são filhos maravilhosos que me sentaram a mim e graças a Deus hoje está tudo bem, eu posso dizer que sou, bom, não há, completo, pronto, hoje estou completo na minha vida sentimental.
1: Nós estamos casados, vamos fazer 7 anos. E hoje está melhor estraga, não é? Está muito bem, nós entendemos-nos muito bem, vivemos uma vida calma, serena, com objetivos, e um casamento sem a bênção de Deus, para mim jamais faria sentido. O que veio para a minha vida com ele de bom foi, de facto, o companheirismo. Foi o ele amar mais os meus filhos do que o pai deles. Nós estamos casados há 7 anos, mas quem nos vê acha que nós estamos casados há 20 ou há 50. Tipo, somos a peça um para o outro. Hoje eu tenho a vida sentimental de que sempre sonhei. Tenho um companheiro que me ama e que me respeita, está sempre do meu lado para o que der e vier. Eu pus tudo em prática que aprendi ao longo dos anos. Na terapia do amor foi fundamental para eu curar as minhas feridas, para ser uma mulher mais forte, para me valorizar, para hoje poder dar o verdadeiro amor, porque tanto eu quanto o meu esposo, nós temos Deus em primeiro lugar e depois o nosso casamento. Portanto, quando colocamos Deus em primeiro lugar, tudo o resto só pode florir e ser uma bênção, que é a vida que nós temos hoje.
0: A terapia do amor foi muito importante para mim, porque me ajudou a sair daquela caixa que eu estava fechado e não me abria. E com os ensinamentos todos que a gente aprende, é muito bom. E eu digo isso às pessoas, que façam a terapia do amor, porque é muito importante, porque a gente aprende muita coisa lá, e não há nada melhor que fazer a terapia do amor para a gente sermos felizes e receber a presença de Deus na nossa vida.

0: Pastor Flávio, tem uma palavra que nós sempre ouvimos, e essa palavra parece magia, parece o gênio saindo da lâmpada, é a palavra abracadabra, abracadabra. Essa palavra é uma palavra em hebraico, essa palavra é uma palavra em aramaico, é a palavra original do Senhor Jesus. Só que essa palavra, ela diz assim: eu creio enquanto falo, eu creio enquanto falo. Se a pessoa fala assim, ó, minha família está desgraçada, então ela está crendo que a família vai ser desgraçada. Minha família está se destruindo, então ela está crendo que a família dela vai se destruir. E a Bíblia fala que existe o mal para cada dia. Então, às vezes a pessoa fala uma coisa que ela nem sabe o que é, e ela está destruindo a vida dela e a vida de muita gente.
1: E quantas pessoas não têm determinado a sua própria desgraça quando elas dizem que para elas não tem mais jeito, que o seu filho não muda mais, que o seu casamento vai ser sempre esse casamento marcado por sofrimento. Quantas pessoas já têm acreditado e profetizado com as suas próprias palavras que não tem mais mudança. Mas quando nós começamos a dizer, não, Deus é bom, Deus é grande, Deus é poderoso, Deus vai transformar meu marido, Deus vai transformar minha esposa, Deus vai transformar meu casamento, Deus vai tirar o meu filho das drogas, dos vícios, eu vou ter uma família unida, feliz e abençoada. Aquilo que ela profetiza vai começar a acontecer, porque também é o que Deus quer que aconteça na vida dela. Por isso, amiga e amiga, se você estava dizendo isso contra você e contra a sua família, comece a dizer, a minha vida vai ser transformada, a minha família vai ser transformada, e eu vou lá nessa reunião, vou ver se realmente o que eles estão a dizer é verdade, e você vai estar aqui daqui a um tempo contando também a sua história de superação.
0: Então nós vamos agora, Pastor Flávio, ouvir testemunhos de pessoas que elas colocaram a força, como o senhor falou, elas creram e elas usaram a fé, determinou, usou a palavra da fé e a vida delas mudaram, a família delas foram abençoadas.
2: Qual o nome da senhora?
3: Sofia.
2: Dona Sofia e o?
4: Paulo.
2: Como é que estava a vida do casal, como é que estava a vida de vocês ao chegar no centro de ajuda?
3: Completamente destruída. Havia agressão dentro de casa. Não havia paz entre os dois. Por mais que a gente se amava, a gente, quando estava perto, odiava. Quando ele estava longe, a gente sentia saudade. Quando nós estávamos juntos, era só agressão, más palavras, desentendimento. Com isso tudo, com a minha vida toda destruída, entrei numa grande depressão. Tentei mais que uma vez o suicídio. Uma delas foi para o hospital, completamente drogada, que me disseram que foi uma sorte não ter morrido, porque afetou-me tanto o meu cérebro que havia momentos da minha vida que eu olhava para as fotografias e não era eu que estava ali, porque eu não me lembro de nada. De tanto que me afetou na minha vida, pronto, tanto na espiritual como sentimental, prejudicou tudo, essa depressão.
2: Essas brigas, discussões, agressões, durou quanto tempo no casamento de vocês?
3: Ui, vários anos.
2: Vocês brigavam sempre pelo mesmo motivo ou era por motivos diferentes, por qualquer motivo?
3: Por diversos problemas. Era a desconfiança, que eu às vezes tinha momentos que desconfiava dele, e às vezes sem razão, porque era o mal que estava ali no meio. E por ciúmes da parte dele também, dele também achar o mesmo problema, que era tanto a desconfiança dele como da minha. E claro, isso causava entre nós uma discussão e depois íamos até à agressão.
2: As agressões eram sempre por parte da senhora nele, ele na senhora,
3: eu,
2: ou várias?
3: Da minha parte.
2: E depois que a senhora agredia, como que era a sensação? Era arrependimento, remorso?
3: Vinha o arrependimento e remorso. E cheguei ao ponto que lá perdi a desculpa, só que depois estávamos umas horas ou dias, bem, depois voltava tudo outra vez.
2: Era mais forte do que a senhora?
3: Era, muito mais.
2: E o senhor?
4: Eu não era fácil, não era. Vê-la naquela situação, pronto, eu queria que as coisas mudassem, mas só com a vontade dela, como foi esta mudança, é que conseguiu.
2: Quem chegou primeiro no centro de ajuda?
3: Fui eu.
2: O que que as pessoas que lhe acompanharam, pastores, obreiros, lhe orientaram? E o que que essa orientação fez, trouxe para o casamento de vocês?
3: Assim, eu cheguei ao centro de ajuda, comecei logo a fazer a parte da minha libertação, porque é uma da parte muito importante da nossa vida, fazer a libertação. Depois comecei a buscar o Espírito Santo e derramei toda a minha vida no altar para que houvesse uma mudança, porque eu não queria ser assim. Eu fiz tanto, queria tanto mudar, que a minha entrega foi total. Eu derramei mesmo a minha vida no altar. Sumiu 100%. E aí houve aquela mudança para levar o casamento.

0: para a frente, comecei a fazer, as pessoas mandavam orientação, calar muitas vezes, às vezes engoli sapos. E foi assim que eu mudei. Foi mudando, pronto, foi lentamente, mas foi mudando.
1: Quando você não vinha na igreja ainda e ela já vinha, você foi, notou essa diferença? Você percebia que ela ouvia a igreja, estava mudando?
2: Sim, claro, sentia, né? Aos poucos ia vendo que ela estava a ficar diferente. E para mim, igual, de que isto está a melhorar. Pronto. E comecei a dar força para ela seguir em frente. Pronto. Estava lá a fazer bem, não é?
1: Que bom. Houve mudança também em você?
2: Sim, pastor. Tenho paz comigo.
1: Como é que está em casa o ambiente? De vez em quando sobram uns tapas, uns...
2: Ah, não, isso já passou, mas pronto, está melhor, não é? Está muito melhor. Isso,
1: bem?
2: Está-se bem mesmo.
1: Como é que está com os filhos?
0: Ótimos.
1: Saúde?
0: Está tudo bem. De saúde, elas são, graças a Deus, são saudáveis.
1: Profissionalmente, hoje vocês trabalham bem? Estão os dois trabalhando?
0: Sim,
1: está tudo bem?
0: Estamos os dois a trabalhar.
1: Bom, meus parabéns, então.
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4: Muito bem, estou aqui com o Tiago e teve a sua vida transformada por meio da fé. Conte-nos como você chegou na Universal.
5: Cheguei um rapaz que tinha problemas na minha relação sentimental. Eu queria ter um relacionamento duradouro para constituir uma família e tudo isso, e constantemente o que me aparecia eram pessoas sem compromisso, que tinham problemas familiares e tudo isso, que me deixavam ainda pior do que a pessoa que já era. E não estava a resultar. A minha fé cada vez descia mais, eu não era uma pessoa feliz, sentimentalmente. Eu logo, desde muito jovem, na escola, sofri de bullying da parte dos colegas. Havia colegas que me humilhavam, que tentavam me bater fora da escola e tudo mais, simplesmente porque eu era um rapaz que não respondia para eles, não era mais sossegadinho, e parece que os maus procuram esses mais sossegadinhos para vir afrontar. E os professores também não acreditavam muito em mim, não era um aluno de grandes notas. Não tinha uma grande esperança nesse sentido de olhar, de ser alguém na vida, vir a ser alguém na vida um dia. Não via com grandes planos para a minha vida.
4: Tá, e aí você chegou na Universal. O que mudou nesse tempo que você está aqui?
5: A minha vida começou a aumentar financeiramente. Eu abri uma loja no centro de Quarteira, numa das melhores avenidas, com muito movimento, e comecei a agarrar grandes clientes, seja de hotéis, seja de grandes empresas reconhecidas a nível mundial e tudo isso. E a pouco a minha vida tem vindo a aumentar. Só neste último verão tive 5 pessoas a trabalhar comigo. Neste momento tenho 2 designers e neste momento a minha esposa a trabalhar comigo. E a minha vida tem vindo a aumentar.
4: Então hoje você se encontra realizado tanto na parte financeira, como uma pessoa de sucesso, como também na parte sentimental.
5: Exatamente. Neste último ano tive grandes vitórias. Só neste último ano fiz aquisições de máquinas num valor perto de 50 mil euros. Sou realizado no meu relacionamento com a minha esposa. Estamos felizes, somos abençoados. Ela trabalha comigo e estamos a dar bem. E com visão de expandir o negócio, de crescer e tudo isso.
6: O milagre na minha vida que aconteceu foi a minha vida sentimental foi reestruturada. Nós dávamos mal, muito mal, e hoje não. Hoje está uma vida sentimental cheia de amor, de alegria. Havia brigas e às vezes havia discussões grandes e a gente batia-se um ao outro. Cerca de 17 anos. Há coisa de um ano atrás, um ano e 2 meses, que a nossa vida sentimental é só amor, só alegria, paz, e até que os filhos está tudo reestruturado. Mudou completamente. O milagre aconteceu e aconteceu na vida do meu tio também, que entrou em coma induzido, e através da minha fé O meu tio saiu do coma sem nenhuma sequela, sem nada acontecer. O meu tio, ao fim de ser acordado, ao fim da primeira hora, o meu tio sabia o nome dele e coisas que os médicos nem acreditavam. Ele ficou cerca de 15 dias em coma, mais ou menos. Coma induzido. Eles acordaram do coma a primeira vez, tornaram a induzir em coma porque o oxigênio era completamente baixo e disseram mesmo que ele ia ter alguma sequela. E acordou da segunda vez sem sequela nenhuma, a saber o nome, a saber a idade, a saber tudo. Através da minha fé, o milagre aconteceu.
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8: Então, a minha infância foi muito, muito difícil, muito complicada. Porque eu tenho mais duas irmãs, uma mais velha e uma mais nova, e nós desde pequenas, eu e as minhas irmãs, nós por acaso assistimos muitas discussões dos meus pais. O meu pai era muito agressivo com a minha mãe e pronto, eu me lembro que havia muitos problemas mesmo dentro de casa. Ao ponto depois de que eu tinha os seus 17 anos, já queria sair de casa, só que eu não sabia como. Pronto, eu gostava muito dos meus pais, mas não sabia como é que eu poderia sair, como é que eu podia me livrar daquilo. E como eu já namorava com um rapaz, ele já me dizia, olha, vamos casar, e eu disse sim, vamos. Ele disse, vou fazer de uma maneira que os teus pais não sabem e tal, e eu concordei com tudo, vamos. Eu também comecei a começar a ter o mesmo tratamento que eu via com o meu pai, tinha com a minha mãe, eu também comecei a ver a minha casa. Depois pedi o divórcio. Entretanto, quando eu estive cá, eu conheci os pais do Luís, que eu comecei a trabalhar, arranjar também algum trabalho, conheci os pais do Luís.
9: Eu sempre fui uma criança com uma baixa autoestima, muito, muito baixa autoestima, e eu sentia-me sempre inferior aos outros. Eu até sentia sempre, de alguma forma, algum vazio dentro de mim. Depois namorei, um caso, dois, e depois entrando conheci a minha ex-mulher e casei. Casei, mas também surgiram muitos entendimentos e é que a gente acabou por se separar e divorciar. Depois sim, depois já numa fase final até do anterior relacionamento, conheci a Alina, a gente veio-se a conhecer e começámos a namorar. Idealizava que construir uma família, de haver estabilidade, quer financeira, quer amorosa, que a gente pudesse construir um projeto a longo prazo, em conjunto, e construir uma família. Mas efetivamente isso não veio a acontecer. Aconteceu muitos problemas, começou a haver muita discussão, muita agressão física, verbal, de ambas as partes.
8: O mais, não digo engraçado, mas o mais de tudo isso, que eu sempre, sempre buscava ajuda em Deus, sempre. E comecei a procurar de ajuda na ortodoxa e na católica, também já comentava com o Luís, porque ele também fazia parte daqueles problemas. Ele inclusive me levou a uma senhora que era uma espírita, ou sei lá, as pessoas, né, que fazem esse tipo de, às vezes, trabalho. E infelizmente, claro, ninguém conseguiu me ajudar. Passaram 10 anos. Eu me vi numa situação muito pior. Portanto, eu já nesse espaço de 10 anos, eu já vimos muita discussão. Era um inferno mesmo. Eu comecei a desconfiar das traições do Luís.
9: Eu sempre amei minha esposa. Sempre. Sempre. Ainda hoje a amo. Efetivamente. Só que era tanta discussão. Eu queria chegar a casa e ter paz, e eu tinha paz era na rua. Eu não tinha paz em casa. E chegávamos a casa e tínhamos discussão. Nós parecíamos dois estranhos em casa. Houve separações pontuais ali, depois voltava, depois voltava a sair, e efetivamente depois eu próprio via consumar o adultério e viciado sim na pornografia.
8: Pedi a separação, separei-me de Luís, também foi difícil, envolveu a polícia, porque ele não queria sair de casa, envolveu a polícia, mas já lá ele saiu e ficámos separados. Eu estava mesmo desesperada, porque eu me vi numa situação que eu não tenho saída. Queria matar-me, eu queria tirar mesmo a própria vida, e foi, mas não tive coragem de fazer isso. E foi nessa altura que eu novamente pedi ajuda para Deus. Na semana seguinte, como era a minha vez de ficar com os miúdos, eu levei meu filho mais velho à natação, e quando levei à natação encontrei um deixei-o. Depois, quando saí, encontrei assim um flyer numa mesa de apoio, e eu li ali um versículo que dizia: esse é o dia da última lágrima. Estava lá um versículo e estava lá um telefone, dizia 24 horas, e eu liguei e comecei a conversar, comecei a contar um pouco daquilo que estava a passar. Ele deu uma direção: olha, você vai a uma igreja mais próxima. Ele disse-me qual é a igreja. Eu fui à igreja e pronto, aí já começou a minha caminhada.
9: Passado algum tempo, a Alina convida-me para vir à igreja. E eu comecei a ver também a Alina um bocadinho diferente. Mais amorosa, mais meiga, mais acessível, não tão explosiva. E comecei a ver diferenças na Alina. Mas o facto é que eu fui naquela de vou reconquistar a Alina, mas eu sei que nesse dia eu saí dali com uma paz de espírito, parecia que tinha tirado 10 quilos de cima de mim. E senti-me muito bem. E senti-me tão bem, independentemente da Alina ter-me chamado ou não, eu comecei a frequentar as reuniões.
8: Também estava a decorrer uma campanha de Israel, e eu me lancei no altar. Eu me lembro quando eu subi no altar, inclusive fiz a única oração que eu fiz, eu disse: olha, o Senhor me mata mesmo, que não é dentro aqui no altar, talvez vai ser lá fora, ou vai ter que mudar mesmo tudo, porque eu não aguento mais isso. E assim foi. E eu assim que desci do altar, e ainda pensava: claro, vou morrer quando saí da igreja. Mas não. Foi naquele momento que eu comecei a sentir uma paz, uma força tão grande dentro, que eu não sabia o que era aquilo. Porque eu já tinha encontro com Deus, mas uma experiência, mas assim tão forte, não. E a partir dali começou tudo a mudar. Tudo. Essa transformação também aconteceu no LIS.
9: Tomei a iniciativa de começar o meu processo de libertação. Todo o passado que eu procurei lá atrás, todo a vida de adultério, a vida de pornografia, já não faz sentido na minha vida. Não há necessidade de eu procurar isso. Não, porque tudo aquilo que eu preciso eu tenho em casa. Tenho o amor, tenho a minha paz de espírito, tenho a minha família e, acima de tudo, o Espírito Santo. E, entretanto, hoje, graças a Deus, hoje temos uma vida maravilhosa, quer em termos financeiros, quer em termos amorosos, temos dois filhos maravilhosos. Hoje há paz, coisa que não havia lá atrás. Hoje há fidelidade, há confiança. E depois, no meio disto tudo, reina o Espírito Santo na nossa família.
8: Então, a transformação real, aquilo que eu tanto desejava, só começou a ver mesmo depois de ter recebido o Espírito Santo. Portanto, o que eu entendo, a priorizar a Deus, temer a Deus, fazer a vontade de Deus a nossa prioridade, fazer Deus o nosso favorito, fazer Deus nosso tudo mais precioso. Esse sim, fez com que de facto houvesse também a mudança ao meu redor.
9: Mas as reuniões da família ajudaram com que a gente consiga pôr-se no lugar do outro. Ou seja, esse é um momento de reflexão que ajuda a gente a fazer um ponto de situação da nossa relação. É como fazer um check-up. Por isso eu acho extremamente importante as palestras na vida amorosa, as caminhadas do amor, que ajuda a refletir e a tomarmos, a saber, termos sabedoria para lidarmos com a nossa esposa ou com o marido e vice-versa.
8: Os conselhos são muito importantes, sim, porque eles de facto nos dão também uma visão daquilo, como é que a gente consegue tratar, né, ou evitar certos desentendimentos ou certos problemas dentro do nosso relacionamento. Isso tudo é uma mais-valia.
10: Está aí, meu amigo, minha amiga. Contra factos não há argumentos. Deus é Deus de resposta. Deus é Deus de restauração. Deus é soberano. Deus é grande. Deus é imenso. Pastor Flávio, quinta-feira, lá na igreja de Machico, tem as reuniões pela a família, a terapia do amor, onde as pessoas elas se unem a Deus, aliança com Deus, é um elo que fortalece o casal e ali as pessoas saem abençoadas.
11: A cada quinta-feira nós temos uma palavra que vai abençoar, que vai trazer direção e que vai trazer a fé e a certeza de que a vida vai ser transformada. Nós estamos ali no centro de Machico, à disposição de todas as pessoas que acreditam na família e querem lutar pela família. Nós estaremos fazendo a unção, estaremos fazendo a oração e também estaremos dando uma palavra. Jesus disse: vós já estáis limpos pela palavra que vos tenho falado. E a cada quinta-feira as famílias têm sido transformadas e restauradas. Nós estaremos ali no centro de Machico, na rua Doutor João Abel de Freitas, número 35, ali próximo aos supermercados Continente e Pingo Doce, e estaremos principalmente às 19h30 realizando essa oração por todas as famílias.
10: Estaremos ali no Funchal, na rua Dom Carlos I, número 11, às 8 da manhã, às 10 da manhã, 15 horas e também às 19h30. Para mais informações, você pode ligar para o Amigo 24 Horas, 218-368-008. 218-368-008. Temos certeza, pastor Flávio, que essa pessoa ela vai ser bem recebida e Deus vai abençoar a vida dela.
11: Amigo e amiga, a sua vida começa a transformar já a partir de hoje. Basta você crer.
10: Da nossa parte é tudo. Um forte abraço. Deus abençoe a todos abundantemente e até a próxima programação.
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O que você procura são resultados positivos para aquilo que tem sido negativo na sua vida? Independentemente do que quer, os resultados são a única prova de que tem uma